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1: Terminando por aqui mais um programa Gospel Retro. Grande abraço pra você, obrigado a você que nos acompanhou até agora, viu? Valeu, tchau, tchau!
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3: Boa noite, meus amores, graça e paz. Ótima noite de quinta-feira, dia 17 de setembro de 2026. Sou Denise Fernandes. Está começando mais uma edição do nosso Tocando Corações. Hoje, 17 de setembro de 2026. Que Deus abençoe sua noite, seu lar, você em casa ou no trabalho, acompanhando a gente. Obrigada pelo carinho. Que Deus abençoe a sua vida. Nossos contatos liberados para você participar, fica à vontade. Pai querido, Pai maravilhoso, graças te dou porque até aqui nos ajudou o Senhor. Pai, abençoe a nossa noite, as famílias que estão acompanhando a nossa programação. Repreende todo o mal, todo atrapalho. Fica conosco, Pai, é o nosso pedido. Amém e graças a Deus. Abrindo a nossa programação, chegando o nosso primeiro bloco musical. Uma excelente noite.

Aí, meus amores, esse é o nosso Tocando Corações, fechando muito bem a nossa primeira sequência. Em casa, no trabalho, onde quer que você esteja, ligadinho, ligadinha aqui comigo, bem-vindo, bem-vinda. Para participar, muito fácil, através das nossas redes sociais liberadas. Que Deus abençoe sua noite. Chegando mais uma lindíssima sequência. Ótima noite.

0: meus amores, fechando mais uma sequência abençoada. Esse é o nosso Tocando Corações, nessa noite abençoada. Obrigada pelo carinho da audiência. Tá na hora do intervalo, rapidinho. Tocando Corações, volta já.
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4: Estamos de volta com o nosso Tocando Corações, noite especial. Bom demais saber que você está acompanhando a nossa programação. Que o Senhor te abençoe poderosamente, seus projetos, que seus sonhos sejam realizados, que o Senhor abençoe a sua vida, a sua família. Nossos contatos liberados para você participar, fica à vontade. Meu Instagram, Denise Fernandes Locutora, à sua disposição. Denise Fernandes Locutora, à sua disposição. Chegando mais uma romântica, uma excelente noite.

tocando corações nessa noite maravilhosa. Obrigada pelo carinho da audiência, para você participar, deixar aqui o seu recadinho apaixonado para o seu mozão, para aquela pessoa especial na sua vida. Fácil demais, através das nossas redes sociais. Estou aqui para atender você com muito carinho. Estou pronta para te atender com muito carinho. Seguindo por aqui, chegando mais uma de amor. Ótima noite.

0: Muito bem, meus amores, fechando mais uma lindíssima sequência, e com ela, o nosso Tocando Corações fica por aqui. Desejo que você tenha uma noite linda, uma noite abençoada. Te espero amanhã com o nosso Tocando Corações. Beijos, tchau, tchau.
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3: Olá, tudo bem com você? Tudo tranquilo? Tudo certinho por aí? Maravilha! Tô chegando por aqui com o nosso Hora da Vitória. E aí, como é que você tá? Espero que esteja tudo bem com você. Uma ótima quinta-feira pra você. Por aqui, Luiz Pires, comunicando sempre com muito amor, com muito carinho. Hoje, dia 17 de setembro de 2026, comemoramos o Dia da Compreensão Mundial. E é mais um programa que a gente começa sempre com muito amor, com muito carinho, tá? Vamos de música, vamos de louvor. Quem chega e canta é Josué Freitas, Acalma Aí.

0: Felipão cantou pra gente, ele é quem faz. E também passou por aqui Fred Arraes cantando a voz. Josué Freitas cantou abrindo muito bem o programa de hoje. Acalma aí. Gente, vou para um breve intervalo, volto já, me espera aqui já já. Eu volto com uma reflexão belíssima pra você. Segura aí.
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7: Olha, deixa eu te contar, um homem, um jovem, na verdade, ele tinha vocação de aprender a fazer móveis bonitos. Então ele foi trabalhar com um carpinteiro famoso da cidade. Era um homem já idoso, e no primeiro dia de trabalho, o mestre pegou um serrote velho, lixado pelo tempo, e disse a ele: olha, você vai aplanar para mim essa tábua até que não fique nenhuma rebarba. Então, o jovem pegou o serrote e começou a trabalhar. Depois de um tempo, foi mostrar ao mestre o trabalho. O mestre disse: não, ainda falta alguma coisa, mas continue seu trabalho que vai dar certo. Então, o jovem começou a trabalhar. O mestre olhava, não aprovava. E ele foi percebendo que quando ele trabalhava com pressa, a madeira parece que não evoluía naquilo que ele queria. Mas quando ele trabalhava tranquilo, devagar, ele percebia que a madeira ganhava forma. Até que ele perguntou ao mestre: qual a sua melhor ferramenta aqui na marcenaria? E ele disse, mostrando as mãos cheias de calo, as duas mãos: essas aqui, ó. Porque não adianta ter os melhores serrotes, as melhores máquinas, se as mãos e o coração não sentirem o que a madeira quer que faça. A partir dali o jovem aprendeu que não é pressa, que não é perfeição, é tempo e paciência para que o trabalho fique perfeito. Às vezes queremos fazer tudo com pressa, queremos apressar a ordem das coisas, às vezes queremos que as coisas aconteçam rápido, e nem sempre é assim. Precisamos de tempo, precisamos de dar tempo para as coisas, para as pessoas, e assim tudo ocorre melhor.

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5: Voltamos com o nosso Hora da Vitória. E aí, como é que você tá? Tá tudo bem? Tudo certinho? Tudo tranquilo por aí? Espero que esteja tudo bem com você, porque por aqui tá tudo bem também, graças a Deus. Olha, pra você que tá de aniversário hoje, pra você que tá colhendo mais uma rosa no Jardim da Vida, meus parabéns, muitas felicidades, muitos anos de vida. Desejo que o nosso Papai do Céu te cubra sempre com muita paz, com muito amor e, é claro, com muita saúde também. Tudo de bom para você hoje e sempre. Vamos agora com o nosso Salmo Diário.
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7: Salmos 13. Até quando te esquecerás de mim, ó Deus, para sempre? Até quando esconderás de mim a tua face? Até quando terei ansiedades e preocupações, tristezas no meu coração todo dia? Até quando meu inimigo triunfará sobre mim? Olha para mim e responde-me, ó Deus, meu Deus. Ilumina os meus olhos para que eu não adormeça na morte, para que o meu inimigo não diga, eu o derrotei. Não deixes que os meus oponentes se alegrem com a minha queda. Eu, porém, confio no teu amor leal. Meu coração se alegrará com os teus atos de salvação. Vou cantar a Deus, pois ele me recompensa ricamente.

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7: Voltamos com o nosso Hora da Vitória. E aí, como é que você tá? Tá tudo bem? Tudo certinho? Tudo tranquilo por aí? Maravilha! Quero aqui trazer pra você aquela seleção toda especial daqueles louvores que você sempre ouve por aí. Ouvia por aí, na verdade, né? Você sempre ouvia na rádio, que você sempre ouvia na rua, que você sempre ouvia na casa do vizinho. Peça por aqui o teu louvor, que eu toco pra você com todo carinho, tá?

0: Catedral cantou pra gente A Beleza Eterna. E a gente vai fechando por aqui mais um bloco do nosso programa. Gente, eu vou pra um breve intervalo. Vai embora, não me espera, que é bem rapidinho. Já já eu tô de volta por aqui.
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4: Mateus capítulo 7. O fim do Sermão do Monte. Quando Jesus acabou de proferir estas palavras, estavam as multidões maravilhadas da sua doutrina, porque ele as ensinava como quem tem autoridade e não como os escribas.
5: O fim do Sermão do Monte. Jesus, então, depois de ter ensinado, de ter falado sobre as bem-aventuranças, as pessoas estavam ali admiradas com a sua doutrina, com o seu ensinamento, porque vinha de quem falava a verdade, de quem proferia a verdade. Não vinha dos escribas, não vinha de pessoas que não tinham compromisso com a verdade. Jesus, ele nos ensina, acima de tudo, a ter um compromisso com a verdade, a ter um comprometimento com as coisas que falamos, com o que ensinamos, acima de tudo, com o que ensinamos para as pessoas. E o Sermão do Monte ficou muito conhecido pelas bem-aventuranças, por Jesus falar

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5: O versículo de hoje é tirado da primeira carta do apóstolo Paulo aos Tessalonicenses, capítulo 5, versículo 22, vem nos dizer assim: afastem-se de toda forma de mal. É bem pequeno esse trecho, mas diz tudo. Hoje o apóstolo Paulo vem nos dizer que devemos nos afastar de toda forma de mal. Se algo nos compromete, se algo nos induz a praticar o mal, devemos, acima de tudo, afastar. Afastem-se de toda forma de mal. É que o apóstolo Paulo nos diz hoje, inspirado nos ensinamentos de Jesus Cristo. André William e Paulo Neto cantam pra gente: Todo Medo Se Vai.
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7: No nosso versículo de hoje, o apóstolo Paulo veio nos dizer: afastem-se de toda forma de mal. E hoje vamos pedir ao nosso Papai do Céu que nos ajude a nos afastar de tudo aquilo que é mal, de tudo aquilo que é prejudicial à nossa vida. Vamos pedindo a Ele hoje que nos ajude a nos afastar de todo o mal. Às vezes não é fácil, sabe, a gente fugir das tentações, das más condutas, porque as tentações, elas estão aí. Mas Deus, Ele sempre está disposto a nos livrar de toda forma de mal. Peço também pela tua necessidade, por tudo aquilo que você precisa hoje. Peça com muita fé e peça em nome de Jesus. Vamos de música. Rainha Almeida canta Nada Temerei.

desperdício você entregar sua vida para Jesus. 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
4: Voltamos com o nosso Hora da Vitória e chegamos no nosso último bloco. E a palavra é sempre obrigado. Obrigado pelo teu carinho, pela tua audiência e pela tua amizade também. Tudo de bom para você, Deus abençoe. Participe, peça por aqui o teu louvor, fique à vontade. É muito bom poder contar sempre com você, com esse carinho, com essa audiência maravilhosa. Israel Salazar abre muito bem a nossa última sequência cantando Eu Te Entrego o Meu Dia.
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Ouvimos Trio R3 cantando pra gente Chuvas de Graça. E assim, vou colocando um ponto final aqui no nosso Hora da Vitória, agradecendo ao nosso Papai do Céu por mais um dia de trabalho, pelo dom da vida, da comunicação e da alegria. E a você, meu muito obrigado, obrigado sempre pelo teu carinho, pela tua audiência e pela tua amizade também. Tudo de bom pra você. Deus abençoe, fica com Deus, porque com Ele nós iremos e sem Ele nada, absolutamente nada seremos. Tchau, tchau, graça e paz. Vou deixando a minha última de hoje. Falcão e Josué cantam pra gente, Planeta Terra. Tchau, tchau.

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Amém, queridos, louvado seja Deus, eu cumprimento aí a todo o povo corajoso e santo com a paz gloriosa do nosso Jesus de Nazaré. Olha, meu irmão, minha irmã, a partir de agora o programa aí Templo do Senhor Jesus Cristo na face da terra. Apresentação desse humilde vaso, né? Eu sou seu irmão em Cristo, pastor Sebastião Nunes, te fazendo companhia por esse canal de comunicação abençoado, né? É a rede continental de rádio levando o evangelho às nações, proclamando as boas novas do nosso Senhor e Salvador Jesus Cristo. Como dizia ali o profeta Isaías, né? Deus levantou a mim para pregar as boas novas do nosso Senhor e Salvador Jesus Cristo aos mansos, aqueles que estão dispostos a obedecer, dispostos a ouvir, dispostos a praticar o evangelho na sua vida, né? Você que está acompanhando aí a programação, lembre-se de uma coisa: Deus é verdadeiro e cumprirá todas as promessas prometidas para a sua vida. Talvez você se ache menorzinho, né? Talvez você se sinta às vezes o menor da casa, né? E Deus te vê com uma forma diferente. Deus, ele te enxerga de uma forma diferente hoje. Ele está vendo você de uma forma diferente. Talvez você se sinta o menor da igreja, se sinta o menor da família ou excluído da própria família aí, mas Deus, ele te vê diferente. Vejamos que José, sonhador, governador do Egito, antes dele se tornar governador, ele passou por um processo primeiro. Antes de tornar governador, ele passou por muitas lutas e crendo e servindo a Deus. Mas ali, até mesmo dentro da sua própria família, louvado seja Deus, José passava muita inveja, né? José do Egito passou muita inveja dentro dos irmãos. Até mesmo seu pai, que fez a túnica para ele, dizendo: "Você é meu filho. Eu me agrado nele, porque ele me ouve, obedece até o que eu ensino para ele", né? José, mesmo depois de Jacó ter dito assim: "Ó, vai lá ver como é que tá teus irmãos". É, tem gente que tá vivendo dessa maneira aqui, ó. Vai lá,

Vê como é que tá teus irmãos, hã? Na ida dele para lá, até mesmo ter se perdido no meio do caminho, Deus levantou alguém para dizer, ó, tá para ali, né? Tá para ali, mas os irmãos já estavam com o coração o quê? Voltado às coisas malignas, à família, dentro da própria família. Talvez você tá servindo a Jesus hoje, meu irmão, tá andando para Cristo, viu, filhinha? Mas tem sido rejeitado aí o aceite de Cristo. Pessoas que dizem que ama a Deus, mas não consegue te amar. Pessoas da tua própria família que dizem que ama a Deus, mas não consegue amar o que você está servindo a Deus. Como é que você diz que ama a Deus e não consegue ver a pessoa da tua própria família caminhando para Jesus? Caminhando aí para o mestre. Como é que você não consegue amar essas pessoas? Tem gente que é assim. Que não consegue amar quem serve a Cristo. Que não consegue dizer assim, ó, graças a Deus, que está caminhando para Jesus. A minha filha está andando para Jesus, né? O meu filho está caminhando para Jesus. Tem gente da própria família que está, eu comparo, pior do que os irmãos de José fez com ele ali. Que além de ter vendido como escravo, mas uma coisa é certa, né? Ó, o sofrimento de José, meu irmão, o sofrimento de José não era porque José estava ali sendo caluniado por a mulher do seu senhor, né? José passou luta ali, não foi porque estava dentro de um presídio, né? Foi preso. Sofrimento, sabe o que, que era a maioria do sofrimento de José? É caminhar com Deus, meu irmão, tem uma cruz a carregar. Talvez você não está entendendo ainda. Você está passando hoje aí, ó, é o peso, é a cruz, é? Mas Deus, ele sempre vai te responder de uma forma sobrenatural. Deus, ele sempre vai te entregar de uma forma sobrenatural, assim como foi na vida de José do Egito ali. Vejamos que os irmãos já diziam assim, vamos dar um jeito, vamos dar um sumiço desse cara. Lá vem um sonhador. Vivo sonhando, né? Vivo sonhando e nada acontece. É, talvez você está se sentindo dessa maneira hoje, né? Teus irmãos, a família, a mãe, até mesmo a sogra. Eu estava no alto monte ali em oração, aí eu ouvi uma mulher dizendo assim, mata ele, tira ele da vida da minha filha. Estava ouvindo uma mulher falando dessa maneira. E quando eu olhei, do lado dela tinha dois demônios, ela estava falando, um soprava no ouvido dela para falar, viu? Eu vi, viu? Como se vê um ser humano, porque meus olhos espiritual é aberto, né? Eu vi o que estava acontecendo ali. Você acha que Deus ouve uma oração dessa? Quando a pessoa sai para buscar a presença de Deus, está pedindo oração, isso se torna o quê? Ela, sem entender, está amaldiçoando a própria filha. Sem entender, está amaldiçoando. Em vez de falar, Deus transforma o marido e bota na tua presença. Transforma o marido e coloca na tua caminhada para fazer a tua vontade. Porque o que tem que prevalecer na vida da minha filha é a tua vontade, Deus, porque eu fui o Senhor que gerou dentro do meu ventre para ser bênção na terra. Mas não, sabe o que ele estava pedindo, irmãos? Mata. Tira. Hã? Não merece ter esse homem nessa vida, não. Talvez você que está me ouvindo ouviu isso aí da tua própria mãe. Hã? A Bíblia diz que quando a mulher deixa a casa dos seus pais e vai morar com o seu marido, a sua família é seu marido. A senhora que está aí, que tudo está na casa da mãe. Tudo está na casa da mãe. Ah, mamãe. Ah, não sei o que. A tua família é o teu marido. Você sabia disso que a Bíblia fala? Hã? E você, marido, tem que conduzir a tua casa. A tua esposa, ela tem que ser submissa ao evangelho. Conduzir a tua casa. Você tem feito isso? Hã? Tem conduzido aí a presença de Deus? Tem gente que me ouve. Que não conduz não, o que traz é falácia, está dentro da sua própria casa, tá? A mulher aí, ó, tá, a pia está cheia de louça para lavar,
mas no Instagram, Facebook. É, nos status aí tem que estar toda maquiada, tá toda ajeitada aí, né? Hã? Conserta a tua casa, porque quem gosta de sujeira é demônio. Conserta aí a tua casa, desperta. Porque tá aqui de passagem, ó. Tem gente que é invejada, e não é pela riqueza, não. Hã? E eu vi ali, irmãos. Eu já vi de tudo nessa vida, ó. E o que tem mais hoje em dia, presta atenção, aumenta aí o volume do rádio, né? Começou agora o programa, ó. Eu sou seu irmão em Cristo, Pastor Sebastião Nunes. Eu tenho mais de 15 anos de vida espiritual, tá? Sei de onde o Senhor me tirou e para onde quer me conduzir. E nessa jornada de 40 dias, hoje é o 34º elo, de propósito a Deus, eu vou orar por você e apresentar a tua vida, mas vou deixar aqui, porque o que tem mais hoje em dia, irmãos, os irmãos da igreja não estão preocupados mais em buscar a presença de Deus, não. Não estão preocupados mais, irmão, de buscar orar pelo próximo, não. A preocupação é a falácia, a preocupação é falar mal, a preocupação é saber se a pessoa está bem. A preocupação é invejar, até mesmo se aquela pessoa está sendo usada ali. Até mesmo se aquela pessoa está sendo usada, a pessoa está sendo invejada. Hoje em dia é falácia, não se preocupa mais em se tornar luz. Não se preocupa mais em buscar a santidade, irmão. Hoje em dia não tem isso mais, não. A maioria está preocupada com alguma coisa material, e falar do próximo dentro da igreja é uma falácia. Você vê quando vai para a igreja para orar, em vez de orar um pelo outro, não, está lá para falar. Olha como é que é a roupa que essa irmã veste aí, ó. Os altares, irmão, hoje em dia não está sendo mais usado para sacrifício, não. Está sendo usado para ganhar foto, like. É para tirar foto, é para postar status. Dentro da própria família, a filha é uma prostituta, nunca convenceu. O pai é um pastor, a mãe é uma missionária. Mas os filhos não conseguem aceitar nem a religião que ela segue. Não conseguem de maneira nenhuma nem aceitar o Deus que ela serve. Os filhos, a filha casou com adúltero, com mentiroso. Mas o pai ainda não tem convicção de que dentro da própria família não consegue ganhar nem a família. Mas falar pode, falar do próximo pode, falar que o irmão é isso e aquilo outro pode. Com o evangelho que Jesus trouxe, o evangelho que Jesus trouxe foi do arrependimento, o evangelho que Jesus trouxe foi da renúncia. A tua filha está sendo uma meretriz, e mesmo assim você não tem coragem de dizer isso aí, vai te conduzir ao pecado, vai te conduzir à condenação. Te conduz à condenação dentro da casa, uma idolatria pesada, uma podridão da idolatria dentro da casa. A sogra vive dentro da própria casa, uma idolatria pesada. É adorando a deuses estranhos, a santo que não tem boca. Vive isso todo dia. Sabendo isso, que a palavra de Deus diz assim, o evangelho da idolatria é pior do que feitiçaria aos olhos de Deus, está escrito. Mas mesmo assim não tem coragem, mas falar pode. Falar do irmão pode. É, porque falar do irmão dá ibope. Falar do irmão dá like. Aqueles grupinhos que estão ali no culto da igreja. É a gente que não aceita a verdade. Pessoas que não aceitam ser convertido pela palavra de Deus, não. Confrontado com o evangelho. Porque falar a verdade hoje em dia, irmão, diminui o dízimo, a oferta. Falar a verdade hoje em dia diminui o tributo. Olha, essa palavra aqui não me dá ibope na terra e nem quero. Porque o meu reconhecimento vem da parte de Deus. Essa palavra aqui faz com que você venha entrar na porta estreita, né? A família toda. A filha vive com adúltero, com mentiroso, mas tu que é pastor não tem coragem de levar a palavra para ela, não tem coragem de falar a verdade. Ah, o evangelho tem que ser pregado, não é escolher raça e nem cor,
nem patente, nem cargo. Deus enviou Jesus, foi para muitos, toda a humanidade. Mas nem toda aceita a verdade não, irmão. Hã? Sabe por que muito não recebe vitória? Por causa disso, a vida está amarrada, porque não confronta com a verdade. A tua mulher precisa se converter, entrar na porta, você não fala a verdade. Por quê? Porque se tu falar a verdade, tu tem medo de perder. Tu tem medo de ficar só. Olha, se eu fosse você, aumenta aí o volume do rádio. Olha, se eu fosse você, teria medo de perder a tua salvação. Teria medo de perder a salvação, porque naquele grande dia Deus vai querer, requerer de ti tudo aquilo que você sabe, que você poderia falar a verdade e não falou, e a vida perece. Falar a verdade não machuca ninguém. Eu recebi muita mensagem de ontem para hoje, muita. Eu recebi um ali que a filhinha dizia: ah, eu estou casado, pastor, o homem aqui não me procura. Senta, conversa com o homem. Senta, conversa com o marido. Diz: ó, eu sou teu esposo, estou aqui para ti. O que tem que conversar? O que tem de falar a verdade? Hã? Aí vive uma vida fracassada, na tristeza, mas não fala. Casal tem que conversar um com o outro, né? Tem que pôr tuas ideias. O que está passando? O que você está sofrendo? Hã? É necessário que você venha dizer: ó, vamos conversar, vamos orar a Deus. Vamos orar a Deus, vamos apresentar, vamos fazer propósito junto. Hã? Há quanto tempo faz que você foi no monte com a esposa orar? Hã? Há quanto tempo faz que você não faz, não traz quem está? Onde você está congregando, não tem um servo que te diz, servo do Senhor, que vai na tua casa orar por você. Não paga preço nem por si próprio. Mas na frente de todo mundo quer ser o grande. Hã? Na frente de todo mundo quer ser o grandão. Tem muito que quer ser pregador, quer ter reconhecimento, quer ser verdadeiro, reconhecimento de homens. Tem gente buscando reconhecimento de homens. Deus usa o menorzinho da casa. Ó, José foi o menorzinho da casa. É, onde os irmãos tinham inveja, ele contava os sonhos. Deus já dava sonho para José ali, ó, tu vai, tua vida é essa. Vão se curvar ali diante de ti, vai estar em teu... Ó, Deus fez a promessa, aí imagine você que está ouvindo aí agora. Imagine só, o cara dentro do presídio, preso, e o sonho que Deus deu para ele, hein? Hã? Muitos estão passando por luta hoje, mas Deus fez a promessa. Presta atenção, Deus fez a promessa. Muitos, Deus fez a promessa e está passando por luta hoje. Estão querendo desistir do chamado. Estão querendo desistir. José preso, e o Deus já tinha dado o sonho. Ó, vão se curvar diante de ti. E aí? Hã? Imagine só, você dentro de uma cadeia, como escravo vendido, ter passado por calúnia, porque ele passou. A mulher de Potifar disse, ele me assediou. Ele rejeitou, fugiu da aparência do mar, mas mesmo assim foi preso. E a promessa Deus já tinha feito, e tinha até mostrado para ele. Deus tem feito isso, irmão. Deus tem promessa grande para ser entregue, mas muitas vezes a situação que você está passando, o diabo diz, desiste. Ali é o carcereiro, o guarda ali da prisão, diz, mas como é que você tem essa fé? Ele diz, ó, eu sei o Deus que eu sirvo. Hã? Você tem essa fé, meu irmão? Tem? Você tem essa fé que Deus vai mudar a tua situação? Que a promessa que Ele fez para ti vai se cumprir? Você tem essa fé que a promessa que Ele fez para ti vai se cumprir na tua vida? Né? No teu casamento? A empresa que para ti é pequena, tu tem fé na promessa que Ele te fez para colocar ela para ser grande? No trabalho que você pediu para Deus, dizendo, Deus me abençoa com a porta de emprego, você crê que Deus vai te levantar lá dentro? Você é sal, sal é luz, e luz mesmo onde está, qualquer lugar que esteja é luz. José prosperava dentro da cadeia, era diferente, hã? Porque Deus, por onde passava ele ali, ó, ele estava ali, ó, sendo sal. Você está sendo sal? Será que está mesmo?
A luta que você está enfrentando, você tem sido sal para onde você tem andado, você tem só blasfemado contra Deus, dizendo, ah, eu não aguento mais isso. Eu não aguento mais, né? Eu não aguento mais, está difícil. Eu não quero saber de igreja. Tem irmão que perdeu o casamento há anos, está na mesma tecla batendo. Por quê? Ó, ó, ó! Está batendo na mesma tecla, por quê, Deus? Mas por que, Deus, que eu estou passando ainda por isso? Deus disse, eu já deixei. Ó, eu não estou aí mais não. Eu estou contigo aqui, ó. Eu estou contigo, levanta. Porque eu vou te usar para quem necessita. Eu vou te usar a partir do momento que você der lugar. A partir do momento que você dá lugar para Deus te usar para quem precisa. O quadro é mudado. José mudaram o quadro ali. Ó, o faraó disse assim, você vai ser meu governador, de escravo a governador. De escravo presidiário a governador do Egito. Aí tem gente que diz assim, ah, mas os planos. E os planos, Deus cumpre promessa, meu irmão. O senhor está falando de promessa hoje. Tem gente que engavetou a promessa. Deus fez a promessa, vai cumprir a promessa. Deus vai colocar uma esposa nas tuas mãos que vai te valorizar. Que vai andar lado a lado contigo, mas não do jeito que tu quer. Não do jeito que você está querendo. Tem gente que está desenhando. Eu quero uma mulher assim, eu quero isso, eu quero aquilo, ó, irmão. Aumenta aí o volume do rádio aí, ó. Presta atenção. Deus não falha na sua promessa. Deus cumpre promessa. Deus cumpre promessa, ó. O que ele fez com José? Hã? Quem se prostou lá aos pés do governador, hã? Os próprios irmãos, irmão. Mas sabe por que eu falo isso? Porque Deus me traz que vai te dar honra onde você está. Você vai ser honrado é aonde você está. E você não vai sair daí, não. Você vai receber vitória onde você está. Hã? Aonde você está que você vai receber a vitória? Tem gente que quer apressar as coisas. É no tempo de Deus. Não apresse, não. Tira a ansiedade aí, não apresse, não. Às vezes você está lutando aí, minha filha, não se liberta. Vai libertar. Deus vai dar vitória, vai libertar. Às vezes, pastor, eu estou à procura de um relacionamento, um amor verdadeiro, ainda não encontrei. Só acho pedra de tropeço. Eu só acho gente que quer só sexo, só quer algo passageiro, eu não quero isso. É porque você está apressada demais, você está apressada demais. Hã? Deus fez a promessa na tua vida e você vai alcançar a promessa. Hã? A pastor, já sou mãe. Hã? E o que, que isso tem a ver? O que, que isso tem a ver se ser mãe? Quer dizer que Deus erra a promessa? Não erra não, Deus cumpre promessa porque Ele conhece a eternidade. Ele não conhece só amanhã não. Ele conhece a eternidade. Ó, as correntes estão sendo quebradas. Aqui eu escutei um barulho de corrente sendo quebrada. Dá lugar à presença de Deus. Busca o reino dEle. Porque a promessa que Ele prometeu para ti, ela vai se cumprir. Essa promessa que Ele fez, ela vai se encaixar na tua vida. Deus cumpre promessa, ó. Por mais que a adversidade, meu irmão, José passou luta ali, ele teve, foi vendido, foi caluniado, presta atenção aí, ó. Até aquilo que ele pensava em fazer, tirava um sarro dele, dizendo, olha, será mesmo, olha o sonhador aí. Olha o sonhador aí, tem gente, meu irmão, que tá desse jeitinho aqui, ó. Está passando dessa maneira, está vivendo dentro desse jeito, está vivendo assim, né? Ó, conversa aí com o seu marido, você que é casada, conversa aí com ele, chama ele no canto, aí vocês dois, não é pedir opinião para sogra e sogra, mãe não e nem pai, é você e o marido, troca ideia com o marido aí, fale com ele, a respeito da vida de vocês dois, porque é unido, ó, presta atenção, onde tem união tem vitória. Aonde tem união, tem bênção. Hã? Se separa para a obra. E você que é solteira, não precisa ter pressa. Por que você está apressado? Hã? Você quer atropelar? Você quer ensinar Deus a trabalhar? Não pode. Você quer ensinar Deus a trabalhar? Não pode. Ó, você tem que esperar. Você que é varão.
Você que é varão, tá aí, né? Tá caminhando. Aqui tem gente que conversa comigo, varão valoroso aí, ó. Tem 8 anos que tá só. Já tem 5 anos que tá só. Que não é por dinheiro, não, porque tem condição de manter a família. A família, se fosse casado hoje, manteria a família, ainda conduziria a presença, mas tá esperando em Deus. Conversa comigo todo dia. Tanto no Brasil como fora do Brasil, solteiro, esperando a vitória. Esperando a Rebeca, né? Eu vou falar assim, né? Tem mulheres que estão aqui há 8 anos só. Há 3 anos só. Hã? Que está esperando em Deus. Deus vai abençoar. Por que que não vai? Deus não tem nem fez para ficar só. Aí você está numa enfermidade, uma tremenda enfermidade, está pedindo para Deus curar, sendo que você que precisa ser curado. Cura da alma. Tem gente que precisa ser curada da alma. Está me ouvindo agora. Está orando para quem está em enfermidade. Mas a pessoa mesmo tem enfermidade. Toma remédio até hoje. Todo dia que tem que tomar remédio, está pedindo para Deus curar, sendo que a pessoa que precisa de cura. Aqui, ó, teve uma irmã que disse: pastor, eu gosto de orar, eu amo orar para as pessoas. Eu gosto de pedir pelas vidas, faço oração pelas vidas, mas dentro da minha própria família a destruição está. O que que eu faço, pastor? Me ajuda. E eu disse para ela: ó, para de orar aí para esse povo. Hã? Busco por você primeiro. Pare. Agora vem a questão: tem gente que me ouve agora que a própria filha não é convertida, mas ele gosta de orar para converter as pessoas. Hã? O próprio casamento, a vida própria dele e dela está em enfermidade. Tem ela em enfermidade e ele. Estão dois enfermos, está me ouvindo? Dois. Né? Em vez de fazer, Deus, dá sabedoria. O que o senhor quer que eu faça na obra? Hã? O que você quer? O senhor quer faça como? Eu disse para a filhinha ali: para de orar para esse povo aí. A tua filha está sendo uma meretriz. Está vivendo a abominação. Você não tem coragem de dizer: ó, se converte, viu? A palavra é essa que a Bíblia fala: ó, ficarão de fora. Hã? Os prostitutos. Os homossexuais, os idólatras. Você gosta de adorar a imagem? Gosta de pedir para o santo aí? Ficará fora do reino, está fora. Se não se converter, está fora do reino. Não é eu que digo, é a palavra do Senhor que diz. Ele disse para João, Jesus disse: eu sou o alfa e o ômega, o ontem, hoje, o eterno. Então não tem para onde fugir, irmão. Não tem para onde fugir, é a verdade. Qual é a área que você deseja? Qual o pedido de oração que você quer? Hã? O telefone está liberado aí. Choveu de mensagem aqui, ó. Está liberado o telefone aí, ó. Deus me colocou nessa maior rede de rádio da América Latina. Não foi à toa, não, irmão. Deus me colocou e até aqui o Senhor tem me sustentado. Não foi à toa, não. Foi para pregar as boas novas e, ó, Deus opera milagre. Deus está quebrando corrente. Tem gente que está com algo aprisionado dentro de si, guardando para si. Mais de 10 anos está guardando isso dentro para si. Está guardando para si algo há mais de 10 anos. E hoje está sendo. Vai pôr para fora. Vai pôr para fora. Que Deus entregou documento há mais de 20 anos. Ó, presta atenção: a corrente está sendo quebrada agora. Eu escutei aqui, ó, estralar. Está sendo quebrado, igual a barreira está sendo quebrada. Aquilo que você não conseguia, você vai fazer. Que você não conseguia fazer, você vai fazer. Deus é que vai te visitar. Ele está te visitando. Presta atenção. O telefone está liberado. Hoje é o 34º de 40 dias. Pega o telefone aí que Deus te deu. Pega aí. Hã? Pega aí o telefone que Deus te deu, pastor. Mas José passou tudo isso. Passou, minha irmã. Hã? Se você abrir Gênesis capítulo 37, ali a partir do versículo 15, 16, vai dizer lá, ó, pode, a partir do versículo 15 ali, ó. Ó, do versículo 15, na verdade, diz bem assim: o homem encontrou, Deus enviou
Quantas vezes o Senhor tem que dizer, levantar eu aqui, outras pessoas que fazem. Eu estava ouvindo ali o irmão Gilberto Leite. Deus está usando ele aqui, ó, para falar, inclusive para aqueles que têm alma ferida. É, que foi humilhado, né? E é verdade. Hã? É verdade. Ontem eu fiquei desde as 5 da tarde até 10 horas da noite, ó, semeando. E tem gente que às vezes, irmãos, não entende o chamado. Ó, tá me ouvindo, mas não entende. Deus te colocou nesse serviço aí para você evangelizar, viu? Deus está te levando para o lugar para você fazer a diferença. Mas fazer a diferença não é se mostrar com o que tem, não, porque isso aí diante de Deus não é nada. Você não vai levar nem a roupa que você está vestindo agora, nem a terra debaixo da tua unha, aí você leva. Hã? Deus colocou você como sal da terra, temperado, né? A palavra temperada. Aqueles que necessitam. Irmão, você tem que ter prazer pela palavra, de orar, de pregar o evangelho, de semear o evangelho. Eu tenho amor pela alma, pela vida. Quantas vidas que estão me ouvindo agora? Olha quantas mensagens chegou aqui agora. Ah, mais de 20 já. Então eu tenho amor pela alma. Você que está me ouvindo aí agora? Qual é a área que você precisa de oração? Conhece alguém que precisa de oração, de propósito a Deus? Eu tenho mais de 15 anos, meu irmão. Eu sou seu irmão em Cristo, pastor Sebastião Nunes, ó. Sou pastor de monte de propósito a Deus, ministério, presidente de ministério pentecostal, e eu, hã? Eu vou falar uma coisa para você, ó. Se você acha que está difícil para você, para Deus é questão de segundo. Para Deus é questão de minuto, segundo. Para mudar a situação, virar a chave. Virar a chave na sua vida. Você vai cantar o hino da vitória? Você vai... Para mudar a situação, virar a chave. Virar a chave na sua vida. Você vai cantar o hino da vitória? Você vai cantar o hino da vitória? Ó, você que está mandando mensagem, quando você mandar uma mensagem aí, vai receber uma mensagem do sistema automático, falando do site oficial da rede de rádio aí, ó. Quer me ouvir aí pelo site do programa? Acessa aí www.radiotemplodosenhorjesus.online, viu? Ou pode acessar aí continentalnetwork.live, viu? Presta atenção, qual é a área? Grava um áudio aí. Pastor, tô ouvindo, a área é essa, a família é essa, o vizinho é esse. Sonhou com algo aí? Tá sonhando bastante? Manda aí. Manda aí, o dom é de Deus, tá? Para manifestar da sua obra. Se Deus te fez parar para ouvir esse programa aqui, é para mim te ajudar, viu? Tudo é para a glória de Deus. Não faça nada que não seja manifestado para a glória do Pai, tá? Se você está fazendo algo aí, sintonizou aqui só para ser charlatismo, charlatão, né? Deus não está aí. Você tem que, tudo tem que ser manifestado para a glória de Deus, tá? Você está aprendendo muito com esse programa, é para a glória de Deus. Você está compartilhando esse programa, é para a glória de Deus. E pode ter certeza, você que está recebendo esse programa aqui, ó. Você que está recebendo esse programa, presta atenção. Deus sabe que você está ouvindo o programa nessa hora. Deus sabe que você está enviando para alguém que necessita. Porque tem gente que compartilha o programa e o programa tem sido de grande alcance no exterior. Compartilha, me pede o programa, manda esse programa para cá. Eu ouço o pastor em dois horários aqui, ouço depois, três horários. Eu faço questão de mandar para quem necessita. E continue, porque Deus já tem trabalhado. E eu recebi uma mensagem de um vaso ali, que diz assim: profeta, eu tenho 22 anos de igreja, de placa, de andar, né? Olha aí, ó, a serpente caiu. Caiu mais um aí, ó. Ó, eu tô falando aqui, irmãos, tá aparecendo na minha frente, a cobra caiu, caiu em pé, viu? Ó, ele disse assim: Eu nunca vi, nem pelo negócio de internet, eu nunca vi, nem dentro da igreja que eu estou andando, Deus usar alguém como tem usado você, dessa maneira, com total verdade. Eu disse: irmão, é dar lugar, é buscar, é sacrifício. Hã? Você tem feito sacrifício aí, meu irmão, em prol da obra? Tem? Tem?
você tem feito troca com Deus? Como assim, pastor? É, faço para a obra e eu me dá isso. Você tem feito por amor às almas, por amor à própria palavra. Hebreus, capítulo 6.

0: versículo 10. Abra aí. Abra a Bíblia, em livro de Hebreus, aos Hebreus, abra aí. O que que Deus diz, hein? Eu, Senhor, não serei injusto por aquele que tem amor por minha palavra. Você tem amor por a palavra de Deus? A ser dita? Então Deus vai te honrar. Deus vai te dar vitória. Ele vai te honrar. Faz para Deus, Ele faz para ti, faz para os teus. É dessa maneira. E qual é a área que você deseja oração? Qual é a área que você deseja propor? Deixa eu deixar o número aqui. Eu vou deixar o número aqui para você participar.
1: Bom dia, pastor. Tudo bem?
0: Eu vou deixar o número aqui. Amém. Eu vou deixar o número aqui para você participar. Pastor, por que o pastor sempre deixa o número, meu irmão? Porque esse programa tem chegado em tantos lugares. É tanta gente ouvindo aqui agora. E tem pessoas que parou pela primeira vez. Deus faz. Eu falei para a filhinha ontem. Tenho falado durante todo esse período que não existe o acaso. Tira isso do coração, pastor. Parei aqui? Não, meu irmão. Não existe o acaso, não. Você parou para ouvir esse programa? Manda teu nome para cá. Tá sonhando muito? Tá tendo muita perseguição aí? Tá sendo muito perseguido? Perseguição tem duas opções para quem anda sendo perseguido. Eu vou te falar o que é. Vou te falar o que é. Qual legião que trabalha? Usa até aqueles que se dizem da igreja. Que se dizem crente. Vou falar crente. O telefone está liberado. Deixa só. Eu vou deixar aqui, ó. O número de telefone para você participar, viu? Amém, filhinha? Amém. Profeta de Deus. Anota aí. 011-9102-70654. É só o número 9, você vai salvar o WhatsApp aí, texto ou áudio, viu? Manda texto, ó, da pastor, não passa no ar, não passarei, eu não sou desobediente, eu sou obediente, viu? Eu sou obediente, ó, eu vou ouvir fora do ar, é só você gravar no início aí, ouça fora do ar, só fala isso, que eu vou ouvir fora do ar. Quer contar um testemunho? Quer contar os feitos de Deus aí para glorificar Jesus? Ao Senhor Jesus Cristo? Não é rádio, nem pastor, é a Jesus. Quer contar? Então o telefone está liberado aí. Sonhou com algo? Conta o sonho. Conta o sonho aí. Mas não é o teu sonho e projeto aqui no rádio, não. É o sonho, sonhou à noite. Conta aí. Tá tendo vulto aí nessa casa? Vozes? Conta aí que eu vou orar por você. Porque o teu sonho você fala a Deus, tá? Testemunha para glorificar Jesus, tá bom? Em nome do Senhor.
1: Tudo bem com o Senhor, graças a Deus. Pastor Jesus, Deus abençoe o dia de teoria, semana.
0: Amém, meu irmão.
1: Que o Senhor orasse por mim. Apareceu uma porta de emprego para mim que trabalha numa carreta.
0: Eita,
1: e eu trabalho como operador de pá e tenho experiência como motorista carreteiro. E apareceu essa vaga de emprego aqui para mim.
0: Amém, meu irmão.
1: E eu queria que o Senhor orasse por mim, se fosse da vontade do Senhor, né? Se o Senhor revelar alguma coisa, se o Senhor puder me passar. Fica aqui na dispensação do Espírito Santo, amém?
0: Amém, meu irmão. Amém, filhinho. Que Deus abençoe a sua vida. Eu acredito, meu irmão, na promessa feita a ti. E confio na promessa que Deus faz aos seus filhos. Deus vai colocar você aí, meu irmão, para suprir algo que vai surgir, tá, meu irmão? Deus está colocando você aí, meu irmão, para suprir algo que vai surgir na sua vida, tá, filhinho? Deus é tão fiel porque Ele supre a necessidade, viu? Deus está colocando você aí, meu irmão, para suprir algo. O Senhor diz que vai surgir algo aí, Ele vai suprir esse algo que vai surgir. É imprevisto. Nós não conhecemos o amanhã, mas Deus conhece, viu? Então ele abriu essa porta para o senhor aí para suprir algo lá na frente. Você vai dar testemunho aqui, viu, meu irmão? Depois, tá? Depois, escreve o nome aí do completo do senhor, principalmente da sua esposa, viu, filhinho? Da sua esposa. Manda aqui para mim em nome de Jesus, tá bom? Aqui é assim, irmão. O senhor vai falando a mim. Por isso que eu peço, manda áudio aí, né? Eu vou ouvindo, Deus já vai me falando, porque Deus é onisciente, o Espírito Santo, meu irmão. Ele sabe, viu, com quem está falando através desse programa, tá bom, meu irmão? Em nome de Jesus, pastor. Eita, glória.
2: A gloriosa paz do Senhor Jesus, pastor.
0: Paz do Senhor Jesus, minha irmã.
2: Eu tive um sonho. Dentro desse sonho, eu tinha uma visão. Como se eu visse, eu via na minha, uma imagem na minha frente, de uma estrada, muitas curvas, estrada de terra. E por esses caminhos, essas estradas, era como se ali era meu namorado que estava vindo de viagem, né?
0: Uhum.
2: Uma pessoa dizia para mim que ele estava chegando de viagem.
0: Ah.
2: Mas eu não lembro quem foi, né, que disse.
0: Ah.
2: Então, pastor, tem a ver com viagem, né, isso aí?
0: Uhum.
2: O que eu entendi, né? Que na minha cabeça ali...
0: Você entendeu era que era viagem?
2: Vindo, né? Eu dizia assim, ele tá pra ver, vim, né? Só que eu não via ele, eu não via ônibus, eu não via carro, eu não via nada. Eu só sabia da notícia.
0: Aumenta o volume aí, Vilinha. Você tá preparado pra verdade?
2: E eu via a visão na minha frente, no sonho, dentro do sonho, eu tinha essa visão. Eu via a estrada, várias curvas, o caminho, como se fosse... Aquele caminho que ele ia percorrer, esse caminho para chegar até aqui, né?
0: Minha irmã, deixa eu falar uma coisa para você. O caminho tortuoso é você com esse homem, viu? Quem Deus tem para ti vai te conduzir com o ministério, tá, minha irmã? Deus não vai enviar ímpio para trazer para a vida de quem serve a ele, tá, filhinha? Essa estrada que você viu aí, tortuosa, se você entrar, se você for de encontro a essa vida, você vai se perder. Você vai caminhar para o caminho tortuoso. E aonde tem o sentimento, o mal trabalha. Né? Aonde, irmão, estou aqui para pregar a verdade. Trazer o que Deus aqui, ó. Deus vai, o Espírito Santo de Deus vai me trazendo. Eu estou tão cheio de Deus aqui hoje, irmãos. O Espírito Santo de Deus está dizendo assim: se tu andar nessa estrada com esse homem, você vai se perder. Porque o que eu tenho para ti, o Senhor está dizendo, não é nesse ano. Não é nesse ano. Deus tem alguém para ti, viu, filha? Que vai conduzir você à obra dele, tá? Alguém que tem, sabe o que, minha irmã? Sabe o que, eu vi aqui? Hã? Eu vi alguém que tem é mais velho que você. Como assim, pastor? Eu vi aqui um homem mais velho que você. Tá bom? De gravata e terno te conduzir na obra. Hã? Ele tem até assim, ó. De baixa estatura e meio calvo ainda. Essa pessoa é para ti. Deus está separando. Esse ano não é. Deus me traz a imagem, viu, filhinho? Ó, não vai por aí, não. Não entra nesse caminho, não, que é um caminho, minha irmã, que você vai se perder, viu? Deus não vai botar você em caminho tortuoso com ninguém, tá bom, filhinho? É somente isso. Amém, minha irmã? Se você entendeu, escreve amém aqui para mim.
3: Pastor Sebastião Nunes, meu nome é Jessé, aqui da cidade de Major Osdório, no estado de Alagoas.
0: Eita, glória!
3: Gostaria de oração pela minha família e por todas as áreas também.
0: Olha o filhinho aí, viu?
3: Gostaria de pedir uma porta aberta para todos os empregados.
0: É, meu irmão, aqui Deus tem...
3: Tudo de bom para o senhor e sua família.
0: Meu irmão, aqui Deus tem... Eu tenho feito prova a Deus em prol de vidas e a porta está sendo aberta, viu? Você está ouvindo aí o programa todo dia, hã? Deus está abrindo porta, viu, meu irmão? Eu disse que o senhor abriria, né? Eu tenho profetizado, feito prova a Deus em prol de cada vida. Você que está mandando Pix, não precisa mandar para mim o comprovante não, viu? Só ajuda a obra, viu? Tá bom? Eu recebi aqui, tá bom, filhinha? Em nome de Jesus. Ó, meu irmão, ontem eu recebi uma grande vitória. Ontem eu recebi uma grande bênção da parte de Deus. Que até eu fiquei muito feliz. Mas tem coisas que eu recebo de Deus que até eu tenho... Assim, eu não sei nem como é que eu vou usar isso. Mas Deus me deu, eu vou usar. Porque Deus sabe, né? Então eu recebi uma grande vitória ontem. Ali, por volta de umas 4 da tarde, da parte do Senhor... Sabe o que, Deus faz? Ele, meu irmão, é fiel e verdadeiro para cumprir as promessas. E se alegra com quem permanece segundo a sua vontade. Permanece segundo a sua vontade. Eu vou orar por você, meu irmão, para Deus abrir uma porta para o Senhor, tá? Eu pedi a Deus ali para abrir uma porta para o vaso. O vaso aí, o filhinho do Senhor, eu não vou falar aqui o nome dele, né? Mas ele sabe, né? E Deus abriu a porta para ele, né? Porque acha assim, ah, pastor, o pastor está em propósito só dos 40 dias pelo rádio? Não, meu irmão, eu estou o ano todo, viu? Ah? Se você souber o tamanho da guerra espiritual, cada vida que fala comigo, que eu começo a apresentar, é grande, viu? O sacrifício é grande, tá bom? Mas a vitória é maior. Eu vou orar pela vida do senhor, filhinho, viu? Eu vou orar, ó. Onde o senhor trabalhou antes? Deixa eu falar algo aqui pro senhor primeiro, ó. Onde o senhor trabalhou antes? Deixa eu dizer algo importante para você, meu irmão. Aumenta aí o volume do rádio aí. Ó, tem duas pessoas que trabalhavam. Eu não sei, viu, da vida do senhor. Eu não tenho particularidade com a vida do senhor, mas Deus conhece. Mas tem alguém, meu irmão, onde o senhor trabalhou antes, que está muito, mas muito magoado com o senhor aí, tá? Eu não sei o que aconteceu, mas Deus está mandando eu dizer para o senhor que falta você ir lá pedir perdão a essa pessoa, tá, meu irmão? Primeiro, viu, filhinho? Peça perdão a essa pessoa primeiro, tá, meu irmão? Tira a idolatria da sua vida. Jesus não é de olhos azuis, tampouco de cabelo é loiro, tá, meu irmão? Também tira isso. Quem fala aí, quem falou e quem criou isso foi o catolicismo, tá? O profeta Isaías diz que olhávamos para eles, não, para ele não tinha belezura nenhuma. Jesus não era de olhos azuis dessa maneira que o povo católico Constantino criou, não, tá? Tira isso primeiro, a idolatria. Peça perdão para essa vida. Se a pessoa não te perdoa, ela e Deus, mas faça isso, viu? E Deus, ele vai te abençoar, ele vai abrir a porta para você, tá, meu irmão? Faça essas duas coisas aí, o senhor está dizendo. Tá bom, filhinho? Em nome de Jesus, ó. Você que tá ligando aí, não adianta ligar, eu não posso atender, porque se eu receber ligação para falar ao vivo aqui, toma bastante tempo no rádio, que eu tenho 1h10 de programa, tá bom? Eu quero estender, e eu vou estender, né? Vocês querem que eu estenda mais o programa aí? Hã? Vocês querem? Se quer, manda aí, né? Manda aí, em nome de Jesus.
4: Bom dia, Pai do Senhor, Pastor Sebastião.
0: Bom dia, minha irmã. Deus abençoe, filho.
4: Fátima de Angra dos Reis. Então, pastor, você acabou de falar que estiver sonhando, no mesmo sonho, falar, mandar pro Senhor. Então, eu tenho sonhado. Está demais mesmo. Praticamente quase todas as noites. Com o meu ex-marido. O nome dele é Rosimar Alves Pereira. Já estamos separados há 5 anos. Ele já nem mora mais no Brasil.
0: Amém. Choveu de mensagem aqui agora. Jesus.
4: Ele voltando para casa e falando que ele não iria me deixar para trás. E toda vez que eu sonho esse tipo de sonho, pastor, eu fico com a sensação de como que ele estivesse aqui em casa. Eu fico feliz.
0: É, minha irmã.
4: Uma felicidade assim de que, como se ele estivesse aqui, sabe? Aí eu fico assim, meu Deus, mas o senhor já não está mais nesse relacionamento. E eu oro ao Senhor, pedindo ao Senhor.
0: Pode deixar rolar, não tem problema não.
4: Abençoar ele aonde ele está, para ele viver a vida dele, me deixar em paz. Ele não assim me assim perturba, mandando mensagem, me ligando, não. Mas me perturba em sonho. Porque eu fico com essa sensação de que ele está aqui. É como se ele estivesse aqui. É uma felicidade de quando eu estava casada com ele.
0: Filhinha, deixa eu falar uma coisa para você. Contrariando os seus pensamentos, Deus não pensa como ser humano. O que nos agrada, muitas vezes, nos deixa feliz, sim. Por ser humano, temos sentimentos. Certo, filhinha? Deus não tá aí nesse relacionamento. Quando se sonha com um ex, esqueceu o passado. Como você viu, minha irmã, casa, templo e morada, viu, filhinha? Quem Deus tem para sua vida, minha irmã? Quem o Senhor tem para a vida da senhora não é da parte do seu passado. tá, filhinha? Não é da parte do seu passado, viu, filhinha? Então, sonhar com ex, sonhar com templo, sonhar com casa dessa maneira, significa, minha irmã, que deixamos o passado para o passado e ainda deixamos as nossas manhas, o nosso jeito de buscar a Deus do passado daquela maneira para viver o novo agora. Deus quer que a senhora viva o novo agora, da maneira agora. Dê lugar ao Espírito Santo agora. Porque o que ele tem para ti é diferente, tá bom, minha irmã? Quando você sonha esse tipo de sonho, você vai botar o joelho no chão e repreender. Pastor, mas isso, repreender, minha irmã, tá? Porque hoje o que te agrada, o que te faz feliz na tua carnalidade, te conduz ao erro, tá? Você vai botar o joelho no chão e dizer, em nome de Jesus Cristo, o passado meu ficou para trás, assim como meus pecados foram jogados no mar de esquecimento, eu quero viver o novo, a promessa de Deus. Escreve o novo, Senhor, coloca em minhas mãos o novo, ó. A corrente que foi quebrada aqui tem a ver com a senhora. A corrente que foi quebrada aqui tem a ver com a senhora, por quê? Deus, minha irmã, tem algo novo contigo. Deus tem algo novo para a tua vida amorosa. E não fique fechado, ah, será, não tiro, será. Deus, ele prepara e ponto final, não é para agradar parente. Não é para agradar, a Deus, é a obra. É buscar a obra de Deus junto. Ó, Deus está trabalhando na sua vida amorosa, repreenda esse tipo de sonho. Quando você sonhar, que negócio de trazer felicidade do passado. Tem gente, minha irmã, que vive o passado até hoje, tem muitos anos da igreja, está pegando o passado, trazendo para dentro do templo e morada espiritual. O que ficou para trás ficou. Deus quer que você olhe para o alto, porque é de lá que vem o socorro, né, minha irmã? Bom dia, pastor. Amém, filhinha. Pastor, coloca o nome da minha mãe. Ah, minha irmã, sua mensagem, DDD 71. 7590, eu vou pedir para você fazer assim, filhinho, ó. Grava um áudio aí. Primeiro fala o seu nome, tá? E a cidade, a rua. Por que o nome completo? Por causa da tua descendência. Por que a cidade? Por causa da legião e a rua. Por causa da hierarquia. Viu? Não precisa falar o nome de casa. Faça isso, depois o nome da pessoa que você deseja oração completo, tá? Que eu vou ao alto monte, eu vou apresentar a Deus, Deus vai visitar a ela, tá, minha irmã? Mas grava aí. Vamos envergonhar o diabo, né? A Bíblia fala, filhinha, tá ouvindo pela primeira vez, né? Ó, a Bíblia fala que toda boca que confessa encontra graça, falar a Deus, tá? Jesus falou assim, o que tu queres que eu te faça? Hã? Aproveita aí. Em nome de Jesus, dá tempo ainda, viu, filhinha? Amém, filhinha? Pode mandar mensagem aí, ó. DDD 71, tá? Final 7590. Grava áudio aí, tá? A paz do Senhor, pastor. Tenho sonhado muito com cobra. Ah, sou a Deidiane, de Mirante da Serra, Rondônia. Tá ouvindo pela primeira vez também, filhinha? Ó, a mesma coisa. Nome completo é a cidade. Grava o áudio, tá? Pega aí, filhinho. Ó, vamos envergonhar o diabo. Você vai receber. Quando você mandar mensagem, você vai receber uma mensagem assim: ó, acessa o nosso site. Esquece isso aí. Se é pra você acessar, quiser ouvir pelo site oficial da rede de rádio. No Brasil é mais de 700 emissoras interligadas, viu? Não se preocupe com isso. Ó, grava um áudio, nome completo. E a cidade, viu, filhinha? Deidiane, nome completo e a cidade aí. E conta no sonho, como que era o sonho? Que tipo de cobra que você viu? Ah, te picando, que eu vou te falar agora. O dom é de Deus, tá? Aproveita aí que dá tempo ainda. Vamos envergonhar o diabo. Vamos envergonhar o diabo, ó. Pastor. Ah. Eita, minha internet começou a cair, pastor. Eu recebi uma mensagem ontem É, mas pastor, não tá pegando, mas eu fui ver aqui, a minha internet parece que é um negócio que não quer que eu ouça o programa, pastor. Aqui o dia todo e noite prestando internet pra tudo. Na hora do programa, eu disse, calma, hein? Eu posso enviar pra senhora a palavra de Deus. E Deus sabe que você tá recebendo o programa. Minha internet tá ruim, me manda o programa de hoje, por favor. Tá bom, tá bom. Pastor... sou da cidade de Brumado. Ore pela minha vida. Valdo, pelo meu esposo, minha vida espiritual. Sou meu esposo Valdomiro Silva Souza, meu filho de 4 anos. Amém. Ouça fora do ar. Tá bom. Você que tá mandando mensagem aí. Você que tá mandando, grava áudio, porque texto chega por a metade aqui pra mim, viu? Porque quando você vai chegando, chega outro, tá bom? Bom dia, pastor. Hoje é meu aniversário. Estou na escuta. É, minha irmã, hoje é seu aniversário, né? Faz assim, minha irmã, ó. Coloca a mão no seu coração aí agora, tá? Eu vou orar por você. Senhor, meu Deus e eterno Pai, Todo-Poderoso, Pai querido, mais uma vez diante de ti, da tua presença, eu apresento, meu Pai, a tua filha em tuas mãos, porque até aqui, meu Pai, o Senhor tem sustentado a nós e a ela. Eu peço a ti, meu Pai, que o Senhor venha abençoar a ela, dando muitos anos de vida, alegrando o coração, meu Pai, o maior presente, meu Pai, que ela tem, que nós temos, meu Pai, a tua presença. Está de pé hoje, meu Pai, pela tua misericórdia, esse é o maior presente. Colocarmos nós, meu Pai, cada vez mais diante do Senhor é o maior presente. Mas eu peço que o Senhor venha abençoar a vida dela. Que o Senhor venha entregar a ela, meu Pai, dons espirituais. Para que ela seja, meu Pai, instrumento à tua obra. Abençoa a família dela, os passos dela. A casa dela e por onde ela passar. Que o Senhor esteja com ela, livrando e guardando de todo mal. E conceba ela muitos anos na terra, para a promessa do Senhor, meu Pai, se cumprir por completo. Tira os adversários, o maligno e tudo aquilo que não te agrada e dá vitória. É o que eu peço a ti, em prol da tua filha, que hoje, meu Pai, completa mais uma jornada, em nome de Jesus Cristo. Amém, filhinha? Que Deus abençoe e te dê muitos anos de vida. Tá bom, minha irmã? Em nome de Jesus. Solta aí.
5: Bom dia, pastor.
0: Bom dia.
5: Meu nome é Leia, dos Santos Silva. Eu moro na cidade de Salvador, Bahia. E peço oração pela minha mãe, Lindaura Sotero dos Santos. Ela encontra-se internada. E ela está com câncer no pulmão. E os médicos falaram que não tem mais jeito. Mas eu respondi para o médico que eu ainda acredito no milagre. E eu tenho fé que ela vai sair desse leito de hospital curado em nome de Jesus. Coloca o nome dela, Senhor. Coloca o nome dela, pastor, nas suas orações. Que ela vai ser curada em nome de Jesus, porque eu acredito no milagre de Deus.
0: Amém, minha irmã. Eu vou apresentar. Manda o nome dela escrito aqui pra mim, tá bom? Eu vou orar pela vida dela. O Senhor está visitando. Deus vai visitar a ela, viu, minha irmã? Deus vai visitar a ela, viu? O Senhor vai visitar a ela. A última palavra é dele. Aqui na terra, nós temos que entender que estamos de passagem. Deus fala assim na sua palavra, né? Onde tem dois reunidos em meu nome, eu estarei presente. Pedindo ao Pai em meu nome, eu executarei, tá? Manda o nome dela completo para cá, que eu vou apresentar a Deus a vida dela. Eu vou orar por ela, minha irmã. Eu vou apresentar essa enfermidade a Deus. Em nome de Jesus Cristo, tá bom, filhinha? Olha, não saiu nada no áudio. Pastor, bom dia. Meu marido quer comprar um carro.
6: Ah.
0: Gostaria de oração e resposta. Se é para comprar ou não. Não, minha irmã, Deus não tem isso para você e para ele agora não, viu? Fala para ele ficar 3 meses aí.

0: O senhor pastor Sebastião, aqui quem fala é Leane.
1: Oi, minha irmã Leane.
0: Quero pedir oração pela minha mãe, Ivonete Josefa de Jesus Santos, que mora em Itapicuru, Bahia.
1: Amém, minha irmã. Anota o nome dela aqui no caderno de oração. Apresentar a Deus essa vida. Pedir ao Senhor que venha abençoar e visitar a sua saúde. Em nome de Jesus. Cadê?
2: Peraí. Bom dia, pastor
1: Bom
2: Sebastião.
1: Dia,
2: eu tava sonhando hoje de manhã, já de manhã, com eu tirando coco já meio maduro o coco. Tinha um coco que estava até aberto, eu vi o branquinho do coco.
1: É, minha irmã.
2: O coco dentro assim, aberto já. Tinha um que estava aberto, tirando coco.
1: Minha irmã, porque a senhora tá muito apressada aí com as coisas, né? Ninguém colhe coco verde assim em sonho. Quando se sonha com colhendo coisa verde, minha irmã, porque tem muita pressa naquilo que você quer. Deus, minha irmã, no tempo do Senhor não é o nosso, tá? Deus, o tempo do Senhor não é o nosso. Pedro disse assim, para Deus um ano pode ser um minuto. Ou um minuto, um ano. O tempo de Deus não é o nosso, tá? O tempo de Deus, ó, há tempo de plantar e há tempo de colher. Há tempo de semear e há tempo de regar. Então, só colhe quem planta. Como é que você vai colher algo sem plantar? Hã? Não tem como, tá? Aqui, ó, é para a senhora tirar a ansiedade, viu? A ansiedade, viu, minha irmã? Porque o tempo de Deus não é o da senhora, tá bom? Não é o da senhora, viu, filhinha? Descansa no Senhor e não tenha pressa, tá? Continue firme no propósito aí, que Deus ele vai te abençoar, tá bom? Pastor, bom dia. Bom dia, profeta. A paz do Senhor Jesus. Pastor, ore aí por minha filha e o namorado dela, né? Camila Aparecida Martins Moreira. O nome do namorado é Jefferson Victor Carvalho Tomás. Amém, eu recebi a foto aqui, né? Eu recebi a foto aqui, pastor. O nome da minha mãe é Lindaura Solteiro dos Santos. Amém, filhinha. Louvado seja Deus, ouça fora do ar. Tá bom, minha irmã, viu? Eu vou ouvir fora do ar aqui, viu? Vamos lá, vamos fazer assim. Deixa eu ver se dá tempo aqui ainda. Eu vou orar já. Pega aí o copo de água, minha irmã. Todo nome apresentado a Deus, mesmo que você põe no... Ó, se você pegar o nome de alguém, colocar no papel e apresentar a Deus, tá? Apresentar a Deus e der na mão do diabo, ele não pega. Hã? Então pega aí, deixa do lado do rádio. Você tá me ouvindo pela FM? Hã? Você tá acompanhando? Amém? Acompanhando aí pela rádio AM? Hã? Ou pela internet? Por onde é que você está acompanhando aí? Deixa o copo de água aí. Você vai apresentar comigo a Deus já já em oração. E vai apresentar essa água. Você vai dar para a pessoa que está sofrendo enfermidade tomar. Vai derramar sobre a sua cabeça. Em cima da enfermidade, viu? Em nome de Jesus. Amém? Você faz isso. Pastor, Deus tem operado milagre aqui, meu irmão. Aqui nesse programa. Não é para glorificar nome de emissora nenhuma. Aqui eu não passo nome de emissora nenhuma, rádio por rádio não. O programa aqui é feito com o objetivo de propósito a vidas, tá? E tudo é pro grandão da Galileia ser glorificado, tá? É Jesus Cristo que merece toda a glória e honra. Não é pastor e não é rádio, não é placa. É para Jesus. Amém? Vou passar uma canção aqui. Fique ligado aí, eu volto já já, hein? Vamos ouvir aqui. Tem uma canção que fala assim, ó. Deus cuida de mim. Ouve aí. Yeah.

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0: Jesus, pastor, meu nome é Gilmar Alves da Silva, moro aqui em Manaus, na rua Vicente Reis, 400, casa C. Pastor, dessas duas perdas que eu tive em março e abril, dessas duas perdas, sonhei com vários caixões, né? Aqui na frente de casa, da casa da minha mãe, né? Que faleceu. E por esse dia eu sonhei também, pastor, que uma mulher muito alta, ela vinha na minha direção, toda enfaixada, com bastante sangue, as faces estavam todas cheias de sangue. E ela não tinha mais essa parte de cima, era tudo. Tava tudo ferido, tudo cortado, só para baixo. E eu não conseguia ouvir o que ela estava falando. Ela falava e gemia. Eu dizia, meu Deus. Que isso, Jesus? Eu queria que você me falasse porque eu tô caminhando, né? Que eu estou me preparando mesmo para descer as águas e também para casar, né? Graças a Deus, né? Para honrar e glorificar o santo nome do Senhor, minha esposa começou a trabalhar e eu não esqueci do Senhor não, pastor.
1: Minha irmã, deixa eu falar uma coisa importante para você. Para descer as águas não precisa casar. Pedro pegou para mais de 5 mil pessoas e ali no meio delas todo mundo não era casado não, viu? Onde é que você está ouvindo que precisa casar para descer as águas? Tira isso do coração, tá bom, filhinha? Olha, isso aqui que a senhora está vendo, tem duas pessoas que querem ver o seu fim onde você mora, tá? Quer ver você dentro de um buraco, de um caixão, tá? Inveja aí. Uma coisa importante também é servir a Deus e não agradar, minha irmã, se das coisas do mundo. Não tem como a gente dizer, não, vou devagarinho aqui que eu vou fazer isso, eu vou fazer aquilo, não, minha irmã. Ou é com Deus, tá, minha irmã? Ou você agrada a Deus ou você não agrada a Deus. Não tem como servir a dois senhores, tá, filhinha? Então o que, que você vai fazer? Aliança com o Pai. Colocar o joelho no chão, a cara no pó, dizer, Deus, perdão pelos pecados, perdão pelas falhas, me coloca na tua presença, porque a tua misericórdia tem chegado à minha casa, por mais que eu não consiga enxergar da maneira, meu Pai, que ainda o Senhor tem para mim, mas eu quero servir ao Senhor com ordem e decência, fazer da minha vida templo e morada. E arranca de mim aquilo que não te agrada e coloca eu na tua presença. Lança por terra toda inveja dos opressores, inveja sobre a minha vida. Porque de onde eu saí, a família que eu saí, a maioria, 99%, não é conhecedora do evangelho como eu já estou conhecendo, tá, minha irmã? Faça isso, filhinha, viu? Faça isso, ó, se apresente diante de Deus. Aqui eu vi muita inveja em direção da tua vida aí, viu, mulher? Inveja aí, tem gente que quer ver você dentro de um caixão. Que não entende como é que você está vencendo. Não tem riqueza, tem humildade, né? Não tem riqueza aí. Quem disse que precisa ser rico para ser invejado, hã? Hã? É somente isso, dá tempo para mais um aí?
2: Bom dia, pastor. Bom dia, Sebastião, minha irmã. Tudo bem, rapaz? Pastor, essa noite eu tive bem um sonho. Um sonho, eu tava numa casa, tava minha família, eu, meu marido e meu filho. Aí que no sonho, só que não era essa casa que eu moro, era outra casa no sonho, né? Aí que no sonho tinha um homem, parecia que tava no sonho, tava forçando a porta pra querer entrar, como se queresse roubar a minha casa no sonho, né?
1: É, minha irmã.
2: Aí que eu ficava com medo, só que no sonho meu marido ainda não tinha aparecido no sonho, né? E eu falava assim, tá forçando a porta, eu ficava ali, né? Com medo no sonho. Aí eu ficava tipo assim, vou fazer silêncio pra parecer que não tem ninguém em casa, falava assim, né? Porque eu acho que se não tiver ninguém em casa, ele vai embora. Eu pensava assim no sonho, né? Mas mesmo assim ele forçava aí no sonho, meu marido aparecia, ficava eu e ele, eu ficava quieto. Esperando ele forçar, porque ele tava tentando forçar a porta pra abrir. Só que aí no sonho, eu lembro, parece que a gente abria a porta. Aí quando eu e meu marido, nós abria a porta, que nós via, tinha um homem armado, né? Com a arma apontada pra mim e pro meu marido. Aí que na hora eu pegava e falava pra Deus, mesmo se no sonho, né? Eu falava, Senhor, cubra-me com a tua proteção, né? Eu falava assim, colocar um escudo na minha frente, né? Eu falava com Deus. Aí que no sonho o cara atirava, mas parece que algo de Deus acontecia, porque era como se tivesse alguma coisa na minha frente me protegendo, sabe? E na hora, quando ele atirava a bala, eu via, sabe, bem nítido, bem claro. E quando ele atirava, a bala não pegava nem meu marido.
1: Uhum.
2: A bala caiu no chão. E eu lembro que ele atirava, acho que duas ele tentava, ele tentava, atirava uma vez, caiu no chão, duas vezes até que...
1: Minha irmã, isso é porque a senhora tá buscando a presença dentro desse propósito. Mal tem tentado, mas não consegue. Conta o casamento de vocês. Conta o casamento de vocês. Tem setado, viu? Mas eu vi aqui um prato sendo preparado para você. É? O diabo preparando um prato para você, que é a mulher, né? Casada aí. O mal preparando um prato, viu? Para você, viu, minha irmã? Depois você vai testemunhar aqui. Esse estilo que não pega é Deus que guarda, viu? Deus é que tem guardado aí, ó. Não tem deixado o mal chegar, não. O mal tem tentado. E não tenta uma, duas, dez. É a vida. Enquanto você está respirando, está de pé. Deus está de pé em prol da tua causa. Mas enquanto você está respirando de pé aí, ó, o mal tem tentado. Tem tentado, mas não vai conseguir, viu, Vili? Ó, você está sendo... Deus está dizendo assim, ó, o mal está preparando algo. O senhor está dizendo assim, ó, o mal está preparando algo para ti. Foge da aparência do mal. Foge, viu? E outra coisa que eu vou falar para você, ó. Presta atenção, vocês mulheres, você que está aí, ó, no geral. O diabo, ele fica observando, procurando espaço para entrar. E quando ele entra, ele faz o regaço. Faz o regaço. Estão procurando brecha o diabo aí, ó. Viu? Tá preparando algo aí pra senhora. Tá, minha irmã? Então vigia aí, ó. Foge da aparência do mal. Em nome de Jesus Cristo, tá bom, filhinha?
3: Bom dia, pastor Sebastião.
1: Bom dia.
3: Aqui é Renato de Belo Horizonte. Deixa eu contar uma história pro senhor.
1: Diga.
3: Há uns 5 anos, 6, eu ganhei um carro.
1: Ah.
3: Um carro até bem conservado, mas com alguns defeitos que eu já sabia. Quando a pessoa passou esse carro para mim, ela comprou um mais novo e passou esse para mim. É parente meu. Mas isso acontece uma coisa que eu nunca consegui consertar esse carro.
1: É, meu irmão?
3: Nunca. E de repente ele ficou mais estragado e mesmo com o dinheiro na mão eu não consigo consertar esse carro. E esse carro... Já tá dando até problema aqui em casa com a minha esposa, que acha que eu não conserto o carro porque eu não tenho disponibilidade para essas coisas. Uhum. E não é isso. Então eu gostaria que o senhor incluísse esse carro também em oração, para que Deus venha me dar uma orientação, o que, que eu faço com esse carro.
1: Filhinho, a primeira coisa que você vai fazer é passar ele para frente, tá, meu irmão? Quem entregou para você diz até hoje, tá de carro porque eu ajudei. Aí hoje tem problema o carro, acha que eu sou o culpado. E tem coisas que a gente recebe, irmão, que em vez de virar benção, vira maldição. Porque quem passou pro senhor antes de chegar em você, passou por outras pessoas, tá? O que que o senhor vai fazer, meu irmão? Passar pra frente. Porque as pessoas, meu irmão, a bênção que Deus tem pra ti, ó, Deus tá dizendo assim, passa pra frente que eu vou te colocar outra aí. Vou fazer essa mudança aí. O senhor vai te dar condições de você pegar outro veículo. Tá, meu irmão? Porque que tá sendo é maldição aí dentro da tua própria casa. Pastor, mas foi até os conhecidos, meu irmão. Meu irmão! Tem coisas que nós recebemos. Ó, preste atenção, eu vou ensinar. Vou ensinar, dá tempo ainda? Deixa eu ver aqui, ó. Deixa eu ver aqui o horário. Eita, Jesus, chegou no final do programa. Mas vou falar, viu? 30 segundinhos, ó. Tem coisas que antes de nós recebermos, temos que perguntar para Deus, Senhor, é da tua vontade? Porque se não for da tua vontade, eu não aceito. Hã? Aprendeu, filhinho? Tem coisas que nós recebemos antes de chegar em nós, é igual a comida. Tem gente que recebe bolo, recebe roupa, recebe perfume, né? Então, quando vem algo material para nossa mão, a gente tem que perguntar, apresentar a Deus primeiro. Tá, meu irmão? Faça sempre isso. Faça sempre isso, tá? Em nome de Jesus Cristo, tá bom, filhinho? Ó, chegamos no final do programa. Eu vou ouvir fora do ar os outros pedidos aqui, vou anotar o nome de todos vocês. Tem muita gente que tá mandando mensagem que eu não posso estourar o horário, porque interfere na grade da programação da rede de emissoras aí. Eu não sou de fazer isso, tá? Vamos orar a Deus. Vamos apresentar o Senhor. Hoje é o 34º elo daqui. Tô indo pro monte de oração. Vamos apresentar o Senhor em nome de Jesus.
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1: Senhor meu Deus e eterno Pai Todo-Poderoso, Pai querido e santo e poderoso é o Senhor. Tu és santo, meu Pai sábio. Sabedoria é o Senhor, a saúde, o entendimento é do Senhor. Eu venho pedir, meu Pai, em prol da tua filha, em prol, meu Pai, do teu filho que está ouvindo esse programa. Visita, meu Pai, a mente dele, as finanças. Visita a saúde, meu Pai, dele. Em nome de Jesus, assopra todo espírito de contenda, meu Pai, do meio desta casa. Em nome de Jesus Cristo, eu peço a ti, meu Pai soberano, em prol, meu Pai, da tua filha, que se encontra, meu Pai, internada. Visita, meu Senhor, ela agora. Vai de encontro, meu Pai, à tua filha. Porque a última palavra, meu Pai, quem dá é o Senhor. Em nome de Jesus Cristo, meu Deus poderoso. Visita, meu Pai, ela agora. Visita, meu Pai, a saúde dela, tira essa enfermidade. Faz a tua vontade, meu Pai, o teu querer. Restaura, meu Pai da glória. Vai da cabeça à planta dos pés. Em nome de Jesus Cristo, meu Pai, eu peço a ti. Eu peço a ti, meu Pai, porque a saúde, meu Pai, é o Senhor. É para glorificar, meu Pai, exaltar o Senhor e Salvador Jesus Cristo. Tenha misericórdia, meu Pai, dessa vida. Em nome de Jesus eu peço. Eu apresento, meu Pai, esta água a ti. Coloca a gota do teu sangue nesta água. Que aonde for tocada, meu Pai, aonde for ingerido, que todo o mal, meu Pai, venha a ser arrancado. Demônio do inferno, eu dou uma ordem agora no nome de Jesus Cristo. Sai agora. Em nome de Jesus, agora, toda perturbação da mente, em nome de Jesus Cristo, em nome de Jesus, visita, meu Pai, esse casal de jovem, coloca na tua presença, meu Senhor da glória, estende a tua mão poderosa e santa a esse casal, meu Pai, que ouve esse programa, a tua filha, meu Pai, que tem pedido pelo esposo, toca, meu Pai, na mente, arranca, meu Pai, essa incredulidade, porque eu sei, meu Pai, que aonde o Senhor está, há milagre, aonde, meu Pai, o Senhor se faz presente, a renovação. Essa família, meu Pai, perturbada, que os demônios falam em um, falam em outro, amarra esses demônios, meu Pai da glória, em nome de Jesus, e lança ao mais profundo abismo. Eu peço a ti, meu Pai soberano, alegra o coração da tua filha, alegra o coração da tua filha, meu Pai, visita esse comércio,
5: visita, meu Pai, tira inveja, tira, meu Senhor, da glória, abre as comportas do céu, em direção, meu Pai, do teu povo, é coluna da tua obra, a esse que vai trabalhar, que o Senhor vá adiante. O Senhor vá adiante, meu Pai, quebrando, derrubando as muralhas. Abençoa teu filho e a tua filha. Para onde ela passar, meu Pai, por onde passar, que o Senhor esteja, meu Pai, com eles. Manifesta, meu Senhor da glória, o teu agir, o teu querer sobre esta vida. Que ouve esse programa, que recebe, meu Pai, no seu telefone, por intermédio, meu Pai, do Espírito Santo, que essa vida que compartilha, que ouve, que o Senhor venha abençoar, meu Pai, venha guardar. Visita esse casal de idoso que está ouvindo esse programa, meu Senhor da glória. Dê saúde, vitalidade a eles. Alegra o coração, meu Pai. É o que eu peço em nome de Jesus Cristo e te agradeço. Porque tudo aquilo, meu Pai, que aqui feito e apresentado, é para glorificar o Senhor Jesus, é para exaltar o Rei dos Reis. Assim eu peço a ti e te agradeço, meu Pai da glória, com a certeza da vitória, em nome de Jesus. Você vai derramar essa água sobre a sua cabeça. Você que está sofrendo, filhinha, queda de cabelo aí, em nome de Jesus, eu anulo toda a sentença maligna. Derrama sobre a sua cabeça. Está sofrendo enfermidade, toma desta água. Em nome de Jesus, eu anulo toda a sentença do mal. No nome poderoso do Senhor Jesus Cristo. Abençoa, meu Pai, a cada vida. Os que participaram, meu Pai, aqueles que eu não consegui passar aqui, que o Senhor venha visitar, meu Senhor da glória. Visita, meu Pai. Tira todo sonho maligno. Coloca sonhos e projetos do Senhor sobre a tua filha. Em nome de Jesus. Amém? Dê glória ao Pai, ao Filho e ao Espírito Santo. Continue ligado nessa programação. Que a paz e a graça e a misericórdia do Senhor esteja na tua vida, na sua casa e na sua família, para todo sempre. Amém?
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2: Queridos ouvintes, nós estamos de volta no programa Caminho Santo. Eu peço a Deus que Ele possa te abençoar, te fortalecer, derramar sobre você a graça dEle, a sua bondade. E eu quero deixar uma palavra de fé e esperança para o teu coração. Juízes, capítulo 1, no verso 3, disse, pois, Judá a Simeão, seu irmão, sobe comigo a herança que me caiu por sorte, e pelejaremos contra os cananeus, e também subirei eu contigo a sua, que te caiu por sorte. E Simeão partiu com ele. Subiu Judá, e o Senhor lhe entregou nas mãos os cananeus e os ferizeus, e feriram deles em Bezeque 10 mil homens. A palavra de Deus mostra aqui que sempre eu e você temos algo para conquistar. Ele disse, sobe comigo na minha herança. Deus, ele tem uma herança para você. Deus, ele tem uma promessa para você. Deus tem aquilo que ele depositou nas tuas mãos e que você, em nome de Jesus, vai conseguir. E o interessante é que a primeira tribo que sobe para conquistar a sua herança é a tribo de Judá, que significa louvor. Continue louvando a Deus, continue glorificando o nome do Senhor e sabendo que o Senhor habita no meio dos louvores, e se o Senhor está com você, você é mais do que vencedor. Mas ele, nessa luta aqui, nessa peleja, ele pediu ajuda do seu irmão Simeão. Simeão significa o que foi ouvido, ou aquele que escuta, aquele que atende. Quantas vezes eu e você necessitamos de um apoio moral, de um apoio espiritual, de alguém que lute conosco as nossas lutas, que alguém que faça uma oração ali conosco, nos auxiliando, nos ajudando. E no nome do Senhor Jesus Cristo, você terá esse benefício de Simeão. Alguém que vai te ouvir, alguém que vai te atender, alguém que vai te ajudar para que você conquiste definitivamente a tua herança. Eu quero profetizar isso na tua vida. E eu quero dizer, o Senhor lhe entregou nas mãos aquilo que ele desejava. Os cananeus, os ferizeus. Ferizeu significa rústico, aquele que é tomado com dificuldade. A própria palavra de Deus diz que o reino dos céus é tomado por esforço, e que se esforçam, se apoderam dele. E que no nome do Senhor Jesus Cristo, você vai conseguir conquistar, ainda que seja com dificuldade, ainda que seja com luta, você vai, no nome de Jesus, vencer. Eu te abençoo e que a graça de Deus te alcance. Vamos continuar ouvindo esse programa Caminho Santo.

0: Queridos ouvintes, eu quero meditar com vocês no livro de Gênesis, capítulo 34. Ora, Diná, filha que Lia dera à luz a Jacó, saiu para ver as filhas da terra. Viu a Siquém, filho do Eveu Amor, que era príncipe daquela terra, e tomando-a, a possuiu e assim a humilhou. A sua alma se apegou a Diná, filha de Jacó, e amou a jovem, e falou-lhe ao coração. Então disse Siquém a Amor, ao seu pai: consegue-me essa jovem para esposa? Quando soube Jacó que Diná, sua filha, fora violada por Siquém, estavam seus filhos no campo com gado, calou-se, pois, até que voltassem. Saiu Amor, pai de Siquém, para falar com Jacó, e vindo os filhos de Jacó do campo e ouvindo o que acontecera, indignaram-se muito, se iraram, pois Siquém praticara um desatino em Israel, violentando a filha de Jacó, o que não se deveria fazer. E disse-lhe Amor: a alma de meu filho Siquém está enamorada fortemente da vossa filha. Peço-vos que lhes dei por esposa, aparentai-vos convosco, dai-nos as vossas filhas, tomai as nossas, habitarei conosco, a terra estará ao vosso dispor, habitai, negociai nela, e nela tende possessões. E o próprio Siquém disse ao pai e aos irmãos de Diná: ache eu favor diante de vós, e vos darei o que determinar. Majorai de muito o dote do casamento e as dádivas, e darei o que me pedir. Dai-me, porém, a jovem por esposa. Queridos, nós temos aqui uma situação em que um jovem se enamorou da filha de Jacó, e diz: a sua alma se apegou a Dinar. No versículo 8, disse-lhe Amor: a alma de meu filho Siquém está enamorada fortemente da vossa filha. Queridos, quando você se relaciona com uma pessoa e você entrega a sua alma para essa pessoa, você corre um sério risco de vida. Porque no verso 25 diz: ao terceiro dia, quando os homens sentiram mais forte dor, porque eles foram ali e fizeram a circuncisão, os dois filhos de Jacó, Simeão e Levi, irmãos de Diná, tomaram cada um a sua espada, entraram inesperadamente na cidade e mataram todos os homens daquela região. Quando você entrega a sua alma para alguém, você corre o risco de morrer. Você corre o risco de ser explorado. No verso 12, majorai em muito o dote do casamento e as dádivas, darei o que me pedir. Você vai ser tratado muitas vezes com a traição, porque no verso 13, então, os filhos de Jacó, por causa de que eles havessem quem violado a sua irmã Diná, responderam com dolo a Siquém e ao seu pai: não poderemos fazer isso, dar a nossa irmã um homem circunciso, por isso não seria uma vergonha, sobre uma única condição permitiremos, que vos torneis como nós, circuncidando-vos todo macho entre vós. Eles já colocaram uma situação, sabendo que eles iam ali o quê? Matar aquelas pessoas. Então, quando você coloca a sua alma 100% nas mãos de uma pessoa, a palavra de Deus mostra que você está ali correndo um sério risco. No primeiro livro de Samuel, capítulo 18, aconteceu a mesma coisa com o filho de Saul, com Jonatas. Diz o seguinte: sucedeu que, acabando Davi de falar com Saul, a alma de Jonatas se ligou com a de Davi, e Jonatas o amou com a sua própria alma. Saul naquele dia tomou e não lhe permitiu que tornasse para a casa do seu pai. E Jonatas e Davi fizeram aliança, porque Jonatas o amava como a sua própria alma. Despojou-se Jonatas da capa que vestia, deu a Davi, como também a armadura, inclusive a espada, o arco e o cinto. Quando você coloca para uma pessoa a sua alma, você simplesmente está se anulando. Despojou-se da capa que vestia, ou seja, ele tinha uma capa ali de futuro rei, ele simplesmente falou: olha, meu futuro está nas suas mãos. Quantas pessoas têm um destino, mas apaixonadamente por uma pessoa se anula? O que a pessoa pensa? Ah, eu vou investir na minha esposa, eu vou investir no meu marido, e aí trabalha, paga faculdade, se anula, paga academia, quando a pessoa se forma simplesmente, muitas vezes, eu já ouvi, inclusive essa semana, a pessoa tinha uma função inferior, se formou, passou num concurso, virou para o marido e falou: olha, eu agora estou me divorciando de você, me separando, porque eu preciso de uma pessoa do meu nível. Por que isso aconteceu? Porque o marido ou a esposa colocou toda a alma, as emoções na vida daquela pessoa. Então o risco que você corre é muito grande. Ele entregou a capa, a unção, ele entregou o escudo, que era a armadura que ele tinha, a espada, o arco, o cinto. Quando a Bíblia diz que cai-se o escudo, cai-se a vida, Efésios capítulo 6, verso 16, embraçando sempre o escudo da fé com o qual podereis apagar todos os dardos inflamados do maligno, você abre mão do seu destino, porque ali Jonatas abriu mão do destino dele. E como que eu faço para ter a minha alma preservada? Provérbios capítulo 13, verso 3, o que guarda a boca conserva a sua alma. Você nunca pode falar: eu não vivo sem você, se você me deixar eu morro, só sou feliz com você, você é tudo para mim. Queridos, a palavra de Deus diz: amarás o Senhor teu Deus de todo o teu coração, de toda a tua força, de todo o teu entendimento, de toda a tua alma. Primeiro você ama Deus, segundo você ama Deus, terceiro você ama Deus, quarto você ama Deus, aí você ama sua família, seus filhos e o que mais você quiser amar. Mas a sua alma você só pode dar para Deus. Que Deus te proteja, que Deus te dê sabedoria e que a bênção do Senhor venha para tua vida em nome de Jesus.
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6: Queridos ouvintes, nós estamos de volta no programa Caminho Santo. Esse programa que é feito com amor, com dedicação, com carinho. Ele é feito especialmente para que a sua fé seja fortalecida. Nós buscamos nesse programa glorificar o nome do Senhor Jesus Cristo e fazer com que você seja abençoado e fortalecido. Nós vamos ouvir agora duas músicas e que Deus continue falando ao teu coração. Que Deus te abençoe.

0: Queridos ouvintes, nós estamos de volta nesse programa Caminho Santo. Nós vamos agora interceder a Deus, aquele que pode resolver todas as coisas, aquele que é o Senhor, aquele que faz todas as coisas, e a Ele nós vamos interceder e pedir misericórdia. Pai, no nome do Senhor Jesus Cristo, nós nos colocamos nas Tuas mãos, na Tua presença, no Teu altar, e queremos, Senhor, em nome de Jesus, pedir de Ti, Senhor, misericórdia, Pai. Tua palavra diz, se buscares a Deus e ao Todo-Poderoso, pedires misericórdia, se você for puro e reto, Ele sem demora despertará em teu favor e restaurará a justiça da tua morada. O teu primeiro estado, na verdade, terá sido pequeno, mas o teu último crescerá sobremaneira. E nós queremos, ó Deus, pedir essa misericórdia que a tua palavra diz, as misericórdias do Senhor são a causa de não sermos consumidos. Pai, por misericórdia, Senhor, resolve os nossos problemas, nos dá, ó Deus, uma direção, nos dá, Senhor, ó Deus, dinheiro para pagar todas as nossas dívidas, que Deus as promessas que o Senhor tem colocado nas nossas vidas, através de um versículo bíblico que nós em oração pedimos, abrimos ali e cremos que aquele versículo era uma promessa vinda do teu trono, ou mesmo uma pregação que nós ouvimos ou uma palavra de alguém, Senhor, ó Deus, direcionada para as nossas vidas, profetizando, ó Deus, vitória, profetizando prosperidade, profetizando, Senhor, ó Deus, bênçãos. Nós reivindicamos de Ti, Senhor, pedindo, ó Deus, cumpra a Tua palavra, Senhor, sobre as nossas vidas. Eu quero, Senhor, colocar cada ouvinte aqui nas Tuas mãos. Deus, nós precisamos, Senhor, assim como os ouvintes, da Tua direção, Senhor. Precisamos de luz, precisamos, Senhor, ó Deus, de uma palavra, Senhor, que vá, Senhor, ó Deus, nos mostrar, Senhor, ó Deus, uma direção, algo que venhamos a fazer, Senhor, e que esse o fazer, Senhor, resolva os nossos problemas, em nome de Jesus, Pai. Eu quero te pedir isso também, Senhor, pela saúde dos nossos corpos, Pai. Eu quero te pedir, Senhor, que toda enfermidade, que toda doença seja lançada fora dos nossos corpos, em nome do Senhor Jesus. Que Deus, a tua saúde, Senhor, que é plena, que é total, que é absoluta, venha sobre nós. E eu quero repreender, Senhor, todo mal, todo levante, toda palavra contrária contra as nossas vidas. Eu repreendo toda obra de macumbaria, de feitiçaria, de praga, de encantamento, de magia negra. Em nome de Jesus, Senhor, ó Deus, nos cobre com o sangue de Jesus. E Deus, toma a nossa vida nas tuas mãos e nos abençoa, é o que eu te peço, Senhor, em nome de Jesus. E queridos, eu quero fazer uma segunda oração. Você que quer entregar sua vida para Jesus, você que quer ter Deus como teu Senhor, amando Ele de todo o teu coração, de toda a tua força, de toda a tua alma, de todo o teu entendimento, repete comigo então essa oração. Deus, eu confesso a Jesus Cristo como meu Senhor e Salvador, perdoa os meus pecados e escreve o meu nome no livro da vida. Que Deus te abençoe se você fez essa oração. Se você não fez, você possa refletir e o mais rápido possível repetir essa oração, entregando sua vida a Jesus, confessando Jesus Cristo como teu Senhor e Salvador. E você vai ver uma mudança radical e Deus te fortalecendo e Deus te abençoando. Vamos continuar ouvindo. O programa Caminho Santo está já no finalzinho e nós queremos te abençoar, em nome de Jesus.
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você? Por que que você sobreviveu nessa batalha? O que que te manteve de pé? Aí tu vira pra essa pessoa e fala assim...

Jesus, mas ele não subsistindo em forma de Deus, não julgou como usurpação ser igual a Deus. Antes a si mesmo se esvaziou, assumindo a forma de servo, tornando-se a semelhança de homem e reconhecido em figura humana. A si mesmo se humilhou, sendo obediente até a morte e morte de cruz.

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0: Aleluia, que maravilha! Jesus está voltando, Jesus está voltando. Aleluia, que maravilha! Nós éramos pecador, mas Jesus nos resgatou com seu sangue precioso, seu grande, através do teu grande amor. Que maravilha! Romanos capítulo 3, versículo 23, nos diz que todos pecaram e destituídos estão da glória de Deus. Por isso Deus, olhando do céu para a terra, vendo todos nós nessas condições, sem nenhuma chance de se salvar, e Deus com seu grande amor, olhando do céu, vendo que o ser humano estava distante de Deus através do pecado, porque o pecado entrou por meio de Adão e Eva, e o pecado nos separou de Deus. Mas assim, Jesus, com seu grande amor, com sua graça infinita, ele enviou Jesus Cristo para morrer na cruz do Calvário, por amor aos nossos pecados. Como diz o Evangelho de João, capítulo 14, capítulo 3, melhor dizendo, versículo 16, que Deus amou o mundo de tal maneira que deu seu Filho unigênito para que todo aquele que nele crê não pereça, mas que tenha a vida eterna. Por isso, você, meu amado irmão, minha amada irmã, você ouvinte que está ouvindo esta mensagem, não abra mão deste tão grande amor com que Deus nos amou de enviar seu único Filho, Jesus Cristo, para morrer na cruz do Calvário em nosso lugar. Jesus, ele provou o seu grande amor para conosco, em que deu seu único Filho para morrer na cruz do Calvário em nosso lugar. Este amor incondicional ele demonstrou para comigo e também para com você, meu amado irmão, minha amada irmã, você que está ouvindo esta pequena reflexão da parte de Deus para o teu coração neste momento que você está ouvindo esta palavra. No Evangelho de João, capítulo 14, e o versículo 18, Jesus, assim que ele subiu ao céu, e ele ainda nos prometeu não deixar-nos só. Olha para você ver que amor tão grande. Ele enviou o Consolador para estar conosco até a consumação do século. João 14, versículo 18, não vos deixarei órfão, voltarei para vós. Jesus não nos deixou órfão, ele enviou o Consolador. Deus, ele enviou o Consolador para estar conosco até a consumação do século. Este Consolador é que nos consola no momento de tristeza, quando nós estamos abatidos, quando nós estamos passando por momentos difíceis, é o Espírito Santo que nos consola, que nos dá força para vencermos a cada dia. E Jesus, ele subiu ao céu. E ele foi preparar uma morada para mim e para você. No versículo, no capítulo 14, o versículo 1, Jesus diz: não se turbe o vosso coração, credes em Deus, credes também em mim. Na casa de meu Pai há muitas moradas. Se não fosse assim, eu não vos teria dito. Vou preparar-vos lugar. E se eu for e vos preparar lugar, virei outra vez e vos levarei para mim mesmo, para que onde eu estiver, estejais vós também. Olha que amor tão grande que Deus teve para comigo, para com você, meu amado irmão, minha amada irmã, você ouvinte que está ouvindo esta mensagem. Ele morreu na cruz do Calvário, por amor a nossas vidas, subiu ao céu, ele nos prometeu enviar o Consolador, que é o Espírito Santo que nos consola, e ainda foi preparar uma linda morada para mim e para você, que o reconhece a ele como único e suficiente Salvador. Ele foi preparar a morada. E o desejo de Cristo é que nós possamos estar com Ele, ao lado dEle. Mas para isso é necessário que nós o escolhemos. Deus, Ele nos deu o livre arbítrio. Quer dizer, nós fazemos nossas escolhas. Jesus, lá em Mateus capítulo 7, versículo 13 a seguir, ele fala a respeito de dois caminhos. Mas ele nos faz o convite. Ele nos diz: entrai pela porta estreita, porque larga é a porta, e nos dá alerta, que larga é a porta e espaçoso é o caminho que conduz à perdição. E ele nos alertou que são muitos que entram por esta porta, por este caminho. Por isso, você, amada irmã, meu amado irmão, você ouvinte que está ouvindo, a porta larga e o caminho largo são multidões que estão entrando por ela. Mas pela porta estreita, o caminho apertado que nos conduz à vida, Jesus diz que são poucos que encontram. Por quê? Porque este caminho exige renúncia. E este caminho é Jesus Cristo, a qual que nesse mesmo capítulo 14 do Evangelho de João, no versículo 6, Jesus diz: eu sou o caminho, e a verdade e a vida, e ninguém vem ao Pai senão por mim. Somente através de Jesus Cristo alcançaremos a salvação. E este caminho, que é este caminho estreito, esta porta apertada, que é Jesus, ele disse aos seus discípulos, uma certa feita vez, ele disse: se alguém quiser vir após mim, ele disse, negue a si mesmo, tome sobre si a tua cruz e siga-me. É necessário nós negarmos a nós mesmos, as nossas vontades próprias, para andarmos segundo a vontade de Cristo, a vontade de Deus. Só que para eu e você seguirmos a vontade de Deus, precisamos renunciar a nós mesmos. E como nós iremos saber se estamos agradando a nós ou a Deus. A palavra nos direciona como nós seguirmos a Cristo. Pois a palavra de Deus nos diz no Evangelho de João, capítulo 5, versículo 39. Examinai as Escrituras e cuidais ter nelas a vida eterna. E são elas que de mim testificam. Através da palavra que nós vamos saber se estamos agradando a Deus, se estamos servindo a Ele ou não estamos. A palavra é o manual. Salmo 119, versículo 5. Lâmpada para os meus pés é a tua palavra e luz para o meu caminho. A palavra é lâmpada para os nossos pés, ela é luz para o nosso caminho. E a palavra é Cristo, a palavra é o Senhor. E você, amado ouvinte, queira também fazer parte desta trajetória a qual nós estamos à espera, rumo ao céu. Esta cidade maravilhosa que Jesus foi preparar. É necessário confessarmos a Ele com nossa boca, com nossos lábios, aceitando a Ele como único e suficiente Salvador. Romanos capítulo 10, versículo 9 e o versículo 10 nos diz assim: a saber, se com a tua boca confessares ao Senhor Jesus e em teu coração creres que Deus o ressuscitou dos mortos, serás salvo. Visto que com o coração se crê para a justiça, e com a boca se faz confissão para a salvação. É necessário que creamos em Cristo, que Ele veio, que Ele morreu na cruz para nos salvar, e que Ele é o único caminho que nos conduz a Deus, conduz ao céu. Cremos que Ele ressuscitou, que Ele está vivo, que Ele foi para o céu preparar uma morada para todos nós. E a confessarmos a Ele, aceitando com nossa boca, dizendo: Senhor Jesus, eu te aceito como meu único e suficiente Salvador. Eu creio que o Senhor é o único que pode me salvar. E se arrependemos de todos os nossos pecados. É necessário confessarmos a Jesus. Eu, quando eu tinha os meus 7 para 8 anos, eu confessei com meus lábios, dizendo: eu te aceito, Jesus, de todo o meu coração. E a Bíblia diz que aquele que me negar diante dos homens será negado também diante do Pai. Por isso, precisamos confessarmos a Jesus Cristo diante dos homens, perante ao ser humano. E quando nós confessamos a Cristo, o nosso nome é escrito no livro da vida, ao livro da vida, onde estão ali registrado o nome de cada um que o reconheceram a Cristo um dia como seu único e suficiente Salvador. E quando a trombeta tocar, os anjos tocarem a trombeta, os salvos irão ouvir o Senhor o chamar pelo nome. Estaremos subindo a encontrar com o Senhor nos ares, para estar com o Senhor para todo sempre. Amém? Quantos podem dar um glórias, um aleluias, por esse tão grande amor que o nosso Deus nos amou? com esse tão grande amor que Cristo nos amou. Oremos ao Senhor, Senhor Deus eterno Pai. Esta simples palavra, esse simples louvor, ao meu expressar, que não tenho tanta habilidade para louvar nem para expressar. Mas aqui está, Deus, é a tua palavra e são verdades. Meu Deus, aonde esta mensagem chegar, vidas que alcançarem, possa ser, ó Deus, transformada, possa ser gerada nos corações, Pai. Eu desejo de a cada dia ser fiel a Ti, de a cada dia estar Te servindo, ter o zelo e a preocupação de cada dia Te servir melhor e a cada dia reconhecer que somente o Senhor é o nosso Senhor e Salvador. Pois a Tua palavra nos diz que nenhum nome há dado, nem em cima no céu, nem embaixo na terra, pelo qual devamos ser salvos. Somente através de Ti, Senhor, somente através de Ti, Jesus, nós alcançaremos a salvação. Por isso nós Te louvamos e eu Te apresento cada vida que estará ouvindo este louvor e também esta palavra, que Teu Espírito Santo possa trabalhar em cada coração.
1: Que a paz do nosso Senhor Jesus Cristo esteja com você, meu irmão, minha irmã. Para mim é um motivo de muita alegria estar aqui.

Glória a Deus. Amém. A paz do Senhor a cada um dos ouvintes que estão ligados, sintonizados neste programa, né? Que é Mistério do Pai Criador. A fé. Ouvir a palavra pela fé. Em nome do Messias, o Cordeiro do Paizinho Criador. E pelo poder do Espírito Santo e equipe de anjos da casa do nosso Pai, Jerusalém espiritual e celestial. Amém? Dá um glória a Deus aí, meu amado e minha amada, em nome de Jesus Cristo. Meu nome é irmão, né, em Cristo. Meu nome é Gilberto Leite da Costa, esse que vos fala. E nós vamos fazer pela fé. E eu creio que eu e você, nós temos algo, bênçãos, milagres, da parte do nosso Pai Criador. Amém? Glória a Deus. E aqui, meus irmãos ouvintes, eu falando com o Pai, que ele está aqui e está aí com você, eu falando com ele, papai, como é que vamos fazer esse programa? Porque o senhor tem que estar aqui no estúdio, aí com esse irmão ouvinte, essa irmã. Creio que o Espírito Santo pairou sobre essa vida. Amém? Glória a Deus. Oh, aleluia. Eu sinto a presença do Criador, que é o nosso Pai. Amém? Toda honra e toda glória para Ele. Porque tem milagre. Viu, meu amado irmão, minha amada irmã? Você está no milagre, dentro do milagre. Porque o Espírito Santo, ele está operando. Amém? Vamos aqui. Servido pelo anjo, comer pão e beber água, o quê? Espiritual. Amém? Porque Pai está aqui, Pai. O seu Pai e o meu Pai. Gênesis, capítulo 18. Depois apareceu-lhe o Senhor nos carvalhais de Manre, estando ele assentado à porta da tenda. Ele está aí, amém, com você, viu? Ele está aqui, amém? Quando tinha aquecido o dia, e levantou os olhos e olhou, e eis que três varões estavam em pé junto a ele. Oh, glória! Oh, glória! Papai está aqui, papai está aqui, papai está aí, viu? Amém? Glória a Deus! Aleluia! E pela fé, minha amada, meu amado, você

veja esses três angelicais, glória a Deus, né? E levantou os olhos e olhou, e eis que três varões estavam em pé junto a ele. E vendo, correu da porta da tenda ao seu encontro, e inclinou-se à terra. Amém? Glória a Deus. E disse, meu Senhor. Ó, o Senhor está aqui. Glória a Deus. Eita da bênção, ô glória, ô milagre. Se agora tenho achado graça aos teus olhos, rogo-te que não passes de teu servo. Traga-se agora um pouco de água e lavai os vossos pés e recostai-vos debaixo desta árvore. E trarei um bocado de pão para que ofereceis vosso coração. E depois passareis diante. Porque isto chegaste até vossos servos. E disseram assim, faz como tens dito. Glória a Deus. Aleluia. Três varões. Chegou até o pai Abraão. E não é diferente, não. Ele está aqui comigo, no estúdio. Amém? Ele está aí com você, meu irmão, minha irmã, ouvinte. Ô glória, ô mistério. Ele está aí na sua residência. Ele está aí no seu trabalho. Ele está aí aonde você está, né? Tem anjos do Senhor operando maravilhas na tua vida, na minha vida. Amém? Papai do céu, eu preciso, né? Para que o Senhor venha me dar condições, para que eu venha fazer o mistério, né? Condições de terminar o estúdio aqui, as esponjas, a porta, o teto, para que eu venha fazer o ídolo de Jesus. Amém? Glória a Deus. E eu creio, Papai do Céu, que a minha bênção, a minha vitória, né? O meu estúdio está tudo completo, né? Para fazer a comunicação do rádio, para o meu irmão, a minha irmã, ter esse programa, né? Escutar, ouvir, adorar Paim, né? E receber bênçãos, milagre, batismo com o Espírito Santo, salvação, libertação, cura, né? O propósito disso é fazer Papai, né? O nosso Pai Criador, através do nosso pastor, que é o Messias, o Cordeiro de Deus. E o agir do Espírito Santo, né? Glória a Deus. Aleluia. E Deus vivo, o Senhor, glória a Deus, falou para mim, né? Glória a Deus. E o Senhor disse a mim, glória a Deus, Gilberto, fale a minha palavra. Glória a Deus. Aí eu não sei, Pai, mas o Senhor sabe. Eu não tenho, Pai, celestial, mas o Senhor tem. Eu não posso, Pai, mas o Senhor pode. Amém? Glória a Deus. E, Papai do Céu, eu gosto muito de meditar nessa visão. Nessa visão e revelação. Por quê, Papai? Porque me dá força. Restabelece a minha força, né? Porque o Senhor me levou
em cadeias. O senhor me levou em presídios, cárcere. Eu não estou falando aqui, meu amado irmão ouvinte, em coisas naturais, não. Eu estou falando aqui em coisas espirituais, você está entendendo? Eu não estou falando aqui num presídio que tem pessoas, seres humanos presos, porque fez algo de errado, cometeu erro e está lá dentro do presídio, não. Estou falando no mundo espiritual. Glória a Deus. Quantas vidas tem presas no mundo espiritual? Então o Senhor me mostrou essas cadeias. E nós sabemos que cadeias, elas têm muralha. Mas eu não queria estar. Então essa muralha abriu uma porta e eu saí. Então o ser angelical foi atrás de mim e me chamou pelo nome e fez eu retornar a um lugar onde eu já relatei aqui na minha comunicação. Porque tinha muita gente, eram pessoas violentas e tudo. E eu não queria estar ali no meio daqueles homens. Glória a Deus. Mas ele me chamou, eu entendi, compreendi e fui com ele. E nesse exato momento, quantas pessoas têm me ouvindo, me escutando, que é mistério, e o Senhor está operando. Primeiro que tudo, já ouviu a palavra. O anjo já se viu água e pão espiritual. Quem estava com, quem está com o rádio ligado, já ouviu a palavra, já comeu a palavra espiritual. E o homem, ele tem que nascer da palavra, da fé. Porque só quem salva, meu querido, minha querida, é o Criador, né? Através do Filho. Para o mundo espiritual, você está entendendo? Não sou eu. Agora eu posso ser um canal, né? Em nome do Messias. Glória a Deus. Porque vai trabalhar, já está trabalhando na sua matéria, alma e espírito, certo? Por quê? Porque o Espírito Santo, ele está aqui. E aí vai lhe convencer, amém? E presídio, meu amado, eles estão presos, estão cegos, né? Estão algemados, acorrentados, estão famintos, mas as coisas assim, dos prazeres da carne, do mundo, aí eles estão bem, bem alimentados, mas espiritualmente, eles vão dizer assim, não, eu não estou vendo isso. Vai ficar igual ao discípulo Tomé, né? Ele tem que ver para poder crer, né? Porque ele não estava crendo quando os discípulos disseram a Tomé que o Messias, ele tinha ressuscitado e estava ali com eles. Aí Tomé falou que tinha que ver o Cristo, que senão ele não ia crer. E transfigurou o Cristo ali naquele momento e falou com o discípulo Tomé. Então tem vários seres humanos assim, né? E sem falar no mal, o exército do mal. Tem o exército do anjo da casa do nosso Pai, trabalhando a favor do Pai, para quê? Para libertar os nossos irmãos. O Cristo veio para libertar quem estava morto espiritualmente, porque Adão, ele tinha comunhão com o Pai,
mas morreu espiritualmente, né? Mas Cristo veio para dar a vida eterna para mim e para você. Amém? Glória a Deus. E nós vamos aqui fazer a vontade do Pai. E nós volta já já. Amém? Glória a Deus, né? Voltando novamente aqui, Gilberto Leite da Costa. Quero dar um abraço em você. Ô, glória! Você é uma benção. Amém? Glória a Deus. E Papai do Céu tem muito presente para você. Receba aí, em nome do Pai, do Filho e do Espírito Santo. Amém? Glória a Deus. Pai, Pai, Pai do Céu, me dá condição para que eu venha fazer esse programa, né? Abrir as portas para esse ouvinte, fazer milagre, batismo com o Espírito Santo, cura, salvação, libertação. Esse é o nosso propósito, né? Fazer Papai Criador e Pai Criador operar milagre aí, através do nosso pastor, que é o filho dele, e o Espírito Santo. Amém? Vamos se alimentar espiritualmente, porque tem um anjo, né, do Senhor aí com você e comigo, com nós. Amém? E o anjo está servindo pão, água do céu, na bandeja. Ô, glória! É? Ó o pão aqui. E orai em todo o tempo, com toda a oração, súplica no Espírito. Vigiai nisto com toda a perseverança, súplica por todos os santos. Amém? Livro de Efésios, capítulo 6, versículo 18. Amém? Glória a Deus. Essa armadura aqui espiritual, que está no livro de Efésios, capítulo 6, Paulo, ele acrescentou o versículo aqui, revelando que a oração completa toda a armadura de Papai do Céu. Por quê? Porque você e eu temos um Pai, certo? E nós temos que sair da situação de Adão e vir para o filho dele que veio aqui à Terra para se fez homem, o Verbo se fez carne, homem, venceu a morte, venceu a cruz, venceu a lei, venceu os principados, potestades, levou sobre si, né, toda a iniquidade da humanidade, se fez de maldito, passou pela morte de cruz para dar vida espiritual, certo? Amém? Glória a Deus. Quando nós recebemos aqui a revelação, o homem vestido na armadura espiritual, o Senhor colocou sua mão sobre mim e disse, amém? Quando você estiver colocando toda a armadura que lhe mostrei, conforme descrita na palavra, você não estará salvo, a menos que utilize estas duas armas do meu arsenal. Isso é o Pai ensinando a nós, filho guerreiro. Oração e jejum, né? Oração e jejum, que são umas armas poderosas de combate em todo o arsenal, independente das armas de defesa e ataque. Nós precisamos dessas outras
duas armas, arsenal, se deseja atacar e derrotar Satanás e seus comandos, né? Glória a Deus. Vamos pedir ao Pai Celestial que mostre as vantagens da oração e do jejum. Ao longo do mês seguinte, ele abriu a sua palavra e verdade para as bênçãos da oração do jejum. O que descobri, né? A oração nos permite ouvir o nosso pastor, o capitão do exército do nosso Pai Criador, né? O jejum nos dá acesso, recurso, poder de Pai do Céu para cumprir a vontade de Pai. Muito importante, igreja, a oração de joelho, viu? A intercessão e o jejum. Eita glória a Deus! E esse papel aqui da oração, meu amado, minha amada, a grande parte de guerra espiritual, glória a Deus, acontece em nível, no caso, cósmico, entre os anjos, os santos de Papai do Céu, e o inimigo, o adversário, que é Satanás e seus demônios. No livro de Daniel, capítulo 10, Judas, capítulo 9, não há indicação de que os crentes estejam diretamente envolvidos nessa guerra, a não ser através de quê? De oração, amado. A oração, nós temos que orar. Tem que ter oração. Amém? Na congregação tem festividade? Cadê a oração? Hein? Olha aí, viu? E tem que ter oração, tem que ter oração. O Espírito Deus fala que os homens e mulheres devem estar, a igreja, né? Equipados para orar, interceder por famílias, igrejas, cidades, nações. Eles devem guardar, fortalecer a própria vida contra os ataques do inimigo. Todo crente deve ser encorajado a se alistar em um exército de intercessores. Né? Devemos lutar de joelhos para ganhar. E Papai do Céu está chamando o quê? Homens e mulheres para guerrear através da oração. Glória a Deus. Aleluia. Glória a Deus. Que benção. Que maravilha, viu? E essa oração em jejum, glória a Deus, em Efésios, capítulo 6, lá, aqui, olha, versículo 18, e os seis aspectos da oração que ele enfatiza, hein? É orar em todo o tempo, com toda oração, súplica no Espírito. Glória a Deus. Vigiai nisto com toda a perseverança, súplica por todos os santos. Glória a Deus. Aleluia. Ore o tempo todo, peça ao Pai Criador qualquer coisa que esteja de acordo com o desejo do Espírito Santo. Argumenta, né? Com ele, fazendo lembrar-se das necessidades de cada um de nós. E continuamos orando fervorosamente por todos os irmãos da fé em toda parte. Orar sempre,
orar com toda oração e súplica, orar no Espírito, vigiar na oração, ter toda a perseverança na oração, orar por todos os santos. Glória a Deus. A orar sempre, né? Colossenses capítulo 4, versículo 2, repete aqui o mesmo tema de Efésios capítulo 6, versículo 18, dizendo: perseverai na oração, levando nela com ações de graça a nova, né? Glória a Deus. Dedique-se à oração, esteja alerta e seja agraciado. Devemos nos devotar a orar com fervor, inclusive as orações de guerra. Não há nada que não possamos levar ao trono de Papai do Céu. Em todas as coisas podemos pedir por sua graça, força e poder. Glória a Deus. A base sobre a qual vamos até ao nosso paizinho Criador na oração de guerra e justiça pelo nosso pastor Jesus Cristo. Jesus nos dá o acesso ao Pai, confiança nele, certeza do socorro no tempo da necessidade. E foi assim para que agora, pela igreja multiforme, sabedoria de Deus seja conhecida dos principados, potestades nas regiões celestiais, segundo o eterno propósito em que fez Cristo Jesus, nosso Senhor Salvador, no qual temos a ousadia, o acesso e confiança pela nossa fé nele. Glória a Deus, aleluia. Vejamos esse banquete no livro de Efésios, capítulo 3, versículo 3. Diz assim, glória a Deus, aleluia. Efésios, capítulo 3, versículo 10. Visto que temos um grande sumo sacerdote, Jesus, o Filho de Deus, que penetrou no céu, retenhamos firmemente a nossa confissão, pois não temos um sumo sacerdote que não possa compadecer-se das nossas fraquezas, porém um que, como nós, em tudo foi tentado, mas sem pecado. Cheguemos nós, pois, com confiança ao trono da graça, para que recebamos misericórdia e achemos graça, a fim de sermos socorridos no momento oportuno. Hebreus capítulo 4 e o versículo 14. Glória a Deus. Olhe como a palavra, ela tem poder. Glória a Deus. Porque a alma, né, ela está ouvindo essa programação no rádio, esse programa, que é um mistério. Já tem pessoas, né, que o inimigo atacando a mente da pessoa, e a pessoa já fica, já está entendendo, querendo desligar o rádio, querendo sair da programação, está entendendo? Glória a Deus, porque é uma guerra, carne, alma, espírito, espírito, alma e carne, mas em nome de Jesus, aquele que está cheio do Espírito Santo, ele acha, né, glória a Deus, muita unção, muita graça,
ele vê o Espírito Santo se movendo, né, por dentro dele, e ali ele fica nesse banquete, glória a Deus, porque ele começa a ver, glória a Deus, as coisas espirituais e celestiais, né, glória a Deus. A Abraão, ele estava na tenda dele, onde a gente leu, né, em Gênesis, capítulo 18, glória a Deus, ele viu três seres angelicais. Oh, glória, aleluia, é, glória a Deus, nos cavalhais de Manre. Oh, glória, aonde você está tem que ser angelical, meu amado, minha amada, glória a Deus, aleluia. Então, no mistério aqui, glória a Deus, Pai, glória a Deus, glória a Deus. O Senhor é quem tem, né, Pai? O Senhor é quem tem. Glória a Deus. Aleluia. E eu creio, sabe, que o meu coração, que é a minha alma, o meu espírito, eu quero ver o que o Senhor me mostrou, né? E eu estou vendo. Por quê? Porque o Senhor está fazendo, né? Não precisa eu ver assim, né? Porque a comunicação do rádio vai em lugares fisicamente que eu não vou, né? À distância. Mas pela fé, essa pessoa que está ouvindo essa programação, isso é um mistério. Então, o Espírito Santo pairou sobre essa pessoa, a família dessa pessoa, né? Quem está ao redor desse receptor, essa transmissão de comunicação, né? E aí, a palavra, ela tem poder e é luz. Abraão viu três seres angelicais, né? Do mundo espiritual, não foi da terra não, coisa terrena não. Os seres angelicais foi até o filho Abraão falar, conversar com Abraão. Glória a Deus. E o que eu desejo, meu amado, minha amada, para você é libertação. Nascimento espiritual. O que eu desejo para você é que você saia do cárcere, né, da prisão, das garras do diabo, né? Glória a Deus, porque eu estou em uma guerra espiritual, em uma batalha espiritual. Glória a Deus. E eu creio que o Espírito Santo me leva, né, um exército de anjos de Deus em cativeiros. Olha, vejamos aqui. O homem faz uma gaiola e pega um pássaro e coloca na gaiola, preso. E tem uma porta na gaiola. E o homem coloca ali água e um comezinho para aquele pássaro. Aquele pássaro ali, ele foi criado para viver preso, para ser escravo. Ele tem olho? Tem. Ele tem asa? Tem. Tem os pezinhos? Tem. Ele canta? Canta. Mas por que que o homem dá o direito de pegar o pássaro e colocar dentro de uma gaiola, numa prisão? Glória a Deus. Quantos seres humanos estão presos em prisão, mas não percebem que estão presos, né? Que a alma dele, a carne dele, faz o desejo da carnalidade, faz o desejo das mercadorias do mundo, que faz mal à matéria, fica doente, fica enfermo,
e provoca muitas coisas negativas para a vida dele e para a vida das pessoas que estão ao redor dele. Então, é um escravo. Mas, em nome do Messias, o Cordeiro de Deus, eu estou vendo você sendo liberto pela palavra, pelo poder do Pai. Não é eu, não. Glória a Deus. Aleluia. Mas, Pai do céu, me levou até você. Glória a Deus. Você quer ser liberto, mas tem um par de algema, tem uma corrente que entra para essa cadeia espiritual. E você vê a liberdade, olha para a liberdade, tem vontade, olha, vontade é a sua alma, tem um desejo, é a sua alma, a sua mente pensa, seu pensamento é alma, olha assim, eu quero ficar livre, eu quero ser liberto, eu quero ter liberdade, glória a Deus. Mas aí é prisioneiro, está preso, está acorrentado, está algemado, a mente contaminada, a mente poluída, é um cárcere na mente, na alma, as trevas, não tem um alimento espiritual, glória a Deus, mas chegou a luz, conhecereis a verdade e a verdade vos libertará. Ô, glória, e eu estou, pela fé, nesse mundo espiritual, onde tem multidões de pessoas, né, ouvindo a palavra, glória a Deus. Amém, glória a Deus, de volta. Mas eu creio, irmão, eu creio, irmã, glória a Deus, aleluia, porque quem nasceu de novo, eu creio que está liberto, né? Mas eu estou falando para vidas, para pessoas que são nossos irmãos, que a palavra diz que é criatura, mas o nosso objetivo, assim, como igreja, como soldado, como guerreiro, né? Como a noiva, né? Que vai casar com o noivo, que é o Messias, o Cordeiro de Deus, é o papel da igreja aqui na terra, é plantar semente, plantar semente. Tem três tipos de terra. A terra que tem espinho, tem a terra que tem pedra e tem a terra que a semente nasce a 100 por hora. Amém? Glória a Deus. Então, o papel da igreja, do discípulo, é plantar a semente que é a palavra. Glória a Deus. Aleluia. Eita glória. E eu creio que tem pessoas que o Espírito Santo pairou sobre essa pessoa. E aí ele confessa com a boca dele. Glória a Deus, ele confessa com a boca dele. Porque o Espírito Santo é a palavra. Ele vai lá nas juntas medula, apta para discernir pensamentos, né? É ele quem convence o homem, né? Que é falho, que é pecador, que é pó e cinza. E aí ele confessa perante os homens. Glória a Deus e aleluia. Glória a Deus e aleluia. Louvado seja o nome do Senhor. Glória a Deus. Amém? Glória a Deus. Eita glória. Está sentindo uma presença de Pai, meu amado? Glória a Deus. Né? Eita Jesus Cristo, olha, Satanás, os espíritos malignos, diabólicos, ele gosta de judiar com o ser humano, viu? Hoje mesmo eu saí ali à rua e ao andar pela rua eu vi uma cena que eu disse assim: Jesus, olha ali, ó. São pessoas que estão escravizadas. Né? Para eles é normal, normal, né? Quantas pessoas eu vi, eu estou contando o que eu vi,
Mas é você que está ouvindo aí, você também vê. Você está vendo o que está acontecendo no mundo inteiro. Né? Pessoas, né? Tem uns que não querem, não usa aquela mercadoria, mas tem uns que já usa, né? É o quê? É escravo, meu irmão. É escravo, é o desejo da carne, que aquele produto ali, aquele negócio ali, ele traz o mal para a pessoa, o mal para a sociedade. Acaba com a vida do ser humano, viu? Está impregnado, glória a Deus. E só Jesus para salvar a vida de uma pessoa dessa, glória a Deus. Eu falo assim com o Espírito Santo comigo. Tem uma pessoa, eu vou falar aqui um pouco, um senhorzinho de idade, glória a Deus, que quantos não tem, né? Quantos seres humanos não tem? Mas eu sempre me lembro dele. E eu fico assim me perguntando, por que é que aquele ser humano é um líquido, é uma bebida, e ele não pode nem beber. Com poucozinho que ele bebe, aquele líquido, aquela bebida, o corpo dele não suporta mais. Quantas pessoas não tem, hein, que usa aquele produto e de repente o corpo está abatido e pode morrer a qualquer hora, meu amado. Nós podemos morrer a qualquer momento. E aí fica o mundo espiritual. E aí, para onde é que vai? A questão é essa, hein? Teve um encontro com o Salvador, com o pastor, nasceu de novo, né? Glória a Deus. Eu me lembro muito desse cidadão. E eu fico assim, Senhor, que negócio é esse, meu Pai? Que esse ser humano não tem força para dizer não a esse produto, né? A esse produto, a essa mercadoria. E quantas pessoas vêm e dão, servem a ele, a elas, né? Quantas mercadorias do mal tem aí judiando com as pessoas, em nome de Jesus Cristo. Vamos aqui, que eu marquei aqui na minha Bíblia aqui, sagrada aqui, em Êxodo, falar aqui e se alimentar espiritualmente. No capítulo 32 de Êxodo, mas vendo o povo que Moisés tardava em descer do monte, ajuntou-se o povo a Arão e disseram-lhe, levanta-te, fazemo-nos deuses que vão adiante de nós, porque quanto a este Moisés, a este homem que nos tirou da terra do Egito, não sabemos o que lhe sucedeu. E Arão, sacerdote irmão de Moisés, lhe diz, arrancai os pendentes de ouro que estão nas orelhas de vossas mulheres e de vossos filhos e de vossas filhas, trazei-nos. Então todo o povo arrancou os pendentes de ouro e estava nas suas orelhas e o trouxeram a Arão. E ele os tomou das suas mãos e formou o ouro com um buril e fez dele um bezerro de fundição. Então disseram, estes são teus deuses, ó Israel, que tiraste da terra do Egito. Glória a Deus e aleluia. E aí? Qual é o Deus que eu estou servindo? Hein? Qual é o Deus que eu estou servindo?
Será que eu estou servindo um Deus que foi feito pelas mãos do homem? Qual é a mercadoria que eu estou me alimentando? É lá do Egito, lá de Faraó, que queria fazer eu de escravo? Eu saí porque o Senhor me libertou das cadeias espirituais, na cruz do Calvário. É? Moisés falando com o Papai do Céu no Monte Sinai, o povo entrou em desespero, né? Porque a pessoa quer do jeito dele, do jeito dela, não quer esperar a vontade do Pai, quer ser tudo ligeiro, né? Tudo rápido. Mas Moisés estava lá na presença do Pai, e eu vou aqui para a Bíblia novamente, porque Moisés recebeu do Pai. Glória a Deus, aleluia, glória a Deus. Vamos ver aqui, aleluia. E fizeram até festa, né? É sobre aquele bezerro. Aí o povo trouxeram oferta, né? Aceitou a comer, a beber, né? Glória a Deus. Aí o Senhor diz a Moisés: vai, desce, porque o teu povo que fizesse subir do Egito se tem corrompido com deuses. Olha aqui, olha aqui o que é que o mal faz, né? Glória a Deus, aleluia. Fizeram um bezerro de fundição, perante ele se inclinaram, sacrificaram-lhe, né? Estes são teus deuses, os irmãos lá, tudinho aquele povo dizendo. Glória a Deus, aleluia, né? Glória a Deus, aleluia. Mas o Senhor deu a Moisés a pedra escrita com o dedo dele. Glória a Deus. Então, aleluia, glória a Deus. Qual é o meu Pai? Qual é o meu Deus? Né? Será que é o bezerro? Será que eu estou fazendo a idolatria? Hein? Será? Eu estou fazendo a idolatria? Quem amar o pai e a mãe mais do que a mim não é digno de mim. Esse versículo aqui, eu amo esse versículo. Porque o Senhor, o Papai do Céu, está me ensinando que é para eu amar ele primeiro. Porque foi ele que fez você e fez eu. Aí depois, nós amar o nosso pai e nossa mãe, né? Até os nossos inimigos. Aqui, esse versículo que está lá em Mateus, é um tratamento na nossa alma, na nossa afeição. Glória a Deus. E você está sentindo a presença do Senhor General do Exército, o Deus vivo de Israel? Às vezes eu falo para ele, meu irmão, minha irmã, meu ouvinte, minha ouvinte, eu falo assim: pai, ainda bem que eu não saí da terra sem saber, porque eu poderia ter saído da terra, mas como eu se alimento da palavra, eu não sabia que o meu pai é o Deus vivo de Israel, é o Senhor General do Exército, do Deus vivo de Israel. Olha que riqueza espiritual é essa. Quantos seres humanos tiveram a oportunidade de ouvir essa leitura da palavra, de ler essa palavra, de dizer: esse daqui é meu pai, esse daqui mandou o filho dele, esse daqui fez o plano da salvação para que quando eu morrer, a minha carne ir para o pó da terra, eu tenho alma e tenho espírito. Mas o que é uma alma? O que é uma alma? O que é um espírito? O que é o Espírito Santo? Quem é o Messias? Quem é o Criador? Quem são esses anjos do Senhor? Quem são esses inimigos, adversários,
da humanidade. Esse bezerro aí, olha o mal como é que é. O Criador tirou o povo dele de escravidão, né? E aí Moisés foi interceder, foi falar com o Senhor, mas o povo ficou estressado. Ah, ele morreu, aí ele se acabou. Tiveram a imaginação, a ideia, o pensamento, a vontade, o desejo da alma de fazer uma imagem e adorar. E o Criador fez eles, tirou da garra do mal. Olha, veja bem, fez um bezerro. Glória a Deus, aleluia. Olha, a criação do homem, o bezerro falava? Não. O bezerro tinha boca? Tinha, mas falava? Não. Aí o Senhor faz um bezerro, o bezerro anda, se alimenta, o Senhor dá a comer, as vaquinhas, os bezerros, aos animais, aos passarinhos. O homem fez um bezerro de barro e foi adorar. E ele nem ouvia, nem via, nem falava. Olha o que o inimigo coloca na mente do ser humano. Agora eu faço uma pergunta para mim. Será que eu estou adorando bezerro? Qual é o bezerro que eu estou adorando? Será que eu estou fazendo idolatria? Eu que estou falando aqui agora, na comunicação do rádio. Às vezes eu digo, pai, será que eu estou fazendo idolatria? Porque nós diz assim, os católicos romanos, que é de Roma, né? Da Igreja Católica, tal e tudo, faz a idolatria. Mas um cristão, um evangélico, né? Será que ele faz idolatria? Né? Tem que ter cuidado, irmão. Tem que ter cuidado. Porque qual é o bezerro? Qual é o bezerro? Cuidado, cuidado. Você vai dizer, Gilberto, mas eu vou dizer. A placa, meu irmão. A placa. Hein? Glória a Deus. Eu sou do Deus vivo de Israel. Agora, eu me congrego na congregação. Mas eu não posso fazer idolatria, não. Hein? Posso fazer idolatria, não, meu irmão. Glória a Deus. Eu tenho que vigiar. Glória a Deus, aleluia. Porque eu não sou da terra. Eu sou de Jerusalém espiritual e celestial. Tem anjos poderosos aqui. O meu pastor é aquele Messias lá na cruz do Calvário, onde tinha dois seres humanos. Um saiu, Barrabás. Pediram para Barrabás sair e colocaram o filho do Criador, né? A cruz não era dele, que é o nosso pastor. Teve um ladrão que zombou, humilhou, ele não viu nada, mas teve outro que se arrependeu. Ele viu o quê? O Cordeiro. Ele viu o quê? A luz. Ele ouviu a voz do filho do Criador que se fez homem. Aí ele comeu espiritualmente. Ele bebeu da água da fonte da vida. Aí aquele Cordeiro que estava ali em Cristo Jesus, o homem crucificado, ele disse, hoje mesmo estarás comigo no paraíso. Aquele ser humano ali na cruz, ele clamou, ele viu a glória de Deus. Ele viu a porta aberta, ele viu as mansões celestiais e espirituais. Quando ele se arrependeu, o Pai, o Filho, o Espírito Santo ficou sabendo que aquele filho ali se arrependeu. O malfeitor se arrependeu na cruz do Calvário. Aí o pastor disse assim, hoje mesmo estarás comigo no paraíso. Então, eu e você, nós temos que ter cuidado para não fazer idolatria. Bezerro.
Tem cuidado com esse bezerro aqui. Amém? Glória a Deus. Amém? Você é de Jerusalém espiritual e celestial. Você nasceu de novo, nasci. Amém? Glória a Deus. Eu estou achando graça comigo agora, irmão. Porque eu sei que tem pastores, tem irmão que tem título de pastor, mas eu gosto de dizer que só tem um pastor. Porque só tem um pastor, meu irmão. Esse pastor, o Verbo se fez carne para salvar você e eu. Ele deu a vida, ele comprou com o sangue do Cordeiro. Eu não posso chegar aqui e dizer que um homem vai salvar você e eu. Não, porque homem nenhum salva homem. Glória a Deus. O Espírito Santo fala no meu interior, né, no meu espírito, e eu tenho que falar. E se alguém não gostar, aí é problema seu. Mas só tem um pastor mediador, que é para salvar a alma pecadora, a alma das garras de Satanás, a alma das garras de Lúcifer, a alma é das garras dos principados e potestades. Só tem um. Quem é? É o Cordeiro de Deus. Agora, os irmãos que receberam o título de pastor, ele é para ensinar, ele é para ter amor pelas ovelhas, cuidar das ovelhas, dos membros, dos irmãos, ter carinho, amor, ensinar a palavra, oração, intercessão, batalha espiritual. Glória a Deus. Esse é o papel do irmão que é pastor. Glória a Deus. Mas que ele vai salvar? Não, ele não vai salvar. Mas ele vai ser usado como vaso para levar o alimento para os irmãos que é ovelha. E esse pastor que é chamado para estar numa congregação é um dom de Deus que deu a ele, para ele ter amor pelos filhos, pelas filhas da fé que está com ele na congregação. No ministério, glória a Deus. Mas a minha forma de falar, de pregar, é essa, né? Glória a Deus. O meu pastor, eu sou bem sincero, o meu pastor é o Messias, é o Filho do Criador. Por quê? Porque ele não falhou, ele não errou, ele é a porta. Me diga qual é a outra porta que nós vamos entrar na Jerusalém espiritual e celestial. É o homem? É o bezerro? É, Moisés estava falando com Deus quando desceu do Monte Sinai com a pedra escrita, com o dedo de papaizinho, o seu bain, o dedozinho dele, com Moisés. O povo preferiu aí o bezerro feito pela mão do homem. E aí é onde eu pergunto, será que eu estou fazendo idolatria? O que é que eu estou adorando aqui na terra? É as coisas do homem? É as coisas do irmão? Do irmão que tem um título pastor? Hein? Ou é o Criador? Ou é o Filho do Criador? Ou é o Espírito Santo? E o exército de anjo de Deus? Você entendeu como é que é? Glória a Deus! Aleluia, a gente tem que ter cuidado. A gente temos que amar o irmão que está lá, que é pastor. Mas a palavra, essa que é a verdade. Essa que é a verdade. Será que não tem matador, não? Essa pergunta aqui. No meio de um exército, no meio de uma congregação, de um prédio, de um templo, onde tem muitos obreiros, onde tem muitas pessoas se alimentando da palavra, será que não vai ter um matador de alma ali, não? Hein? Vai, irmão. Por quê? Porque é um mundo espiritual. Nós estamos em guerra, em batalha.
E você tem que ter discernimento no mundo espiritual, o olho aberto. Glória a Deus. Aleluia. Glória a Deus. Viu? Não deixe ninguém lhe matar, meu irmão, minha irmã. Glória a Deus. Meteram a espada em você, aí você...

pela alma, você vai dizer assim: ah, eu não vou mais não. Aí fica irado, fica com raiva, com sentimento de ódio, de raiva, de ira, pula para ali, pula para acolá, pula para acolá. Meu irmão, minha irmã, para onde a gente for, há defeito, há problema, há luta. Ah, meu irmão, minha irmã, perfeito só tem Pai do céu, o Cordeiro, que é o pastor, e o Espírito Santo. Os seres humanos, eles falham. Glória a Deus. Fique no seu lugar, fique sentadinho, fique buscando o Pai, o Criador. Libere perdão. Glória a Deus. Não olhe para o homem, olhe para o Criador. Glória a Deus. Por seu Pai Criador. Porque esse é o caminho, esse é a luz, que é o Pai Criador. Esse é a porta, que é o Jesus Cristo. Amém? Glória a Deus. Aleluia. Isso é batalha espiritual, meu irmão, minha irmã. O inimigo, ele faz de tudo para matar o soldado que nasceu no espírito, entristecer. Não saia do seu chamado, não saia do seu ministério, não saia da sua posição. Glória a Deus, mas eu estou ferido. Mas o Espírito Santo vem sarar a sua ferida, soldado. Igreja, glória a Deus, aleluia. Receba aí essa cura, meu amado, minha amada, na sua alma. Glória a Deus e aleluia. Louvado seja o nome do Senhor. Eita glória, que maravilha, né? Glória a Deus. E eu creio que Papai do Céu, ele está, glória a Deus, curando, né? Aleluia, que maravilha, né? A palavra aqui, ó, ela tem poder para curar. Percorria Jesus toda a Galiléia, ensinando nas sinagogas, pregando o evangelho do reino, curando toda sorte de doenças, enfermidade entre o povo. E a sua fama correu por toda a Síria, trouxeram-lhe então todos os doentes, acometido de várias enfermidades e tormentos, endemoniados, lunáticos, paralíticos, e ele os curou. Glória a Deus e aleluia. Livro de Mateus, capítulo 4, versículo 23 e 24. Percorria Jesus todas as cidades e povoados, ensinando nas sinagogas, pregando o evangelho do reino e curando toda sorte de doenças e enfermidades. Capítulo 9, versículo 35 de Mateus. Querido Deus, querido Pai, em nome de Jesus, pela fé, pela batalha do mundo espiritual, nós entramos agora aqui, meu Pai, com o exército de anjo de Deus, meu Pai, em nome de Jesus, nos hospitais, meu Deus, meu Pai, aonde tem um leito, meu Deus, meu Pai, com o corpo de um ser humano, meu Deus, meu Pai, nas UTI, meu Deus, meu Pai, nas alas das crianças, meu Deus, meu Pai, em nome de Jesus, uma equipe de anjos celestiais, caminhando, meu Deus, meu Pai, nesta nação, nesta cidade, nos hospitais, visitando cada corpo, cada carne, cada matéria, cada alma, cada espírito, o Senhor fazendo uma grande obra milagrosa, meu Deus, meu Pai, nas residências, meu Deus, meu Pai, aonde tem uma pessoa sentindo uma dor, meu Deus, meu Pai, em nome de Jesus, meu Deus, meu Pai, repreende esse principado, essa potestade, esse demônio.

Demônio, esse espírito maligno diabólico, em nome de Jesus, derruba por terra, com anjos poderosos, meu Deus, meu Pai, em nome de Jesus, sair essa arma demoníaca, meu Deus, meu Pai, abençoa grandemente, meu Deus, meu Pai, cada pessoa que trabalha na medicina, os médicos, as médicas, os enfermeiros, as enfermeiras, abençoa, meu Deus, meu Pai, cada acompanhante que está acompanhando uma pessoa que está, meu Deus, meu Pai, no hospital. Vai curando, meu Deus, meu Pai, em nome de Jesus, pelo poder do Espírito Santo. A cura divina, meu Deus, meu Pai, em nome de Jesus, repreende, meu Deus, meu Pai, toda a fortaleza do mal, toda a perturbação, em nome do Cordeiro de Deus. Vai tirando toda a enfermidade, meu Pai, nos ossos, na garganta, nos olhos, no ouvido, no cérebro, no intelecto, meu Deus, meu Pai, vai repreendendo toda a doença na veia, o diabetes, veias entupidas, meu Deus, meu Pai, a próstata, os dedos, os ossos, as unhas, a pele, meu Deus, meu Pai, lá no pulmão, meu Deus, meu Pai, lá no rins, lá no fígado, meu Deus, meu Pai, em nome de Jesus, vai chegando com a tua providência, meu Deus, meu Pai, nos órgãos genitais, meu Deus, meu Pai, lá na coluna, meu Deus, meu Pai, em nome de Jesus, no braço, Senhor, nos nervos, Senhor, meu Deus, meu Pai, vai repreendendo essa gripe, essa dor de garganta, essa dor de cabeça, meu Deus, meu Pai, em nome de Jesus, vai tirando todo estresse, toda depressão, meu Deus, meu Pai, em nome de Jesus, eu creio, meu Deus, meu Pai, em nome de Jesus, que o Senhor está expulsando todo o mal, em nome de Jesus, o Senhor está curando os enfermos, meu Deus, meu Pai, aquela pessoa, meu Deus, meu Pai, que vai passar pelo exame, meu Deus, meu Pai, em nome de Jesus, que o exame não vai dar nada, meu Deus, meu Pai, em nome de Jesus, as bactérias, o germe, meu Deus, meu Pai, vai eliminando tudo, meu Deus, meu Pai, essas armas biológicas, meu Deus, meu Pai, que coloca no meio dos seres humanos, meu Deus, meu Pai, essas energias negativas, meu Deus, meu Pai, que não venha pegar, Senhor, os nossos irmãos, meu Pai, que venha dar saúde, meu Deus, meu Pai, e que essa pessoa venha ver a glória, a Shekinah do Senhor, ó, Papai querido, que ele venha aceitar o Senhor, ver o reino do Senhor, em nome de Jesus, em nome de Jesus, eu creio na cura, meu Pai, eu creio que tem pessoas se arrependendo, eu creio que tem pessoas recebendo um milagre, eu creio, meu Deus, meu Pai, em nome de Jesus, né, os tumores malignos, diabólicos, as armas demoníacas, meu Deus, meu Pai, estão tudo caindo por terra, e os demônios que trabalham nessa área, atirando armas no corpo humano, né, do ser humano, estão saindo em nome de Jesus, e o demônio está caindo por terra, porque quem faz, derruba por terra, neutraliza, acaba com a ação desses principados e potestades, são os angelicais que estão na batalha, meu Pai. Daniel estava orando, meu Pai, e houve uma guerra, uma batalha no mundo espiritual, e veio o anjo do Senhor, e ali venceu aquela batalha, e deu a vitória a Daniel, em nome do Pai, do Filho e do Espírito Santo, essa pessoa que está com o radinho ligado, meu Pai, ouvindo essa programação, meu Pai, que ela veja o sobrenatural,
o reino do Pai, e que ela venha se acordar, e que ela venha viver no mundo espiritual, que ela seja uma nova criatura, que ela venha beber água, que ela venha encontrar a fonte da água da vida, que ela venha ver a luz, que ela venha ver o verdadeiro pastor que dá vida a cada um, Pai. E ali ela coma pão, ela beba água servida pelos anjos do Senhor, Pai. Em nome do Pai, do Filho e do Espírito Santo. Amém, amém, amém. Glória a Deus.

Saúdo a todos os amados e queridos irmãos, irmãs e ouvintes, com a doce paz de nosso Senhor e Salvador, Jesus Cristo. Amados e queridos irmãos e irmãs, aqui quem vos fala é o seu irmão em Cristo, o pastor Aldoir. E eu quero convidar a todos para nós entrarmos em oração. A oração é a chave da benção. Quem ora tem vitória, quem pede recebe, e quem bate as portas se abrem. Vamos orar com fé. Eu tenho certeza que Jesus Cristo vai abençoar a sua vida. Coloque a sua fé em ação e ore a Deus. Prepare a sua fé e vamos orar ao Senhor. Grande Deus e eterno Pai, neste momento de oração a qual nos colocamos em tua santa presença, Deus Altíssimo, Deus Eterno, Deus Verdadeiro, Senhor nosso Deus, eu apresento a vida de cada ouvinte, de cada pessoa que nesse momento está em oração também, juntamente comigo, ó, apresentando diante do Senhor a sua vida, a sua família, a sua casa, os seus problemas, pois sabemos que o Senhor é poderoso, ó, para abençoar a todos, ó Deus eterno que está nos céus, é no nome de Jesus Cristo, ó, que nesse momento de oração, Senhor, nós nos apresentamos ao Senhor com fé, crendo na vitória, certos da resposta das nossas humildes orações. Ó Deus Altíssimo, visita as famílias que nesse momento está chegando esta oração, nesse lar, nessa casa. Ó Deus, abençoando as famílias, guardando e protegendo as famílias. Ó Deus Altíssimo, em nome de Jesus Cristo, ó, abençoai a família desse ouvinte, abençoai o seu lar, abençoa a sua casa. Ó Deus, abençoa também, Senhor, os doentes, curando-os de todas as enfermidades. Senhor Jesus, o Senhor é o grande médico, ó. O Senhor é médico por excelência, o Senhor é médico dos médicos. Senhor, curai essa pessoa que está enferma, que está doente e agora está acompanhando esta oração. Senhor Jesus, pela fé, toca nessa pessoa, arrancando toda e qualquer enfermidade que esteja alojado no seu corpo físico. Senhor Jesus, repreende o câncer. Quantas e quantas milhares, centenas de milhares, milhões e milhões de vidas que estão acometidos do câncer, pessoas com caroços, com miomas, com cistos e raízes cancerígenas estão no seu corpo físico. Senhor nosso Deus, em nome de Jesus Cristo, ó, cancela, Senhor, toda atividade cancerígena, cancela a raiz do câncer, cancela todo o desenvolvimento, ó, do câncer no corpo humano dessa pessoa. Senhor, curai essa vida, Senhor. Quantas e quantas pessoas que estão fazendo quimioterapias, radioterapias. Senhor, quantas vidas que estão com câncer, que têm dores terríveis no seu corpo físico, estão abaixo de morfinas, ó Deus, e medicações fortes contra as dores. Senhor Jesus, o Senhor é poderoso para curar essa vida, curá-la do câncer. Senhor Jesus, toca nessa pessoa que tem muita fé no Senhor e que está orando com fé. Curai o câncer que está na vida dessa pessoa, desse ouvinte. Senhor Jesus, libertai essa vida do câncer, que essa pessoa seja curada desse câncer, que esse câncer seque no corpo físico dessa pessoa e ele seja repreendido, ó, pelo poder do nome de Jesus Cristo. Ó. Senhor, curai também os diabéticos. Quantas pessoas diabéticas que estão se tratando aí para baixar a diabetes. São pessoas que tomam insulina. Senhor Jesus, tem misericórdia. Opera milagrosamente no sangue dessa pessoa que está acometida da diabetes. Opera no sangue um grande milagre. Senhor, opera no pâncreas dessa pessoa para que o pâncreas volte a produzir a insulina que o corpo físico precisa para manter o equilíbrio do seu corpo físico, da sua saúde. Senhor meu Deus, curai os diabéticos,
Senhor, curai as pessoas com Covid-19 ou qualquer outro vírus que está sobre a terra. Curai os ouvintes. Senhor, operai milagrosamente. Visitai os hospitais. Entra, Senhor, nos hospitais. Entra nas UTIs, nas CTIs, ali onde estão os doentes baixados ali, nas enfermarias, nos pronto-socorro, nos PA, nas UPA. Senhor, tem misericórdia também daqueles que estão doentes dentro da sua própria casa, pessoas que estão acamadas, sendo cuidadas pelos próprios familiares. Tocai nessas vidas, ó Senhor, dando-lhes saúde também. Ó Deus verdadeiro que está nos céus, Senhor nosso Deus e nosso Pai, tenha misericórdia de todos os enfermos. Operai de uma forma invisível e poderosa, curando-os e libertando-os, em nome de Jesus Cristo. Meu Deus querido, meu Deus amado, tem misericórdia das pessoas que estão desorientadas, estão depressivas, pessoas cansadas e oprimidas, que o Senhor venha libertá-los, repreender, Senhor, o mal que tem atormentado a vida humana. Repreende o mal, Senhor, repreende a obra do diabo, repreende o maligno, repreende, meu Deus, todo o mal que oprime as vidas. Que o mal caia por terra, em nome de Jesus Cristo. Que o mal caia por terra, ó Deus, que o mal seja desfeito, seja repreendido pelo poder que há, no nome de Jesus Cristo e no poder do sangue de Jesus Cristo, porque o sangue de Jesus tem poder e nos garante a vitória. O sangue de Jesus Cristo garante a libertação, o milagre, a cura divina e a solução dos problemas. Ó Deus Altíssimo que está nos céus, abençoai a cada um que acompanha esta oração. Socorrei a sua vida, a sua casa, seu lar. Ó Deus, tem misericórdia daqueles que estão passando por processos de separação, de divórcios. Quantas famílias, meu Pai, que estão sendo arruinadas pelo maligno. Ó Deus, tem misericórdia. Deus Altíssimo, em nome de Jesus Cristo, abençoai os lares, libertai as famílias das opressões malignas, maléficas. Libertai as famílias, ó Senhor, que estão passando aí, meu Deus, por muitos males. Deus, tem misericórdia, em nome de Jesus Cristo, em nome de Jesus Cristo. Quanta gente sofrendo sobre a terra, quanta gente em desespero, quantas pessoas desesperançadas, desempregadas, problemáticas. Senhor Jesus, tenha misericórdia das vidas daqueles que estão acompanhando esta oração e que estão crendo na vitória, no milagre, na solução dos problemas. Que o Senhor possa mudar a vida dessa pessoa, possa transformar, possa abençoar, regenerar, curar. Senhor Jesus, estende as suas mãos poderosas sobre os ouvintes, abençoando a cada um, Senhor, que com muita fé está em oração. O Senhor conhece os problemas, as lutas, dificuldades de cada ouvinte, de cada pessoa. Senhor, socorrei a cada um, Senhor, abençoando-os, livrando do mal, livrando da morte, dos acidentes, das tragédias, dos assaltos, banditismos e todos os males que tem assolado a humanidade em nossos dias. Meu Deus e meu Pai, move as suas mãos, ó Senhor, alcançai vitória a cada um que está pedindo uma vitória. Quantos que agora estão pedindo a Deus uma grande vitória, estão pedindo a Deus que ajude na sua vida, solucionando os problemas, trazendo vitórias. Ó Deus, abra a janela dos céus, Senhor nosso Deus e nosso Pai, abra as janelas dos céus, as portas dos céus, e derramai nesta oração chuvas de bênçãos, de milagres. Consolai os corações aflitos. Quantas vidas, meu Deus, que estão orando com seu coração aflito, angustiado. Ó, essa pessoa entristecida, Senhor, que é o término desta oração, essa pessoa sinta paz, alegria do céu na sua vida e certeza da vitória. Abençoai mesmo, Senhor, dê vitória a quem está pedindo uma vitória, dê a bênção a quem espera receber a bênção, porque o Senhor é poderoso, o Senhor é grande para abençoar a todo mundo que com muita fé chega diante do Senhor, com um coração humilde. Abençoai a todos os ouvintes, em nome de Jesus Cristo, em nome de Jesus Cristo eu peço, confirma, Senhor, as suas promessas
as suas bênçãos e os seus milagres sobre a vida de todos, em nome de Jesus Cristo, em nome de Jesus Cristo. Amém. Glórias a Deus. Você que orou com fé, você que crê no Filho unigênito de Deus, Jesus Cristo, glória a Deus, recebe pela fé, meu querido irmão. Minha amada irmã, recebe das mãos de Jesus Cristo a bênção, a vitória, o milagre, a cura divina sobre você e a sua querida família, em nome de Jesus Cristo. Que Deus abençoe a todos, fiquem todos na paz gloriosa de nosso Senhor e Salvador, Jesus Cristo. Glória a Deus.

Saúdo a todos os amados e queridos irmãos e irmãs, com a doce paz de nosso Senhor e Salvador Jesus Cristo. Amados e queridos irmãos e irmãs, vamos orar a Deus. A oração é a chave da benção. Quem ora tem vitória, quem pede recebe e quem bate as portas se abrem. Portanto, vamos orar com fé. Vamos depositar a nossa fé, a nossa confiança em Deus, orando ao Senhor. E com toda certeza, chuvas de bênçãos Ele estará enviando sobre as nossas vidas, sobre a nossa família. Ele irá abençoar grandemente. Prepare a sua fé e vamos orar ao Senhor. Grande Deus e eterno Pai, neste momento de oração, a qual nos colocamos agora em Tua santa presença, Senhor nosso Deus e nosso Pai, graças te damos, ó Senhor, por esta oportunidade de nós estar agora em oração. Graças te damos, ó Senhor, pela Tua bondade, pelas Suas misericórdias, pelas Suas compaixões e benevolências. Senhor nosso Deus, contempla, Senhor, em nome de Jesus, a cada ouvinte, a cada pessoa que agora está em oração também, que agora está clamando ao Senhor, está pedindo ao Senhor uma bênção, uma vitória, um milagre, uma cura divina, está pedindo algo ao Senhor para a sua vida, para a sua família, para a sua casa, para seu trabalho, enfim, meu Pai. O Senhor conhece as necessidades, os problemas de cada um, Senhor, que aqui está nesta programação. O Senhor conhece o dia a dia, o Senhor conhece o que lhe falta e o que lhe é preciso na vida dessa pessoa. Senhor nosso Deus e nosso Pai, estende as suas mãos poderosas e opera milagrosamente em nome de Jesus Cristo. Repreenda, meu Deus, as enfermidades, repreende as doenças, as pestilências, cura as pessoas que estão acometidas de doenças e enfermidades. O Senhor venha curá-los. Venha repreender todo o mal que tem oprimido a vida humana. Senhor nosso Deus e nosso Pai, vai libertando as pessoas oprimidas pelo maligno. Quanta gente que o maligno lhe tem oprimido, que o maligno tem trazido problemas, que o maligno lhe tem trazido, Senhor, tribulações. Senhor nosso Deus, repreende todo o mal, repreende as obras contrárias, as obras satânicas, as obras malignas. Todo mal caia por terra nesse momento de oração. As pessoas que aí estão enfrentando, Senhor, grandes dificuldades. Senhor Jesus, o Senhor tem todo o poder nos céus e na terra. E o Senhor é poderoso para ajudar a todos que no Senhor confia. Ó, Senhor, e nesta oração que nós estamos orando, nós estamos confiando na vitória, confiando no milagre. Ó, na cura divina. Senhor, visita os lares, aonde aí está as pessoas enfermas, muitas desenganadas pela medicina. Que o Senhor visite os lares que estão com seus enfermos ali, e o Senhor venha curá-los, venha libertá-los das doenças a qual lhe tens acometido o seu corpo físico. Tenha misericórdia, Senhor, tenha misericórdia. Cura as pessoas que estão acometidas do câncer, pessoas diabéticas. Cura as pessoas, ó Deus, que foram diagnosticadas com alguma doença e enfermidades. Vai curando neste momento de oração. Cura mesmo, Senhor. Cura os doentes que estão lá dentro dos hospitais, nas enfermarias, nos blocos cirúrgicos. Quantas pessoas que estarão passando e estão já passando pelo bloco cirúrgico, pela mesa de cirurgia. Senhor, usa os médicos com sabedoria, usa os médicos nas suas mãos para serem realizadas as cirurgias, as quais foram marcadas e estão sendo feitas. Que o Senhor venha usar os profissionais da medicina com muita sabedoria, ó Deus, para realizar esses procedimentos. Dai vitória, Senhor, para todos os enfermos. Dai a saúde, ó Deus, cura as pessoas doentes do coração, doentes dos rins, é dos pulmões, da bexiga, do intestino. Ó Deus, opera milagrosamente no organismo dessa pessoa,
que está aí sendo tratada pelos médicos, que o Senhor venha curá-los, venha dar vida e saúde, venha abençoar neste momento de oração. Ó Deus soberano, ó Deus Altíssimo que está nos céus, estenda as suas mãos poderosas a favor desse ouvinte, a favor da sua família, abençoando a todos poderosamente, em nome de Jesus Cristo. Ó Deus abençoador, ó Deus soberano, que através desta oração, todos que aí estão orando com fé e estão precisando do teu socorro, da sua ajuda, o Senhor venha ajudá-los, socorrê-los, livrá-los do mal, livrá-los da morte e de todos os males que estão sobre a terra. Ó Deus soberano, ó Deus verdadeiro, ó Deus glorioso, nós pedimos ao Senhor que o Senhor venha também, Senhor, abrir as portas de trabalho, de emprego para os desempregados. Que o Senhor venha também, Senhor, socorrer, ó Deus, as pessoas que têm as suas empresas, que têm o seu comércio, que precisam, Senhor, do teu socorro, que precisam da ajuda financeira. Abençoa, Senhor, abençoa. Abençoa os empresários, os microempreendedores. Abençoa, Senhor, aqueles que trabalham na rua, vendendo seus produtos. Que o Senhor venha abençoá-los, prosperá-los. Venha ajudar, Senhor, a cada um a ganhar o seu pão de cada dia, a ganhar o seu sustento, abençoando grandemente a vida financeira, a vida material, da onde nós tiramos aqui na terra a nossa sobrevivência. Deus abençoe mesmo, em nome de Jesus Cristo. Ó Deus abençoador, ó Deus supremo, Deus eterno, abençoe os irmãos que aí estão com muita fé em seus corações, orando ao Senhor. Abençoa, Senhor. Senhor, toma em suas santas mãos as causas, os problemas de todos os ouvintes. Toma em suas mãos, ó Senhor, as doenças, as pestilências, a família. Toma em suas mãos, ó Senhor, e abençoe a todos de uma forma grandiosa. E o nome de Jesus Cristo, ó, será glorificado. Deus Altíssimo, confirma a vitória. Alcança tuas bênçãos, alcança a prosperidade, alcança a salvação, a saúde, em nome de Jesus Cristo, em nome de Jesus Cristo. Amém. Que Deus abençoe a todos, os amados irmãos, ouvintes, que as poderosas mãos de Deus sejam estendidas sobre você e a sua querida família. Amém. Fiquem todos na paz gloriosa de nosso Senhor e Salvador, Jesus Cristo. Glória a Deus.

Aleluia, que maravilha! Jesus está voltando, Jesus está voltando. Aleluia, que maravilha! Nós éramos pecador, mas Jesus nos resgatou com seu sangue precioso, seu grande, através do teu grande amor. Que maravilha! Romanos capítulo 3, versículo 23, nos diz que todos pecaram e destituídos estão da glória de Deus. Por isso Deus, olhando do céu para a terra, vendo todos nós nessas condições, sem nenhuma chance de se salvar, e Deus com seu grande amor, olhando do céu, vendo que o ser humano estava distante de Deus através do pecado, porque o pecado entrou por meio de Adão e Eva, e o pecado nos separou de Deus. Mas assim, Jesus, com seu grande amor, com sua graça infinita, ele enviou Jesus Cristo para morrer na cruz do Calvário, por amor aos nossos pecados. Como diz no Evangelho de João, capítulo 14, capítulo 3, melhor dizendo, versículo 16, que Deus amou o mundo de tal maneira que deu seu Filho unigênito, para que todo aquele que nele crê não pereça, mas que tenha a vida eterna. Por isso, você, meu amado irmão, minha amada irmã, você ouvinte que está ouvindo esta mensagem, não abra mão deste tão grande amor com que Deus nos amou, de enviar seu único Filho, Jesus Cristo, para morrer na cruz do Calvário, em nosso lugar. Jesus, ele provou o seu grande amor para conosco, em que deu seu único Filho, para morrer na cruz do Calvário, em nosso lugar. Este amor incondicional, ele demonstrou para comigo e também para com você, meu amado irmão, minha amada irmã, você que está ouvindo esta pequena reflexão da parte de Deus para o teu coração neste momento que você está ouvindo esta palavra. No Evangelho de João, capítulo 14, e o versículo 18. Jesus, assim que ele subiu ao céu, e ele ainda nos prometeu não deixar-nos só. Olha para você ver que amor tão grande. Ele enviou o Consolador para estar conosco até a consumação do século. João 14, versículo 18. Não vos deixarei órfão, voltarei para vós. Jesus não nos deixou órfão, ele enviou o Consolador. Deus, ele enviou o Consolador para estar conosco até a consumação do século. Este Consolador é que nos consola no momento de tristeza, quando nós estamos abatidos,
quando nós estamos passando por momentos difíceis, é o Espírito Santo que nos consola, que nos dá força para vencermos a cada dia. E Jesus, ele subiu ao céu e ele foi preparar uma morada para mim e para você. No versículo, no capítulo 14, o versículo 1, Jesus diz: não se turbe o vosso coração, credes em Deus, credes também em mim. Na casa de meu pai há muitas moradas. Se não fosse assim, eu não vos teria dito. Vou preparar-vos lugar. E se eu for e vos preparar lugar, virei outra vez e vos levarei para mim mesmo, para que onde eu estiver, estejais vós também. Olha que amor tão grande que Deus teve para comigo, para com você, meu amado irmão, minha amada irmã, você ouvinte que está ouvindo esta mensagem. Ele morreu na cruz do Calvário por amor a nossas vidas, subiu ao céu, ele nos prometeu enviar o Consolador, que é o Espírito Santo que nos consola, e ainda foi preparar uma linda morada para mim e para você, que o reconhece a ele como único e suficiente Salvador. Ele foi preparar a morada. E o desejo de Cristo é que nós possamos estar com ele, ao lado dele. Mas para isso é necessário que nós o escolhemos. Deus, ele nos deu o livre arbítrio, quer dizer, nós fazemos nossas escolhas. Jesus, lá em Mateus capítulo 7, versículo 13 a seguir, ele fala a respeito de dois caminhos, mas ele nos faz o convite. Ele nos diz: entrai pela porta estreita, porque larga é a porta, e nos dá alerta, que larga é a porta e espaçoso é o caminho que conduz à perdição. E ele nos alertou que são muitos que entram por essa porta, por este caminho. Por isso, você, amada irmã, meu amado irmão, você ouvinte que está ouvindo, a porta larga e o caminho largo são multidões que estão entrando por ela. Mas pela porta estreita, o caminho apertado que nos conduz à vida, Jesus diz que são poucos que encontram. Por quê? Porque este caminho exige renúncia. E este caminho é Jesus Cristo, a qual que nesse mesmo capítulo 14 do Evangelho de João, no versículo 6, Jesus diz: eu sou o caminho, e a verdade e a vida, e ninguém vem ao Pai senão por mim. Somente através de Jesus Cristo alcançaremos a salvação. E este caminho, que é este caminho estreito, esta porta apertada, que é Jesus, ele disse aos seus discípulos, uma certa feita vez, ele disse: se alguém quiser vir após mim, ele disse, negue a si mesmo, tome sobre si a tua cruz e siga-me. É necessário nós negarmos a nós mesmos, as nossas vontades próprias, para andarmos segundo a vontade de Cristo, a vontade de Deus. Só que para eu e você seguirmos a vontade de Deus, precisamos renunciar a nós mesmos. E como nós iremos saber
se estamos agradando a nós ou a Deus. A palavra nos direciona como nós seguirmos a Cristo. Pois a palavra de Deus nos diz no Evangelho de João, capítulo 5, versículo 39. Examinai as Escrituras e cuidais ter nelas a vida eterna. E são elas que de mim testificam. Através da palavra que nós vamos saber se estamos agradando a Deus, se estamos servindo a Ele ou não estamos. A palavra é o manual. Salmo 119, versículo 5. Lâmpada para os meus pés é a tua palavra e luz para o meu caminho. A palavra é lâmpada para os nossos pés, ela é luz para o nosso caminho. E a palavra é Cristo, a palavra é o Senhor. E você, amado ouvinte, queira também fazer parte desta trajetória a qual nós estamos à espera, rumo ao céu. Esta cidade maravilhosa que Jesus foi preparar. É necessário confessarmos a Ele com nossa boca, com nossos lábios, aceitando a Ele como único e suficiente Salvador. Romanos capítulo 10, versículo 9 e o versículo 10 nos diz assim: a saber, se com a tua boca confessares ao Senhor Jesus e em teu coração creres que Deus o ressuscitou dos mortos, serás salvo. Visto que com o coração se crê para a justiça e com a boca se faz confissão para a salvação. É necessário que creamos em Cristo, que Ele veio, que Ele morreu na cruz para nos salvar e que Ele é o único caminho que nos conduz a Deus, conduz ao céu. Cremos que Ele ressuscitou, que Ele está vivo, que Ele foi para o céu preparar uma morada para todos nós e a confessarmos a Ele, aceitando com nossa boca, dizendo: Senhor Jesus, eu te aceito como meu único e suficiente Salvador. Eu creio que o Senhor é o único que pode me salvar. E se arrependermos de todos os nossos pecados. É necessário confessarmos a Jesus. Eu, quando eu tinha os meus 7 para 8 anos, eu confessei com meus lábios, dizendo: eu te aceito, Jesus, de todo o meu coração. E a Bíblia diz que aquele que me negar diante dos homens será negado também diante do Pai. Por isso, precisamos confessarmos a Jesus Cristo diante dos homens, perante ao ser humano. E quando nós confessamos a Cristo, o nosso nome é escrito no livro da vida, ao livro da vida, onde estão ali registrado o nome de cada um que o reconheceram a Cristo um dia como seu único e suficiente Salvador. E quando a trombeta tocar, os anjos tocarem as trombetas, os salvos irão ouvir o Senhor o chamar pelo nome. Estaremos subindo a encontrar com o Senhor nos ares, para estar com o Senhor para todo sempre. Amém? Quantos podem dar um glórias, um aleluias, por esse tão grande amor que o nosso Deus nos amou?
com esse tão grande amor que Cristo nos amou. Oremos ao Senhor, Senhor Deus, eterno Pai. Esta simples palavra, esse simples louvor, ao meu expressar, que não tenho tanta habilidade para louvar nem para expressar. Mas aqui está, Deus, é a Tua palavra e são verdades. Meu Deus, aonde esta mensagem chegar, vidas que alcançarem, possa ser, ó Deus, transformada, possa ser gerada nos corações, Pai. Eu desejo de a cada dia ser fiel a Ti, de a cada dia estar Te servindo, ter o zelo e a preocupação de cada dia Te servir melhor e a cada dia reconhecer que somente o Senhor é o nosso Senhor e Salvador. Pois a Tua

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Amém, queridos, louvado seja Deus. Eu quero cumprimentar aí a toda igreja santa e poderosa com a paz gloriosa do nosso Jesus de Nazaré. Aonde você estiver sintonizado, a partir de agora o programa Templo do Senhor Jesus Cristo na face da terra. Apresentação desse humilde vaso, viu? Eu sou seu irmão em Cristo, viu, meu irmão? Eu sou seu irmão em Cristo, pastor Sebastião Nunes, te fazendo companhia a partir de agora, ao vivo, como vive o nosso Deus. Olha, a palavra de Deus é luz para o nosso caminhar, viu, meu irmão? A palavra de Deus é lâmpada para nossos pés, é a palavra, viu? E nós, quando entendemos que o evangelho do nosso Deus se torna para nós um manual de vida, quando nós praticamos, colocamos e analisamos tudo e toda a palavra dita deste livro sagrado, nos conduz à salvação, à libertação, conduz a nós ao aprender, viu, aprendizado, conduz a nós, louvado seja Deus, a algo espiritual grandioso para com o nosso caminhar aqui na terra, viu? Esse programa Templo do Senhor Jesus, ele tem como objetivo propósito por cada vida, tem como objetivo oração, revelação, propósito para cada pessoa que ouve o programa, seja de perto, de longe, que recebe o programa, ou até mesmo aqueles que não participam, são pessoas que somente são ouvintes. Até mesmo essas pessoas, elas são abençoadas.

apenas sou ouvinte aí desse programa, né? Você também, só em você tá ouvindo, eu já falo para Deus, aquele que ouve, aquela que ouve, mesmo que não participa, essa pessoa, esse homem, esta mulher, esse jovem, todos esses ouvidos que estão ouvindo o programa, que o Senhor venha abençoar, que Deus venha cuidar, venha dar sabedoria, saúde, para que possam cada vez mais crescer e na presença do nosso rei, né? Você que está chegando agora, está me ouvindo pela primeira vez, eu sou seu irmão em Cristo, pastor Sebastião Nunes, te fazendo companhia, amém, a partir de agora, louvado seja Deus, pela rede continental de rádio, levando o evangelho às nações, né? Ó, hoje eu vou falar também do que o Senhor me trazia nessa madrugada, o Senhor me trazia algo, revelação aí para me passar no rádio, falava para mim a respeito do trabalhar na obra, falava também o Senhor a respeito de almas novas convertidas ao reino, né? Para que você, meu irmão, venha cuidar, para que você venha apacentar, né? Pastor, não é para estar só de charlatismo. Pastor não é para estar do lado político, charlatando, falando asneira. Deus chamou pastor para pastorear. Chamou o servo do Senhor, profeta, para cuidar, orientar, profetizar, pagar preço. Pastor não é para estar com ladainha, com fofoca. Se você vê esses pastores da internet aí, falando mal do outro, isso aí não é pastoreio. Estão envergonhando a si próprio, né? Um bando de miserável que não cuida das ovelhas é esse hipócrita. Esses não têm amor nem pelo chamado. Viu, meu irmão? Mas eu, sou diferente desse povo aí, viu? Eu sou diferente desse povo aí, tá? Deus me chamou pra quê? Pra pastorear. Deus me chamou pra quê? Pra pagar preço, pra orar, pra entregar tudo aquilo que o Senhor passa pra mim, viu? E me entregou autoridade para repreender falso profeta, falso pastor, falso missionário, falso apóstolo. Não tem patente, tá? Deus entregou a mim autoridade para repreender falso profeta. Seja ele qual for, seja conhecido do mundo, das mídias ou não, tá? Em nome de Jesus. Deus é quem entregou. Ele me entregou essa autoridade para repreender charlatismo, fafarrão, pessoas que não têm compromisso e nem têm amor pela obra. Estão andando aí, ó, nos seus carrões de luxo, e quantas vidas perecem? Estão aí envolvidos com política, enquanto o povo está perecendo. Não paga preço, a oração que faz é aquela oração ali em conjunto, em cima do altar, tá ali, ó, vamos abençoar, vamos, é agora, Deus visita a família. Essa oração geral, não paga preço. Se perguntar quanto nesses anos todos, quantos dias você já orou, pelo menos para a tua própria vida? Você já ficou o ano todo? A tua vida toda? Ou você era daquele só de fazer o propósitozinho do voto? Hã? Tem muitos que estão aí, no charlatismo, não prega a verdade. Vivo na hierarquia criada. Estou ungindo e separando pessoas do seu agrado, não do agrado de Deus. Inúteis da obra. Deus não chamou ninguém como covarde à obra. Chamou para cuidar. Ó, o próprio Jesus falou para Pedro: tu amas a mim, Pedro? Pedro, tu me amas? Então apacenta minhas ovelhas, cuida do meu povo. E tem muitos que não. Se você deixar de dar um dinheiro na igreja tal mês, tal semana, a pessoa passa a não olhar mais para você, já olha diferente. Se você está vivendo a vida de luxo, você tem atenção. Se você está aí andando no seu carrão, tendo a sua empresa, tem gente que tem empresa que procura, sabe o quê? Pastor conhecido da mídia para orar. É, fafarrão, mercenário, vagabundo, procura essas pessoas aí, para buscar, para orar. Por quê? Porque querem mídia, ibope. Aí tá lá, esse com a cara mais lisa do mundo, tá lá dizendo: não, Deus vai fazer isso.

0: vai fazer aquilo? Vai te abençoar. O cara está na prostituição, sendo um prostituto. Está vivendo na mentira, no engano. Não manda tomar vergonha na cara. Não manda se converter. Irmão, você já viu que hoje em dia já não se prega mais santidade. Você vê menina com menina, namorando ali, mulher com mulher, homem com homem. Não fala a verdade, é inferno. Vai descer, se descer a sepultura, descerá para o inferno. Não verá nem os antepassados, tampouco Cristo. Não se prega mais a verdade. Porque pregar a verdade diminui a oferta, o dízimo. Não se prega mais sobre santidade. Estão pregando sabe o quê? Sobre oferta, sobre voto. Sobre voto. É uma passação de voto. Você vai lá. Olha, Deus está me revelando, mas você tem que dar um voto aqui. Você tem que fazer o sacrifício aqui. Se você fizer, aí Deus vai fazer para você, vagabundo. Onde é que Jesus Cristo ensinou a isso? Onde é que está isso na Bíblia? Porque o sacrifício maior já foi feito, que foi o Filho de Deus e na cruz do Calvário. E tinha muitos que ali diziam: honra nas alturas, honra nas alturas, né? Tinha muito ali que gritava para Jesus. É igual os hipócritas de hoje. Se a mesa está farta, se a mesa está farta, se o armário, tá, a despensa está cheia, diz: louvado seja Deus, louvado seja o Senhor. Aí na hora que o negócio aperta, diz: opa, é hipocrisia. Não se deve servir a Deus pelo que o Senhor dá, mas sim pelo que Ele é. Tu nasceu para servir e adorar pelo que Ele é. Aí tem gente que ainda faz isso, procura os famosos. Vamos lá, aumenta aí o volume. Você está acostumado, meu irmão, ou minha irmã, ouvir heresia, hã? Palavrinha que vai adoçar teu dia, então muda de rádio. Aí no, nos aplicativos tem um monte de gente que entrega mensagem bonita, hã? Prega, mas não vive. Não é nem Deus que está falando, é algo que passa ali a manhã toda, escrevendo, fazendo esboço, aquela mensagem bonita, né? A pessoa está vivendo no pecado, mas ele não prega a verdade. Ele prega, sabe o quê? Deus vai te ajudar. Você vai ser abençoado. Essa é a palavra de igreja hoje. Essa é a palavra de quem não conhece verdadeiramente o significado do próprio Filho de Deus vir na cruz. Não conhece o significado do Senhor Jesus ter vindo à cruz. Morreu pelos pecadores. Mas mesmo assim, aqueles que se dizem ser de Deus estão lá semeando o quê? A enganação. E Deus diz assim: eu não estou falando aí não. Eu não estou falando através desse aí não. E tem muitos que estão assim. Tem muitos que quer oração. Tem muitos que a propósito vai buscar mídia. Vai buscando os da mídia. Hã? Pastor que está aí no maior auge da vida financeira dele. Quantas igrejas estão sendo apacentadas? É igual os itinerantes, que não tem amor por ninguém. Não tem amor por ninguém. Você vê pregadores aí, até que para orar a pessoa, tem que filmar a pessoa para dizer que Deus ali, é mostrando ali que o Senhor usa aquela pessoa, querendo se autopromover, como se aquilo ali trouxesse galardão inútil. A presença de Deus, a glória dele, ele não se divide com ninguém. A glória do Senhor Jesus, ela não é dada a homem nenhum, pecador, corrupto. Qual é a glória a ser dada a homens na terra? Me prova! Porque a Bíblia não diz que Deus vai dividir sua glória com o homem. Toda honra e glória, todos os feitos, é dado a Deus. É para Deus. pecador, está pela graça. Você está de pé, meu irmão, pela graça divina. Você está de pé aí, ó. Está me ouvindo bem? Se você está de pé, está trabalhando, tem uma casa, está dentro, tá aí onde você está, é pela misericórdia do próprio Deus. Ai de ti, se não fosse essa misericórdia, tu nem estava na terra. Tu já estava enterrado. E pela vontade do mal, você nem existia. Aí tem uns que vai lá. Eu vi, o Senhor me trazia aqui. O Senhor me trazia que tem gente que está assim, ó. Sabe como é que acontece? O que está acontecendo? Pessoas que têm certas condições no Brasil e no mundo, que vai buscar charlatão. É, vai buscar esses aí da mídia. Sai de um lugar, vai para outro. Eu, irmão, estava ali no Alto Monte apresentando vidas a Deus. Chegou lá, chegou uns no carrão, chegou outro não sei o quê. Aí eu fiquei observando ali o ensinamento. Eu fiquei olhando aquilo ali. Aí um falava de um jeito, e outro pedia de outro. Eu fiquei olhando aquilo ali. Hã? A enganação sendo pregada. A hierarquia, a podridão, puxando para si a glória. Ensinamentos que conduzem o ser humano, a mente do ser humano, a buscar dinheiro. É buscar riqueza na terra. Estou ensinando só isso, priorizando isso da igreja. É a chave da vitória, a chave da bênção. É a porta que vai se abrir. Não se prega mais o evangelho do arrependimento. Você que está me ouvindo aí, se você sair da tua casa hoje e visitar uma igreja, você vai ouvir lá, da igreja que você for hoje, você só vai ouvir evangelho sabe do quê? Da prosperidade. Esse é o evangelho que toma de conta de igreja. Toma de conta de igreja. Às vezes a pessoa está lá, ó, o casamento não está bem, mas ninguém ora. Às vezes a pessoa está lá, ó, quem conhece, ando caindo, ando escorregando, está lá precisando de oração, de um ombro amigo, mas a pessoa não ora e nem vai buscar por aquela vida. Às vezes está com o filho, está preso, ou a mãe está doente, mas não se preocupa não, o evangelho dito é o da prosperidade. É de você vender o que você tem para dar para a igreja. Inúteis. E ainda quer alcançar reino. Agora a pergunta que eu falo para você que está me ouvindo aí. Quantas visitas você já recebeu de um líder, que verdadeiramente tem amor por tua alma, pelo projeto que Deus tem na tua vida? Quantas pessoas já te visitaram aí na tua casa, já fez proposta aí, já pelo menos falou pro teu marido, ó, Jesus te ama, tem um propósito na tua vida, viu? Deus vai abençoar você e sua esposa. Quantas vezes você já ouviu isso? Diga! Zero! Sabe por quê? Está mais preocupado em te empurrar cargo, oferecer para você algo em troca. E quando você pode oferecer dinheiro para pastor, para placa de igreja, aí tudo vai bem. Aí tudo vai bem. Hã? Aí tudo vai bem, aí tudo vai andando. As coisas vão mudando. Aí diz, ó Deus, agora Deus vai te honrar. Deus vai ser bênção na tua vida. Que evangelho é esse? Hã? Sabe o que é que Deus falou para mim, filho? Eu te entreguei um cajado com autoridade para repreender falso profeta, mercenário, que Deus vai arrancar, vai derrubar, um por um, que anda pregando heresia. Hã? Tem uns que vai entregar sopa na madrugada a mendigo. Hã? Vai entregar os moradores de rua. Vai entregar os moradores de rua. Você sabe o que ele faz? Eles pegam esse acontecido, coloca na rede social e usa essas pessoas para puxar dinheiro para elas mesmo, para quem está fazendo, querendo nome, querendo ibope, querendo ser conhecido, ser famoso, querendo ser aquilo que Deus não mandou ser. Me perguntaram, ô pastor, o senhor não tem rede social? Eu disse, tenho não. Eu não tenho nada de rede social no meu nome. Sabe por que eu não tenho? Porque Deus não mandou fazer isso. No dia que ele falar faz, eu faço. Você sabe o que é que Deus me ordenou a fazer? Ordenou, deu ordem. Sabe fazer o quê? Orar por você que está me ouvindo. Apresentar a tua vida a Deus. Fazer essa cobertura aqui, ó. Ó, instrumento para tua casa, tua família, teu casamento, teu marido, teu filho, no emprego. Deus me chamou para orar, profetizar, subir e descer montes, oração, jejum, fazer propósito, como eu tenho feito, é o ano todo, tá? Aí tem gente que às vezes, eu recebi mensagem, ô pastor, eu queria tanto fazer aí pela obra, eu queria fazer por aquilo, e Deus toca nas pessoas, ajudar, manter a obra no ar, manter no ar. Tem gente que gasta com bebida, cigarro, ajuda a filha a se prostituir ajudando, a bebida, a farra. Não tem amor nem pela obra de Deus, não tem amor. Aí quando está no vale da sombra da morte, aí vai dizer assim, lembrei da promessa que Deus falou para mim um dia, né? Tem gente que está assim, ó, quando a despensa está lotada, quando você chega aí, meu irmão, no final de semana, que você está com a despensa cheia, né? Você está tendo assim, sobrando, né? Você tem para sobrar, sua conta bancária está um pouco recheada. Aí você fala, louvado seja Deus, né? Louvado seja Deus. Aí quando tua vida amorosa, ela não está andando, quando a tua despensa está vazia, quando o teu comércio não está vendendo como deveria, aí você começa a blasfemar. Você começa a murmurar e dizer, ah não, eu sirvo a Deus. Eu sirvo a Deus, não tem condição isso não. Eu não vou nem pregar a palavra de Deus, por quê? Porque minha vida está desse jeito. Hã? Você sabe o que eu vou dizer para você? Lucas capítulo, louvado seja Deus, 23. Lucas 23, 23 e 24. Lucas capítulo 23, versículo 23 e 24 diz assim, ó, mas eles estavam com grandes gritos, pedindo que fosse crucificado. E aos seus gritos, e os dos principais sacerdotes prevaleciam, né? Vou repetir, mas eles estavam com grandes gritos, pedindo que fosse crucificado, né? E os gritos e os dos principais sacerdotes, ou seja, aquele sacerdote, o povo que estava ali, gritavam meio assim, ó, crucifica ele, mata! Então Pilatos fez o quê? Julgou conforme a vontade dos que estavam ali, até dos que se diziam ser de Deus, e pediu assim que crucificasse a Cristo, né? Tem gente que crucifica Jesus, sabe com o quê? Com esse tipo de atitude, com esse tipo de, crucifica Cristo, não, nem lembra do sofrimento do Senhor, com esse tipo de atitude. Quem te iludiu, quem colocou na tua cabeça que servia Jesus, você vai ficar milionário, né? Você vai buscar riqueza na igreja. Quem falou que a igreja é porta para você buscar riqueza? Hã? Você está buscando ser milionário? Hã? Ah, pastor, não posso pedir para Deus isso? Pode. Você pode pedir. Deus abençoa, pastor, abençoa. Eu estou falando, abre o coração, ó. A prioridade na tua vida é isso? Hã? A prioridade no teu caminhar aqui na terra é isso? Porque falar sobre dinheiro, sobre riqueza para a tua vida, quem não gosta de ouvir, né? Que vai acontecer isso, ou vai acontecer aquilo, profetizando ali somente coisas materiais. Quem é que não gosta de ouvir isso, hein? Quem é que não gosta de ouvir uma profecia sobre bênçãos materiais? Me diga! Hã? Mas quem te iludiu que Jesus ensinou a isso? Hã? Sabe o que é que Jesus falou? Para não se preocupar com amanhã. Você sabe o que é que Jesus falou? Disse assim, ó, por que é que vocês se preocupam tanto com amanhã, se o amanhã não pertence a vós? Hã? Olha o que Jesus disse.
1: Diz assim para aquele jovem que tinha muito dinheiro, diz: vende o que tu tem, dê para os pobres que precisa e me segue. E me segue. Porque ele dizia: eu já conheço a palavra, eu já obedeço. Hã? Tinha muitos ali, irmão, que dizia até ser, já ser de Deus. Tinha uns sacerdotes ali que dizia: nós é que já somos de Deus. Na maior trambicagem. Se fosse de Deus verdadeiramente aquele povo ali, por que é que Jesus veio à terra? Fazer o quê? Se verdadeiramente os ensinamentos daquele povo, como o de hoje, como o mundo de hoje, diz: eu já sou maior, eu sou de Deus. Tem vários. Milhares. Ali tinha uns que dizia assim, ó: já sou de Deus. Eu já tenho a Deus comigo. Hã? Eu já tenho a Deus comigo. Né? Tinha muitos que diziam ali, falavam dessa maneira. E os mesmos que falavam isso, juntamente com o que eles ali faziam eles acreditarem que seriam de Deus, juntando todo o povo, fez com que Pilato disse assim: então faça a vontade do que eles estão falando, e crucificaram a Jesus. Né? Crucificaram a Jesus. Hein? Você sabe qual foi o evangelho dito pelo Senhor Jesus? Eu estou falando que Maria ensinou. Eu estou falando que Aparecida ensinou. É? Todo morto. Todos estão mortos. Só Jesus está vivo. Tá? E é o único intercessor entre Deus e os homens. Tá bom? Sabe o que Jesus ensinou? O evangelho do arrependimento. Da renúncia. Tá? Qual foi o evangelho, pastor, que Jesus deixou? Ou do arrependimento, da renúncia. Esse foi o evangelho dito. E aqui, ó, Lucas, não é São Lucas, Lucas não é santo. Nem Pedro aceitou ser adorado santo. Ele disse: levanta que eu também sou homem. Não aceitou ser adorado. Tem muitos que ficam aí falando de São Lucas. Lucas era médico, viu? E o que é que Lucas fala aqui, ó? Vendo tanto Lucas ali, os milagres, e ele como médico olhou assim e disse: mas como pode? Né? Aí tem gente que não entende. Sabe por que não entende? Eu não vou aqui abranger o que eu estou dizendo. Porque tem muitos que ainda estão na cegueira espiritual. Tem muitos que estão assim, ó, vivendo na religiosidade, na religião. Hã? E quando vai dormir, vai pedir a... faz uma salve rainha, Aparecida não sei da onde. Tem até o tal do santo casamenteiro. É, já ouviu falar nesse santo casamenteiro? Dentro do centro de Umbanda tem um do Merminho. É igual. O tal do santo casamenteiro. Bicho, pastor, é verdade? É verdade. Hã? Eita Jesus, hein? Tem até o tal do santo casamenteiro. E aí, mulher, o que você acha desse santo, hein? Hã? O que você acha aí do santo casamenteiro? Hein? Tem. Já ouviu falar? Hã? Eu falo assim, irmão, sabe por quê? Porque tem muitas pessoas que estão na cegueira da religião, tá? Filhinha, deixe de ser religiosa, tá? Tem esse encontro, ó, quando Jesus foi crucificado na cruz, vou trazer aqui um exemplo simples para você, tá? Antigamente, o povo errava. Você, um exemplo, vou trazer para os dias atuais. Como se você errasse hoje, você iria até o sacerdote e ali levava a tua oferta, sacrifício, a pedido ali, pedido de perdão aos teus erros e pecados, tá? Mas só que é o seguinte, Jesus, ele já fez esse sacrifício, tá? Na cruz por você, tá bom? E a cruz foi pesada que ele carregou. Ali pendurado ali, viu? Em cima de um monte, de um alto, no Gólgota ali, ó. Ele foi pendurado ali na cruz. Abriram os braços do Senhor Jesus e penduraram ele ali, crucificando o Filho de Deus ali. Ele morreu pelos pecados. Quem crucificou Jesus foi o próprio Deus, por amor a você que está me ouvindo, a todos nós. Só que, presta atenção aqui, ó. A partir do momento que veio a crucificação de Cristo, o véu foi rasgado. Ali tinha um templo grande, templo, parede, viu? Que tinha um véu bastante grande. E aquele véu ali do templo foi rasgado ao meio. Ou seja, te dando livre acesso a você falar diretamente com Jesus. Porque Ele é teu advogado e teu, ó. Jesus é intercessor entre Deus e os homens. É, você vai falar assim, ó, Jesus, a minha vida está aqui. Deus entregou para Cristo a autoridade no céu, na terra, a chave da morte e do inferno está na mão de Jesus, filhinha, viu? Pega aí, ó, em Apocalipse, capítulo 1, abre aí o livro de Apocalipse, se abrir aí agora. 1, a partir do versículo 18. Apocalipse, capítulo 1, versículo 18. O próprio Senhor Jesus está dizendo assim, ó, eu estive morto, mas estou vivo para séculos dos séculos e tenho em minhas mãos a chave da morte e do inferno. Tá na mão de quem? Tua vida. De Cristo Jesus. Está entregue ao Senhor Jesus. Então deixe dessa idolatria, porque a Bíblia fala, filhinha, disse Deus ao profeta Samuel, que a idolatria é pior do que feitiçaria, tá? Você fica idolatrando imagem, idolatrando quem já morreu. Tá igual os mormons, que pede por quem já morreu. É? Os mormons tá dizendo ali, ó, tem um livro dos mortos, vamos pedir por eles. Hã? E diz que tem que aceitar o Joseph Smith como salvador também. Além de Cristo, tem que aceitar esse também, né? Hã? Pastor, o que você tá falando? Eu já passei por todas essas religiões. Eu falo isso aqui porque eu tenho um vasto conhecimento, tá? Então passe a falar com Jesus assim, ó, Senhor Jesus, a minha vida está em tuas mãos como está escrito. Então eu peço ao Senhor que me ajude, me levante, ajuda a minha família, a minha filha a se libertar, abençoa a minha casa, né? E Deus levantou os discípulos, ó, levantou ali os apóstolos, e eles saíram semeando a palavra, criando apóstolos, criando missionários. Paulo, viu, louvado seja Deus, foi um grande missionário e nos ensinou e abriu muitas igrejas. Como aí vem de lá para cá trazendo até hoje. Um vai, Deus levanta um, separa para obra, unge o outro, e assim vai de geração em geração. Você entendeu, mulher, agora? Então, ó, o que você vai fazer? Você vai fazer propósito comigo. Você vai fazer, varão, viu? Propósito a Deus. Eu vou te ajudar em oração. Eu vou orar por você, vou descer a seu favor, tá? Então pega isso aqui, ó. Se você acha que o negócio tá difícil aí, tá não. Pra Deus isso aqui é questão de segundo pra ser resolvido. Deus, ele, quando ele bate o martelo, a sentença, ele dá ganho. Sentença, ele dá vitória. Mas por quê? Pela persistência. Pela persistência. Ali tinha muitos que estavam ali dizendo, ó, Jesus, ó, rana nas alturas. Hã? Já falaram aqui, pastor, nunca recebi visita nenhuma de pastores aqui, ó, tá vendo? Tá vendo aqui, ó, tá ouvindo o que eu tô dizendo? Hã? Olha aí, hã? Então você que tem amor pela obra, semeie na obra, semeie em quem ora, quem leva a palavra da verdade, viu? Deus te chamou pra obra na terra. Você ganha mais alma do que até mesmo a igreja que você tá visitando. Você está indo como? Ajudando a obra aqui e eu semeando ali. Me fazendo levar o evangelho para outros lugares. Me fazendo levar a palavra. Entendeu? Deixa eu trazer aqui antes do número. Eu vou trazer o que o Senhor me trazia nessa madrugada. O Senhor me trazia aqui uma grande chácara. Chácara. É, trazia uma chácara grande. E me mostrava ali no meio dessa chácara um filho arrependido retornando ao trabalho, retornando ao chamado, né? E ali tinha mais outro que estava junto e tinha o dono da seara, o dono da obra. Estava lá também, o dono da chácara. E o dono da chácara recebia essa vida, né? Gostava muito dele porque ele tinha uma experiência, tinha uma base. Ou seja, Deus está chamando ao retorno. Você que está me ouvindo, à casa do Pai. retornando para você fazer a obra. Tá por quê? Porque logo após isso, o Senhor mostrava ali uma criança. Amém. O senhor mostrava ali uma criança. E essa criança que Deus mostrava ali, né, que estava nascendo, nascia uma criança ali. Aí o Senhor falava assim, ó, você, né, falava para mim e dizia assim: tá vendo essa criança que vai nascer? Presta atenção aqui, ó. Essa criança que vai nascer aqui, ó, você cuidará. Ou seja, você cuidará. Você vai cuidar. Você que vai fazer com que essa criança seja guiada aqui, ó. Você vai ser instrumento para essa vida aqui. Ele me mostrava outra pessoa da mesma forma. Olha aqui, ó. Você vai por aqui. E ambos ali, todos unidos, tá? Para fazer a obra. Todos unidos. Todos unidos, louvado seja Deus, para fazer a obra de Deus. É, enquanto você estiver aí preocupada, se teu marido te ama, tá no sentimental, você não vai andar. Quando você estiver com a tua cabeça voltada só em sexo, só em algo sentimental, tu não vai andar, a obra de Deus não anda, tá? Enquanto você estiver com a tua cabeça pensando só nos teus prazeres, nas tuas vontades, você está esquecendo de almas para Jesus. Está com saúde, está com a idade e maturidade para fazer o que Deus deseja. Quando você estiver presa no sentimento, você não vai andar. Você não vai para lugar nenhum. Quando você não retornar a fazer a obra, eu estou acabando de falar aqui. Quem tem ouvido, ouça. Quem tem ouvido, ouça aí o que o Espírito Santo diz à igreja. Deus está falando assim, ó, tu retornando à obra, você vai vir aqui, eu vou te aceitar e você vai fazer aqui, ó. Você vai fazer, vai cuidar das ovelhas. Você vai fazer a vontade de Deus e Deus ele vai te abençoando e vai cuidar de você. E me falava mais. E me mostrava o trabalho ali. E olha que o trabalho que o dono da chácara, ou seja, o dono da obra, passava. Era um trabalho que além de você saber fazer, não era pesado. Você conseguiria fazer. Era uma jornada. Mas tem um porém. Aqueles que me ouvem agora, você que está ouvindo aí, ó, seja homem ou mulher, enquanto você estiver preso no teu passado, no sentimento passado, nas coisas passadas, você não vai andar. Você não vai andar. Né? Porque quem tem Deus tem tudo. Quem tem Deus tem tudo na sua vida. Quem tem a presença de Deus não se preocupa com nada. Quem confia no Senhor, não é como confiar em carros e cavalos, não. Quem confia no Senhor tem tudo. Quem tem Deus na sua vida tem tudo. Acima de tudo, Deus é tudo. Mas a partir do momento que você diz assim, eu tenho Deus, mas deixa o sentimento ser maior do que o teu próprio chamado, isso não é servir a Deus, tá? Tem gente que Deus escreveu uma linda história. Tem gente que Deus escreveu uma linda história de casamento, mas por desobediência nunca vai alcançar a história. Nunca vai adiante. Por quê? Porque não obedece o próprio Pai, dono da sua vida, como está escrito em Apocalipse capítulo 1, versículo 18. O próprio Pai, dono da vida, o autor da vida. Você só tem uma vida na Terra. Na Terra você só tem um fôlego de vida. Se esse fôlego for tirado teu agora, o que você iria fazer? Você poderia fazer o quê? Qual o sonho que você queria alcançar? Para onde é que você iria? Hã? Então Deus escreve a linda história. Deus dá a jornada de trabalho. Escreve para a pessoa, faça isso. Irmãos, tem gente que por sua própria vontade, soberba, ignorância, desejaria até mesmo que o programa saísse do ar, esse programa aqui, ó, que eu parasse de fazer aqui. Irmão, se eu parar de fazer programa aqui, eu vou continuar servindo a Deus, na obra de Deus da igreja, na rua, no monte, do mesmo jeito, tá? Mas tem gente que não tem amor pela obra, que por essas pessoas fecharia até o horário, deixaria, né, até mesmo de deixar eu pregar aqui, ó, fazer, levar a palavra para outras pessoas que não têm amor. Estão preocupados com suas contas bancárias, preocupados com o dinheiro e priorizam suas vontades. Se algo não está dando certo no momento para a pessoa, ela automaticamente, aquilo que eu disse no início, se a despensa está cheia, se tudo vai bem, você serve. Você é instrumento para a obra. O programa é de Deus. A partir do momento que entra ali dentro de um vale para ser tratado, para sair dali vitorioso, a pessoa deixa e o diabo usa disso até mesmo para parar o programa, para querer parar. Sabe por que nunca parou o programa aqui? Ó? Porque tem gente que tem amor pela obra. Tem gente que tem amor aí, ó, pela rede de rádio, que tem amor e ajuda ali. Não vende o que tem para fazer isso. Não faz nada além do que o Senhor diz para fazer. Que tira ali, ó, 10% e ajuda. Está aqui para ajudar a obra, para manter no ar. Porque aqui, ó, são 7 aplicativos ligados. Tem horário, tem também a questão de despesa de internet. Tem tudo, ó, até mesmo, irmão. Quanto mais tempo eu passar, mais despesa tem. E eu tô aqui, ó, não falando de mim ou pedindo dinheiro para você. Eu tô aqui semeando, entregando aquilo que Deus quer que eu passe. Para que você que está aí do outro lado venha participar. Para que eu pegue o teu nome aqui e comece a orar por você. Comece a apresentar a tua vida a Deus. Não fazendo troca com o Senhor, até mesmo por você. É porque Deus me levantou com um projeto grande. Me colocou aqui para isso. E dependendo de qualquer situação, eu vou continuar fazendo a obra. Tá? Então, tem gente que não tem. Tem gente que não tem esse amor. Em hipótese nenhuma ter amor pela obra de Deus. Porque se tivesse, faria como o Senhor determina. Deus faz com que eu conheça pessoas. E o Senhor diz, fale para ela fazer isso. E a pessoa começa e para. Ou até mesmo começa a fazer, depois para. Ou até mesmo nem faz. Porque é mais fácil receber a bênção de Deus do que o próprio Deus, ela pessoa não aceita querer na sua vida. Porque quando se quer Deus na sua própria vida, aceita a vontade dele. Vou repetir de novo, ó. Você, mulher, que está me ouvindo. Quando você aceita a Cristo, quando você aceita a vontade de Deus, o que adianta você dizer que tem Deus na sua vida se você não obedece o que ele mesmo está falando? O que adianta você estar dizendo que está servindo a Jesus sendo que você não obedece? Hã? Deus, ele ama quem teme, tá? Salomão diz que o temor ao Senhor é o princípio do quê? Da sabedoria. Tem gente que não tem esse temor. Tem gente que blasfêmia, né? Mas tem outras pessoas que o Senhor me traz que sim, esses estão vencendo, né? Estão vencendo. É uma guerra, mas vão vencer e estão vencendo. Quantos testemunhos já passei só essa semana? Quantas vidas estão sendo abençoadas aí? E Deus é que está abençoando dentro desse programa. Muitas pessoas. Quantos testemunhos, mulher, homem, você que está me ouvindo, já ouviu? Aqui através desse programa, hã? Quantos? Desde quando você começou a ouvir ou me conhecer, quantos milagres você já ouviu aqui? Por quê? Porque a árvore, a gente conhece ela pelo fruto. Se Deus não tivesse se agradando do projeto, ou não tivesse colocado eu aqui, não teria milagre, tá? Então é uma coisa simples de entender. Tem gente que prefere dar ouvido a charlatão. Tem gente que deixou de ouvir a raiz do propósito está na terra para fazer o que Deus está falando, para ir ouvir quem? Para ouvir aquela amiga, para ouvir o amigo, a ouvir pastora, pastores que tá nem, não paga preço nem por si próprio. Você não vê um fruto, você não vê um milagre, mas a pessoa prefere ouvir aquilo que lhe agrada, dito por aquelas pessoas, do que ouvir o que Deus deseja, tá? Você está disposta a ouvir o que o Senhor deseja? Você está disposta a ouvir, meu irmão? Você está disposta a ouvir, meu irmão? É, minha irmã? A obedecer? A trilhar o caminho que Deus tem para a tua vida? Hã? Porque tudo aquilo que eu tenho falado para Deus, o Senhor responde. E quando o Senhor responde e fala para mim, eu falo para você que está aí do outro lado me ouvindo. Para você que está recebendo o programa aí, tá? É o mesmo, mesma coisa. Tanto você que ouve agora, como recebe depois. Deus sabe quem ouve. Até quantos minutos está ouvindo o programa. Deus sabe. Então, se o Senhor passa para mim algo, eu não seguro nada para mim. Tudo que ele diz, fale para a pessoa, eu falo. Eu falo para a pessoa. Ó, Deus falou, vi você fazendo isso, vi você indo por aqui, então vai por aqui. Tenta ir por aqui, ó. Pastor, o negócio ficou um pouco difícil. Eu disse aqui para a irmã, segura firme aí, está difícil agora, porque Deus está trabalhando primeiro em você. Mas depois disso você vai ser abençoado. Ela está sendo. Ela está sendo. Diz o Senhor para outra ali, diz, ó, você vai fazer isso aqui pela obra. Faça só isso aqui, não faça mais nada além disso aqui. É só isso. E pode fazer prova a Deus, mas a pessoa não. Prefere ficar na mermice, querendo fazer suas próprias vontades. E Deus, meu irmão, ele se agrada daquele que tem, sabe o que? Renúncia e obediência à palavra. A palavra, eu estou em um grande propósito, eu estou em propósito a Deus por tua vida, por vida de muitas pessoas. Não é só um dia, não é só sete quartas, sete sextas, sete domingos. Eu estou é o ano todo. Eu estou é o ano todo. É, os 12 meses do ano, ano após ano. E nesses mais de 15 anos de jornada, viu? Eu já vi muita coisa. Deus já me usou para muitas coisas, muitas situações. E o Senhor diz que vai continuar abençoando. Só que ele diz para mim, aqueles que ouvir e obedecer vão receber vitória. Hã? E quando ouve e obedece, muitas vezes tem gente que pensa que é um mamão com açúcar. Eu vou trazer essa analogia para você que está do outro lado. Ó, que é mamãozinho com açúcar. Tem gente que acha que servir, caminhar aqui com Cristo é só vitória, e não é. Primeiro você vai ser tratado, Deus vai fazer o limpa, Deus vai te usar, Deus vai te capacitar, o Senhor mesmo vai quebrar, se for necessário, o vaso e fazer outro. E eu vou estar ali, ó, viu? Orando por você, porque pastor é para apacentar, missionário é para pregar a palavra, profeta é para profetizar, para orientar. Eu vou estar ali, vou estar sempre aqui, ó. Viu? Disponível para você, dependendo do teu poder aquisitivo, dependendo da tua questão financeira ou não, da tua cor, raça ou não, se você mora fora do Brasil ou não. Eu não faço acepção de pessoas, e muito menos Deus fez, porque ele enviou para todos. Cristo veio para todos. Viu? Então pega aí o telefone que Deus te deu, você que deseja oração, deseja propósito a Deus, e manda mensagem para cá. Manda aí a mensagem para cá. Fala aí, pastor, tô ouvindo aqui o programa, gostaria de oração nessa área, né? É minha família, eu gostaria de oração nessa casa. Vamos lá, aproveita aí.
2: A gloriosa paz de Deus.
1: Aproveita aí, manda mensagem para cá. Manda mensagem para cá, diga assim, pastor, eu gostaria de oração nessa área, né? É a área que eu preciso de libertação, é a área que eu preciso de cura. Tem alguém na família que precisa de cura? Eu queria que o pastor apresentasse essa família. A vida está bagunçada, está agitada. Ó, meu irmão, se você soubesse, eu vou falar para vocês aqui. Se vocês soubessem o tamanho da briga, quando eu começo a apresentar a vida tua, que está me ouvindo, imagine só essas pessoas, tanto que participam ou não, ou que falam comigo por fora. Cada pessoa, o tamanho da briga, que é eu falar o nome, buscar em Deus a divina revelação, cobertura espiritual, o mal, meu irmão, não vai pensando você que é um, que é dez. É muita legião. É muita legião. Tá? Imagine só o tamanho da responsabilidade, né? Mas Deus me levantou, me ungiu. Fui ungido duas vezes. Fui ungido duas vezes para a obra. Me capacitou, me entregou autoridade sobre o mal. E eu tenho falado, eu disse, Deus, aposenta a tua filha, aposentou. Tira do leito, do hospital, aquela criança que estava ali com 12 quilos. Aliás, com 12 anos, 36 quilos. Aquela irmã que até mesmo estava dentro da igreja, varoa. internada ali, já com estado grave, com a dor no estômago ali. Eu disse, o senhor está tirando tua foto dentro do cumpizeiro. Ela deu testemunho aqui dos feitos de Deus. Por que é que o senhor ouve o que eu falo? Porque Deus me colocou aqui e me fez te conhecer. Você já fez essa pergunta para Deus? Qual o propósito? Hã? Eu falava ali pro filhinho, eu disse, ó, Deus te fez ganhar alma mais do que a igreja que você está indo aí. Ele ficou assim, né? Como assim, pastor? Eu disse, é. Quando você ajuda eu, me ajudando a carregar a cruz do Senhor Jesus, sendo o Simão Cirineu aqui, ó, a manter essa programação no ar, você está me ajudando a levar a palavra para outras vidas. E falo mais, eu sou humilde. Se eu precisar da tua ajuda, para mim, eu falo. Me ajuda tal, para mim, né? Mas eu peço a vocês que tenham amor pela obra de Deus, tá? Por vidas a serem alcançadas, porque tem muitas, né? Tem muitas ainda que vão ser alcançadas aqui, tá? Através dessa programação. E não vai pensando você que a despesa aqui é pequena. Aqui é altíssima, viu? Vai pensando você que você está ouvindo gratuitamente aí. Você acessa o aplicativo e você não paga nada. A não ser a tua internet aí que você usa, aí do celular. Ô, Aido, mas eu não, tá? Então eu peço para vocês ter amor pela obra de Deus. Porque tem umas pessoas que não tá tendo. Tem vidas que não tem esse amor pela obra, tá? Algumas. E o que que Deus tem feito? Aquelas pessoas que não tá tendo, o Senhor diz, deixa aqui. E levanta outra pessoa para fazer no lugar da pessoa ali. Para mostrar que tá manifestando aqui, tá no negócio. E o Senhor tem feito isso. Esse encaixe. Esse mover de um para o outro, por quê? Por amor a almas, a vidas, tá? Enquanto a senhora está aí, ó, o senhor está falando para uma mulher aqui, enquanto você, mulher, estiver preocupada só na tua vida sentimental, a obra de Deus está parada, as vidas estão perecendo, e a tua preocupação é com macho, a tua preocupação é com homem, a tua vida é resumida em vida em macho. E quando você tiver colocando como prioridade homem na tua vida, o ministério para, a vida perece. Levanta a cabeça, toma vergonha na cara e lembra de onde Deus te tirou. Quem é você sem Deus? Hã? Quem é nós, o ser humano, sem Deus? Nada. Quem é teu relacionamento se Deus não estiver nele? Hã? Zero. Então procure fazer com que o chamado ele se encaixe na tua vida, porque tem almas aí, ó. Amém. Tem vidas aí. Vidas estão aí perecendo.
3: A paz do Senhor, irmão. Meu nome é Luzilene, moro aqui em Tobias Barreto. Peço oração por mim, por a minha família e pela minha vida financeira, irmão.
1: Viu? Amém. Tem gente que está assim. Hoje acordou e o pensamento é em homem. É? Acordou hoje. Pensamento no homem. O sentimento está tão... O diabo está dando uma surra todo dia. Todo dia o diabo está dando uma surra. Todo dia leva uma taca do diabo. Pastor, estou indo para a igreja. O diabo dá uma surra. Estou orando dentro da igreja. Taca. Sabe por quê? Porque Deus está permitindo tudo isso. Porque o tanto de acontecido que já aconteceu na sua vida, se você ainda não enxergou o teu chamado sendo priorizado na tua própria vida, o que, que você quer mais? Você quer que Jesus desça para falar pessoalmente com você? Hã? Se a pessoa não tem compromisso com Deus, problema dele. Se a pessoa não tem amor pela obra, problema dele. Se morrer sem estar na presença de Deus, é a escolha dele. Tu não salva ninguém. E tem gente que está assim, ó. O pensamento está desse jeito. Hã? O pensamento está assim, né? Levanta a cabeça, porque tem vida aí que está perecendo. E Deus, ele vai requerer das tuas mãos, tá?
0: Levanta a cabeça, é igual aqueles, não tem amor pela obra, Deus vai requerer da pessoa. Da pessoa, vai requerer da pessoa. Deus não é injusto, é juiz, e justo, e está com os olhos bem abertos. Materializa aí, ó. Tá? Vou fazer bonito, para você que está me ouvindo hoje o programa, ó. Pensa aí agora. Agora. Pensa aí agora assim, ó. Agora você para um pouquinho onde você está aí. Para só um pouquinho assim, ó. Fica parado. Agora você materializa o olhar de Deus sobre a tua cabeça. Sobre toda a humanidade. Deus está vendo tudo, tá? Quem disse para você que os olhos de Deus se fecham que nem você para descansar? Hã? Os olhos de Deus é bem aberto. E é de dia e de noite. Deus não é carnal. Deus não é mentiroso. Deus não mente. Em nome de Jesus. Tem muita gente que está assim. Está com a visão fechada. Você deseja oração, mulher de fé? Pastor, bom dia. Gostaria. Ah, eu gostaria. Ah, tá aí, ó. Gostaria de ajudar a obra aí. Ah, vai ajudar a obra? Hã? Ah? Quer ajudar a obra de Deus? Hã? Ah? Amém. Faça aliança com Deus. Faça aliança com Deus. Sabe por que eu estou falando isso aqui? Deus quer que eu fale. Você já me viu, ouviu passando voto aqui nesse programa, meu irmão? É, minha irmã? Deus não mandou fazer isso? Eu vou fazer isso com qual propósito? Hã? Ah? Só estou falando que Deus quer que eu fale. Que o evangelho é esse. Qual é o outro evangelho que você está ouvindo aí? Hã? Qual é o outro evangelho? Ó, tem duas pessoas aqui que estão me ouvindo agora. Duas pessoas aqui, ó. Que já tentou de tudo. Ela já tentou de tudo. Ela já tentou montar negócio, não deu certo. Ela já tentou vender produto, não deu certo. Ela já tentou trabalhar em todo tipo, e não é uma pessoa má não, mal, conta com maldade não, mas tudo que tenta fazer o negócio parece que não anda, tudo que tenta fazer o negócio parece que não anda. Essa primeira pessoa, ela não consegue, tudo que está tentando fazer não anda não, parece que as coisas estão amarradas, né? E está amarrado, sabe por que está amarrado? Porque tem um mal, tranca a rua, está trabalhando, tá? Tá trabalhando, você sabe o que eu ouvi? Ouvi! Eu ouvi um grito aqui, ó. Eu ouvi um grito aqui, ó. Luana! Luana! Tá dizendo assim, ó. Por sete caminhos, o diabo tem andado. O diabo tem andado. Travando. Travando as coisas, o projeto. Mas Deus, Ele, quando Ele revela, Ele traz assim, ó, que vai tirar do meio do caminho. Que vai tirar. Viu? É com você? Grava o áudio aí. Diga! Tua vida tá assim? Hã? Vou falar a segunda pessoa, tô aqui para revelar, ó. Deus me fala aqui para revelar, viu? A outra pessoa quer vender o imóvel. Quer vender, a pessoa quer vender, tá? E não é casa não, é um lote. Tá querendo vender o lote, um terreno. Tá do mesmo jeito. Tá do mesmo jeito. Tá querendo vender. Tá querendo vender. E o grito é esse, ó. Rosângela! Tá gritando desse jeito, ó. O diabo. Dessa forma que eu falei aqui, tá gritando. Tá pronunciando o nome. Por sete caminhos amarrando. Hã? Tranca a rua, tá amarrando aí. Você oferece pra um, não vende. Você oferece pra outro, não vende. Você vai pra outro, não vai. Você conta pra outro, não vai. Oferece até. Já tentou até fazer troca, agora não anda.
1: O diabo está trancando. E Deus hoje, ele está me usando aqui para falar que ele vai te fazer uma promessa em cima dessas duas situações, de vocês duas. Você vai fazer aliança com Deus e vai honrar a obra. Honra a obra do Pai, tá? Pastor, é aí o programa? Não, pega aí, ó, ajuda a obra onde você está. Sentiu de ajudar aí onde você está, ajuda. Mas honra a obra. Sentiu de ajudar aqui, ajuda. Se não, ajuda aí onde você está. Deus, ele faz uma promessa que ele vai te abençoar. Ó, o mal tranca a rua, ele vai sair dos teus caminhos hoje. Ele vai bater em retirada hoje, tá? Dos teus caminhos, viu? Ele vai bater em retirada, o Senhor vai arrancar o mal. Tu vai ver a diferença aí. Depois você vai testemunhar, você vai dizer aqui, pastor, foi aquilo, foi comigo. Vai dar o testemunho aqui, ó, a partir de hoje, tá? O anjo do Senhor está descendo, já está arrancando o mal. Já está tirando ali, ó. Está desfazendo, está arrancando. Está passando a espada no diabo. O anjo do Senhor está arrancando o mal ali, ó. Tu vai ver a diferença. Vai dar certo, mulher. Mas honra é a obra. Faça aliança para honrar a obra de Deus. Não é pegar o CT, não. A honra só 10% é para a obra do Pai. Seja aí onde você está, seja a igreja que você está indo, faça aliança com Deus, tá? É somente isso. Eu vou orar. Daqui a pouquinho eu vou orar. Amém. Eu vou orar. Viu? Eu tenho mais de 15 anos de jornada espiritual. Deus me usa para revelar, me traz a imagem, nome, sobrenome, tá? Em nome de Jesus, amém? Pastor, bom dia. Deixa eu deixar o número aqui. Tem pessoas que estão me ouvindo aqui, que querem participar, mas não sabem o número para participar aqui do programa, tá? Não sabe o número, eu vou deixar para você. Deus te fez parar para ouvir esse programa desde o início, sabe por quê? Porque ele tem um propósito contigo. E tem gente que eu vou citar pra você. Parou, tá ouvindo o programa desde o início. Vamos lá. Aqui teve pessoas que foi exatamente como você, que parou pra ouvir desde o início. E Deus me fez conhecer. E eu apresentando a vida dessa pessoa ao Senhor, Deus disse: fala pra ela fazer dessa maneira aqui. Faça assim. Que vai dar certo. Que a vida dela vai andar assim, ó, desse jeito, né? Então, vou deixar aqui o número para você que tá me ouvindo, ó. Deus me traz, você tá desde o início ouvindo esse programa, tá? Então, vou trazer para você aqui, ó, para você saber que Deus fala. Tira do coração coincidência. Não existe, é só mais. Tira isso aí. Isso é a ilusão que o mal coloca. Deus, quando me une a alguém, tem com propósito. Tá bom? Eu sou pastor de monte e propósito a Deus, tá? Anota aí esse telefone no WhatsApp para você mandar sua mensagem. Anota aí. Vamos lá. Anota aí, ó. 011. Vou passar devagar para você anotar. 011-9102-7064. Pastor, é só um 9? É só um 9. Não põe 2, é só 1, viu? WhatsApp, texto, áudio. Você vai salvar assim, ó, 011. No Brasil, tá? 011-9102-7064. É só um dígito 9. Tá? É só um dígito 9. 011-9102-7064. Também. Você que está acompanhando pela rede internacional de rádio aí, tá? Em qualquer país, nação, Estados Unidos, França, Alemanha, Guatemala, Guiné Equatorial, em Moçambique, tá acompanhando aí, ó, em Portugal, viu? Na Argentina, eu saludo aos irmãos com a paz do Senhor Jesus. Você que está aí, ó, me ouvindo fora do Brasil, pode participar também, ah, pastor, o senhor vai ao monte. Você faz propósito individual por cada vida aí separadamente? Sim. Anota aí esse número. Você que está me ouvindo fora do Brasil, esse número aqui, ó. Você vai aí no seu celular. Ou pega uma caneta, um papel aí, ó. Você vai salvar assim, ó. Se você for no teclado do seu celular aí agora, ligação normal. Faz de conta que você vai ligar para esse número, para ligar para alguém normal. Você vai apertar o dígito zero e segurar. Quando aparecer o mais, aquela cruz, né? O símbolo mais, você deixa. Viu? Vai lá. Aperta o zero do seu teclado, vai aparecer o mais. Aí você põe 5511, tá? 5511. Aí você põe aí, ó, 9102.

tá? Tudo aquilo que eu passar para você, você coloca em prática. Amém? Pastor, bom dia. Pastor, vamos nos casar o mês que vem, né? Ah, vamos nos casar o mês que vem. Eu quero oração, pastor. E vamos correr atrás dos documentos, para que nós possamos ficar correto na presença de Deus. Amém, filhinho. Olha aí, viu? É o mês que vem, meu irmão, casamento aí. É o mês que vem, apresentar a Deus aí. Eu vejo dois empecilhos aí nesse casamento. Como assim, pastor? No meu casamento não, minha irmã, viu? Duas barreiras você vai passar, tá? Você vai enfrentar duas barreiras aí para esses documentos, viu, filhinha? São duas só, tá bom? Mas Deus uniu vocês para viverem felizes, tá? Viveres ali, ó, viver feliz, tá? Deus uniu para ser feliz. E a felicidade, ela vai transbordar aí após esse acontecido, esse casamento, tá? Vai acontecer uma grande felicidade, vai ter muita festa. Porque o que está ligado no céu, na terra está ligado no céu, né? A Bíblia fala assim, amém. O que está ligado na terra está ligado no céu, tá? Então, mas vai ter dois empecilhos aí. Depois você vai testemunhar aqui. Duas barreiras você vai ter que enfrentar aí primeiro, tá? Mas depois dessas duas barreiras, tem até um louvor que diz assim, ó. No começo, tá amargo. Mas depois, tem o sabor de mel. Hã? É exatamente o que vai acontecer aí no seu casamento, tá? No começo tá sendo amargo. O maná que vocês estão comendo aí, tá amargo. Tá, um negócio tá meio complicado, né? Mas a senhora tá em perseverança aí, tá? A senhora tá em perseverança aí, tá? A partir de hoje, não peça ninguém para orar em cima desse casamento, só eu, viu? Você vai enfrentar duas barreiras aí, tá? Mas é porque se faz necessário você passar por elas, viu, filhinha? Tá bom? Se faz necessário para você passar por elas aí. Amém, minha irmã? Presta atenção, viu, filhinha? Tá me ouvindo bem aí? Então tá bom. Pastor, bom dia. Tô no desânimo danado. Pastor, eu preciso de oração por minha vida amorosa. Eu não nasci para ficar só. Ô, meu irmão, a primeira coisa, quando eu li aqui, que eu olhei para o senhor aqui, a primeira coisa, deixa eu falar um negócio para você aqui, meu irmão, ó. DDD 31, final 5341. Presta atenção. O senhor, Deus, me levou do lado do senhor. Sabe o celular aí que o senhor tem? Às vezes você vê uns vídeos. Às vezes você vê uma mulher assim, ó, fica olhando, né, passando o dedo assim, escorrendo para um lado, para o outro. Aí fica olhando aí, ó. E às vezes, meu irmão, o diabo, ele tá querendo te cegar, colocar você para partir para esse lado aí. Deus, que ele tem para ti, não tem nada a ver. Não tem nada a ver com rede social. Não tem nada a ver, nem por aí virar. Viu, meu irmão? O que o senhor me traz aqui, ó, para você abandonar isso aí. Usa teu aparelho só para evangelizar, para trabalho, para informação. Ou para ouvir o programa aí pelo aplicativo, né? Tá? Deus, ele vai te abençoar na tua vida amorosa. Tira essa ansiedade. Procura aqui, ó, trabalhar e fazer a obra. Orar, pregar a palavra. Quando você chegar no lugar, diz, rapaz do Senhor, Deus abençoe. Se comporte como cristão. Porque nós servir a Deus não é só da boca para fora. Quando passa alguém aí na rua do Senhor, quando passa alguém aí com a Bíblia na mão, que passa na sua rua, vamos trazer isso aqui como exemplo. Quando você olha para essa pessoa, o que, que você vê? Hã? O que você vê na pessoa? Hein, meu irmão? Você vai dizer assim, ó. Ali vai um servo de Deus. Né? Ali vai um servo do Senhor. O servir a Deus, meu irmão, não é só esse momento aqui do programa, viu, filhinho? Eu estou ensinando para o senhor, viu, meu irmão? Ó, tá bom? Não é só na igreja.

Você vai ali orar. O servir a Deus é a cada minuto, é diário. Seja no trabalho, seja na rua, seja na sua casa, tá? Então, ó, vamos aprender por aqui. Deus, ele tá te ensinando, viu, meu irmão, ó? Até hoje, vamos começar daqui, ó, devagarinho, viu, filhinho, ó? Vamos por aqui, ó. Aprende isso aqui, tá? Trabalho, rua. E abandona esse negócio aí, que o diabo, ele quer criar uma ilusão que você vai alcançar aí, tá? E não é por aí. Para você ter uma ideia, você saber que Deus me usa, a mulher que Deus tem para ti, homem, ela já é mãe. Então você nem sabe ainda o que que Deus tem para ti, o projeto de Deus. Ah, pastor, não sei porque. Por quê? Que eu não, nem procuro saber. Entender por causa disso aí. Algumas coisas que precisam ser ajustadas. E a pessoa que Deus tem para ti, homem, viu? Você vai ter que ser luz para ela e também para a criação. Deus vai te unir dessa maneira. Então o que Deus tem para ti, varão? Ah, primeiro é o conserto aí, ó. Vamos consertar primeiro, ah, pastor, então vou. Então vamos começar aqui, ó, degrau 1, né? Eu vou fazer assim com o senhor, para o senhor entender, vou simplificar aqui, ó. Materializa aí 1000 degraus. Você vai dar o primeiro passo agora, no primeiro. Hã? Materializou? Amém, filhinho, viu? E tira aí, meu irmão, essa ansiedade. Eu, filhinho, para me poder estar casado, sabe quanto tempo demorou para me começar a pensar em conversar com a... Primeiro que eu nunca pedi para Deus nessa área, não. Deus mandou. Eu nunca falei a Deus, não. Meu negócio era fazer a obra ali, ó. E caminhar aqui. O pastor falava, vai por aqui, eu tô indo. A Bíblia fala que tem o seu obediente ao líder ali, então eu tô indo aqui. Né? Então, filhinho, vamos começar. Degrau 1, viu? Bom, primeiro pé em cima do degrau. Eu disse, agora sim, eu vou começar daqui. Deus, o senhor quer o quê? Orando? Então eu vou orar. Por minha família, né? Deus, o senhor quer que eu ajude a obra ali? Então eu vou ajudar. No seu tempo, o senhor mandará. Quando eu estiver preparado para isso. Você entendeu agora, meu irmão? Agora, se o senhor ainda tem dúvida, diz assim no final do programa, pastor... Envia o programa para me ouvir de novo, né? Hã? Amém? Amém? Bom dia, pastor. Ore por mim, né? Por meu casamento. Ah, ó, mais um aí, né? Tava planejando para casar em dezembro. Mais um casamento para dezembro aí, né? Hã? Aí eu fui ver o documento, né? E o documento não deu certo. Não aceito o documento aqui no cartório. É, minha irmã. Não aceito o cartório aí, não tá aceitando o documento. Não tá aceitando não, minha irmã. Esses documentos aí não. Hã? Minha irmã, aqui é o seguinte, eu não sei que documento é, mas Deus fala que o documento que a senhora tá levando realmente tá errado. Porque não adianta se opor como uma pessoa solteira para querer obter algo do governo e a vida, viu? Ficar presa ali. Vamos fazer assim, ó. Vamos priorizar o que Deus deseja. O que você acha de fazer isso, hein, filhinha? Ah, Deus me traz, minha irmã. O oculto, viu? Não se assuste não, tá? Então vamos fazer por aqui, tá? Que vai dar certo. Depois é depois. O amanhã pertence a Deus. O amanhã pertence ao Pai. Tem algo envolvido aí, ó. Uma questão simples de ser resolvida, tá, minha irmã? Vamos agir pelo lado ali, viu? Do que precisa ali, tá bom? Faça isso primeiro. Não se preocupe que já tá lá. Aqui tem papéis, tem um monte de coisa da minha frente aqui. Tá bom, filhinha? Eita, Jesus, é forte. É? Se assuste não, tá? Se assuste não. Vamos ouvir essa canção. Dois louvores para você que tá me ouvindo aí adorar a Deus. E eu vou dizer para você que tá me ouvindo, ó, vai ser diferente, viu? Vamos lá. Fica aí, eu volto já, hein?

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0: Ah.
1: Ontem pela madrugada eu tive um sonho
0: Diga.
1: com o senhor. O sonho era assim, que
0: Comigo?
1: eu estava com o telefone na mão,
0: Ah.
1: mandando uma mensagem para o senhor, em mensagem, né? Por
0: Ah.
1: escrita,
0: Vamos lá.
1: falando que eu estava com uns sintomas aqui, sabe? Que não estava bem, não estava bem de saúde. Estava
0: Ah.
1: contando ao senhor no sonho, né? Isso aí.
0: Ah.
1: Aí você falava assim, né? Dizia, não, esses sintomas que você está sentindo, serva de Deus, é porque daqui uns dias você vai descobrir que você está grávida. Você está grávida e que você vai ter um bebê. Aí eu tomava aquele susto, né? Aí eu pensava, como assim eu vou estar grávida se eu não posso mais ter filhos, né?
0: Ah,
1: Eu não posso mais ter filhos porque eu fiz a operação para não ter mais. Eu queria, pastor profeta, que o senhor me falasse o que significa esse sonho. Que eu creio que é Deus querendo falar algo da parte dele para a minha vida.
0: Minha irmã, você vê como que o senhor faz, né? Deus, ele te traz um sonho e coloca eu no sonho, ou seja, para você, para não ter dúvida, pergunte para ele, tá? Eu vou usar ele na sua vida, né? Hã? Ó, minha irmã, isso aí na vida da senhora é almas para o reino que o Senhor está preparando para você cuidar, tá? Deus está preparando alguém para você cuidar, minha irmã. Que aos teus olhos dizia, como pode essa pessoa querer Cristo agora? Até você vai se surpreender. Com aquilo, com aquela pessoa que você, até você mesmo, conhecendo a palavra de Deus, conhecendo o Evangelho, ficaria surpresa. Mas o que que o senhor faz? Coloca exatamente essas pessoas, vai colocar para você cuidar, para você pregar. É por isso que eu falo, sempre que dê vontade de levar a palavra de Deus, o dom é do Senhor, viu, Bíblia? Ó, você leva. Você não estava com o celular na mão? Você vai evangelizar bastante essa pessoa e ela vai vir para Jesus, tá, minha irmã? É simples, tá bom, filho? É somente isso. Amém? Acontece, né? Deus faz o seu jeito. O Senhor é mistério, né? O Senhor é mistério. Pastor, bom dia. Envia aí o programa para mim hoje. Ah. Enviar o programa, amém. Me lembra aí, viu? Porque o programa já chegou no final. O programa já chegou no final. Vamos orar a Deus? Já estourou o horário aqui. Vamos apresentar o Senhor? Não dá tempo mais, né? Eu estava ouvindo aqui, fora do ar também, pessoas que falam comigo só por fora da rádio, tá? Tá bem? Em nome de Jesus, vamos apresentar o Senhor.
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0: Senhor meu Deus, soberano e eterno Pai glorioso. Mais uma vez, Senhor, diante de Ti, da Tua presença, meu Pai amado, eu me apresento a Ti, meu Pai, para pedir por Tua filha, por Teu filho, meu Pai, que ouve esse programa agora. Visita, meu Pai, esta casa, no dia de hoje, meu Senhor, acampa Teus anjos poderosos dentro desta casa, meu Pai, livra essa família, meu Senhor, de todo o mal. Tira, meu Pai, toda oração contrária, maldita, toda palavra de maldição lançada sobre o Teu Filho, que o Senhor lance por terra, meu Deus querido. Eu peço a Ti, no nome do Senhor Jesus, no nome glorioso do nosso Jesus, meu Deus amado, visita a Tua filha, visita, meu Pai, o Teu Filho, que ora comigo agora, pedindo a Deus, ao Senhor, a providência. Envia, meu Pai, destrava, visita, meu Pai, esses papéis, tira todo impedimento, da tua filha, do teu filho, meu Pai, que vai se casar, no nome de Jesus, meu Pai, eu peço, vai à frente, meu Pai, desses documentos, tudo é para glorificar, meu Deus querido, teu santo nome, não é rádio, não é pastor que merece glória. Eu peço a ti, meu Deus querido, nesta hora, vai de frente, meu Pai, à frente desses papéis, tira todo impedimento, toca no coração, meu Pai, de pessoas, para ser, meu Pai, teus auxiliares, para abençoar, meu Pai, esta vida, no nome de Jesus eu peço, toda obra maligna do inferno que caia por terra agora, todo demônio tranca a rua do inferno. Todo demônio tranca a rua, tem trancado os projetos desta mulher, que caia por terra agora. No nome de Jesus. No nome de Jesus agora. Abençoa, meu Pai, este ouvinte. Aqui eu apresento esse copo de água, essa peça de roupa, esse currículo. Que o Senhor venha abençoar, meu Deus querido, a tua filha e o teu filho. Está buscando emprego, o Senhor abre as portas. Abre, meu Pai, direção, meu Pai, do teu povo. Para que eles possam testemunhar aqui, meu Pai, os feitos. Para glorificar e exaltar o nome santo do Senhor. Eu peço que o Senhor venha guardar a tua filha, meu Pai, nesse trabalho. O teu filho, meu Pai, nesse trabalho, esse projeto, que o Senhor venha abençoar. Bateu o martelo, meu Pai, em prol do teu escolhido. Abençoa ele, livra ele de todo mal no serviço. A esta casa, que o Senhor, meu Pai, venha trazer amor a esta vida amorosa. Ainda mais a ambos, para que juntos, meu Pai, venham glorificar e exaltar o teu santo nome. Assim eu peço a ti e te agradeço, porque sei que o Senhor está trabalhando, e agindo o Senhor, ninguém impedirá. Assim eu te agradeço, em nome de Jesus.
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0: André e Felipe, adore Jesus, adore, né, o nosso Deus maravilhoso, viu, irmão, viu, irmã? Assim nós seremos felizes, vencedores sempre. E seremos, claro, vencedores também com muita saúde. Isso é o mais importante, né? E olha, André e Felipe, adore, cantaram bonito. Vamos para os nossos recados e eu volto já já.
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0: Roque e Gabriel, eu sou o teu milagre. Olha, gente, nós vamos ali para mais um recadinho e eu já estarei de volta.
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Mike, Deus é Deus. Não tenha dúvidas disso, viu, irmão? Ou irmã, não tenha dúvida. Deus é Deus. Eu quero aqui pedir a ele, né, para que nós possamos estar de volta na próxima semana com muita alegria, com bastante saúde. Um grande abraço a todos os irmãos e até o próximo programa.

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2: Vigiai e orai para que não entreis em tentação. O espírito, na verdade, está pronto, mas a carne é fraca. Deus seja louvado. Estamos iniciando o nosso programa É Para Adorar de hoje, sexta-feira, finalizando a semana. Eu cumprimento você com a paz do Senhor Jesus. Eu sou Fabiano Farias, seguimos a partir de agora juntos, trazendo os lindos louvores todos para ti, ó Deus, e a sua palavra também. Iniciamos por aqui nossa sequência de louvores. Gisele Cristina, meu barquinho, vem abrindo a sequência. Amanda Vanessa, eu cuido de ti. E tem o Anderson Freire, carta para Deus. Começa agora, É Para Adorar.
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1: E diz a palavra: tudo tem seu tempo determinado, e há tempo para todo o propósito debaixo do céu. Há tempo de nascer e tempo de morrer, tempo de plantar e tempo de arrancar o que se plantou, tempo de matar e tempo de curar, tempo de derribar e tempo de edificar, tempo de chorar e tempo de rir, tempo de plantear e tempo de saltar, tempo de espalhar pedras e tempo de ajuntar pedras, tempo de abraçar e tempo de afastar-se de abraçar, tempo de buscar e tempo de perder, tempo de guardar e tempo de deitar fora, tempo de rasgar e tempo de cozer, tempo de estar calado e tempo de falar, tempo de amar e tempo de aborrecer, tempo de guerra e também tempo de paz. É o que diz a palavra de Deus. Todas as coisas são necessárias em nossa vida. Tudo que nós passamos é necessário. São experiências que acontecem e que nos proporcionam a possibilidade de aprendizado, de superação, uma oportunidade de ser e viver com sabedoria, orar e vigiar. Que estejamos assim constantemente, orando e vigiando, porque no mundo há um tempo para tudo, mas todo tempo pertence a Deus, e que o nosso tempo seja dedicado a Ele, e o que fazemos com o nosso tempo também seja dedicado a Ele, o nosso grande Pai. Vamos para mais um intervalo, chegando no intervalo por aqui, daqui a pouco eu volto com mais louvores para você, não é para adorar.
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6: Seguimos com É Para Adorar. Na angústia invoquei ao Senhor e clamei ao meu Deus. Desde o seu templo ouviu a minha voz, aos seus ouvidos chegou o meu clamor perante a sua face. Deus é bom para mim. Seguimos com os louvores. Sara Farias traz pra gente ouvir agora O Rosto de Cristo, O Arrebatamento, Rose de Nascimento e o Fernandinho, Pai das Multidões. No seu rádio, É Para Adorar.
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0: busque o Senhor enquanto ainda há tempo.
1: O tempo de buscar o Senhor é o tempo de agora, é o presente, é este momento. Salmo 5: em paz me deito e logo adormeço, pois só tu, Senhor, me fazes viver em segurança. A minha segurança está em ti, ó Jesus, meu Mestre, Senhor e Salvador. Ouvimos aí com Fernandinho, Pai das Multidões. Teve ainda Rose Nascimento, O Arrebatamento. O intervalo que vem chegando é rapidinho e daqui a pouco tem mais para você aqui no É Para Adorar.
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1: Eu te amo, Senhor, tu és minha força. O Senhor é minha rocha, minha fortaleza e meu libertador. Meu Deus é meu rochedo, em quem encontro proteção. Ele é meu escudo, o poder que me salva e meu lugar seguro. Clamei ao Senhor, que é digno de louvor. A palavra de Deus é linda. O amor de Deus é perfeito. William Nascimento trazendo pelo telhado. Tem Samuel, Messias, todavia me alegrarei. 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

0: Finalizando por aqui o nosso programa É Para Adorar. O Senhor faz tudo o que lhe agrada, nos céus e na terra, nos mares e em todas as suas profundezas. Salmo 135. Deus Pai, palavras não conseguem sequer começar a exprimir a Tua majestade, o Teu poder, a Tua força. Tu és santo e digno de todo louvor. Que nossa vida traga glória ao Teu nome. Sempre. Obrigado, Pai, por tantas coisas maravilhosas que proporciona na nossa vida. Tantas coisas maravilhosas que nós às vezes nem percebemos, mas mesmo assim continua fazendo. Porque o Senhor faz por amor e para nos ver bem. E nós, em muitos momentos, nem agradecemos. Por isso, agora eu quero agradecer. Pela força que Tu nos oferece no momento da dificuldade. Pela cura no momento da doença. Pelo abraço no momento da tristeza. Pela sabedoria no momento de provação, Pai. E por ser a nossa fortaleza nos momentos de provações. Nos auxilia ainda mais, Jesus, despertando em nossos corações uma fé aumentada. O amor, o perdão. Tudo isso e muito mais é o que precisamos. Mas o que precisamos verdadeiramente é da Sua presença em nossa vida. Se faz presente, Jesus. Finalizamos o nosso programa de hoje. Fique bem, fique na paz do Senhor Jesus. Fala com Deus, conversa com Deus, conta tudo para Deus. Até mais, fique em paz.
1: Sem mais, irmãos, despeço-me de vocês. Procurem aperfeiçoar-se, exortem-se mutuamente. Tenham um só pensamento, vivam em paz. E o Deus de amor e paz estará com vocês. Saúdem uns aos outros, todos os santos enviem saudações. A graça do Senhor Jesus Cristo, o amor de Deus e a comunhão do Espírito Santo sejam todos com vocês.
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6: Olá, tudo bem com você? Tudo certinho por aí? Maravilha! Tô chegando com o nosso Palavra de Fé. E aí, como é que você tá? Espero que esteja tudo bem com você, tudo tranquilo por aí, porque por aqui tá tudo bem também, graças a Deus. Sextou, né, gente? Já com aquele cheirinho de fim de semana no ar. Sexta-feira maravilhosa. Hoje, dia 18 de setembro de 2026. Comemoramos hoje o Dia dos Símbolos Nacionais. É isso aí. E é mais um programa que a gente começa sempre com muito amor, com muito carinho pra você, tá? Vou trazendo para cantar pra gente. Louvor bonito. Quem chega e canta por aqui é Cláudio Louvor. A promessa não morreu. Palavra de fé tá apenas começando. Continue com a gente.

0: André William e Paulo Neto cantaram pra gente Todo Medo Se Vai. E assim, ó, nós vamos fechando por aqui o nosso primeiro bloco. Gente, volto já. Me espera que é bem rapidinho. Já já eu tô de volta com mais Palavra de Fé pra você. Segura aí.
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4: Voltamos com o nosso Palavra de Fé. E aí, espero que você esteja bem. Espero que esteja tudo bem com você, tá? Olha, é muito bom ter você com a gente. Quero aqui te parabenizar no dia de hoje. Alô, meu amigo, alô, minha amiga. Aniversariante do dia, meus parabéns, muitas felicidades, muitos anos de vida. Desejo que o nosso Papai do Céu te cubra sempre com muita paz, com muito amor e, é claro, com muita saúde também. Tudo de bom para você hoje sempre é o que eu te desejo de todo o coração. Vamos agora com o nosso Salmo Diário.
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8: O tolo diz no coração: não há Deus. Suas ações são corruptas e sua conduta é detestável. Não há quem faça o bem, mas Deus olha para baixo, desde o céu para os filhos dos homens, para ver se alguém tem entendimento, se alguém está buscando a Deus. Todos se desviaram, todos são corruptos. Não há quem faça o bem, nem sequer um. Será que nenhum dos malfeitores entende? Eles devoram o meu povo como se comessem pão. Não invocam a Deus, mas eles ficarão tomados de terror. Pois Deus está com a geração dos justos. Vocês, malfeitores, tentam frustrar os planos do humilde, mas Deus é o refúgio dele. Que a salvação de Israel venha de Sião. Quando Deus trouxer de volta o seu povo cativo, que Jacó exulte, que Israel se alegre.

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8: Mateus, capítulo 8. A cura de um leproso. Ora, descendo ele do monte, grandes multidões o seguiram, e eis que um leproso, tendo se aproximado, o adorou, dizendo: Senhor, se quiseres, podes me purificar. E Jesus, estendendo a mão, tocou-lhe, dizendo: Quero, fica limpo. E imediatamente ele ficou limpo de sua lepra. Disse-lhe então Jesus: Olha, não o digas a ninguém, mas vai mostrar-te ao sacerdote e fazer a sua oferta que Moisés ordenou, para servir de testemunho ao povo.
9: Jesus então realiza a cura de um leproso. Ele diz a Jesus: Senhor, se quiseres, pode me purificar. Jesus estende a mão e diz: quero. Quantas vezes Jesus ele estende a mão para mim, ele estende a mão para você. Ele diz: quero. Ele diz isso para mim, ele diz isso para você. E será que estamos entendendo, compreendendo o querer de Jesus? Quando Jesus ele diz quero para aquele homem, ele estende a mão para aquele homem e se dispõe a curar, né? Ele se dispõe a fazer um milagre na vida daquele homem. Muitas vezes Jesus também nos estende a mão, mas nós o ignoramos. Nós ignoramos porque estamos tão sobrecarregados com coisas até vazias, né? E nós não conseguimos enxergar o olhar de Jesus pra gente. E depois a gente reclama: ah, Deus não me ouve, Deus não ouve minha oração. Depois a gente se revolta. Mas Jesus, ele está sempre dizendo pra gente: quero.

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8: Louvores que todo mundo canta e todo mundo gosta. Como sempre, trago para você uma seleção toda especial daqueles louvores que você sempre ouve por aí. Louvores que você sempre ouve na rádio, que você sempre ouve na rua, que você sempre ouve na casa do vizinho. Então, ó, peça por aqui o teu louvor, que eu vou tocar pra você com todo o carinho do mundo. Fique à vontade, peça por aqui o teu louvor, que vai ser muito bom te atender por aqui. Vamos de música. Valéria Soares, canta pra gente Águas Profundas. Esse louvor aqui, ó, todo mundo canta.
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0: Alice e Anderson Freire cantaram pra gente Lugar Seguro. E assim, ó, nós vamos fechando por aqui mais um bloco do nosso programa. Gente, eu volto já. Me espera, vai embora não, que é bem rapidinho. Tô de volta já já com você.
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7: Voltamos com o nosso Palavra de Fé e eu quero aqui te agradecer. Olha, muito obrigado. Obrigado sempre pelo teu carinho, pela tua amizade, pela tua audiência, onde quer que você esteja, com quem quer que esteja. Tudo de bom pra você. Deus abençoe. Deixa eu mandar aqui um super abraço e o meu muito obrigado a você que tá aí nas comunidades rurais, você que tá na chácara, no sítio, na fazenda. Tudo de bom pra você. Deus abençoe. Super abraço pra você que tá aí ouvindo o nosso programa no seu comércio. Alô, você, meu amigo taxista, amigo motorista de aplicativo. Tudo de bom, Deus abençoe. Você que tá aí no seu descanso, tá de boa, tá ouvindo a gente, muito obrigado. Vamos agora com o nosso provérbio, com os ensinamentos que atravessam gerações.
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9: Provérbios 8. A sabedoria não está clamando? O discernimento não está erguendo sua voz? Nos lugares altos ao longo do caminho, nos cruzamentos das estradas, ela toma sua posição, junto aos portões que dão para a cidade. Na entrada dos portões, ela continua a gritar bem alto: "Estou clamando a vocês, ó povo! A todos ergo a minha voz. Inexperientes, aprendam a ser prudentes. Todos, adquiram um coração sábio. Escutem, pois, o que eu digo é importante. Meus lábios falam o que é certo. Minha boca fala a verdade em voz baixa. E meus lábios detestam o que é mal. Todas as declarações de minha boca são justas. Nenhuma delas é deturpada ou enganosa. Todas elas são claras para quem tem discernimento e corretas para os que encontraram conhecimento. Aceitem a minha disciplina em vez de prata, e o conhecimento em lugar do ouro da melhor qualidade, pois a sabedoria é melhor do que corais. Nenhuma outra coisa preciosa pode se comparar a ela. Eu, a sabedoria, moro com a prudência. Encontrei conhecimento e raciocínio. O temor de Deus significa odiar o mal. Eu odeio a arrogância, o orgulho, o caminho mau e declarações perversas. Tenho bons conselhos e sabedoria prática. O entendimento e o poder pertencem a mim. Por meio de mim, os reis governam e as autoridades decretam leis justas. Por meio de mim, os príncipes governam e os nobres julgam com justiça. Eu amo os que me amam e os que me procuram me acharão. Comigo há coisas valiosas e glória, riquezas permanentes e justiça. Meu fruto é melhor do que o ouro, sim, do que o ouro refinado. E o que eu produzo é melhor do que a prata da melhor qualidade. Eu ando na vereda da retidão no meio dos caminhos da justiça. Dou uma valiosa herança aos que me amam e encho os seus depósitos. Deus me produziu como princípio do seu caminho, a primeira das suas realizações mais antigas. Fui estabelecida nos tempos antigos, no começo, antes de existir a terra. Quando não havia águas profundas, fui produzida. Quando não havia mananciais transbordando de água, antes de serem assentadas as montanhas, antes de haver montes, fui produzida. Quando ele ainda não havia feito a terra e seus campos, nem o primeiro punhado de solo da terra. Quando ele preparou os céus, eu estava lá. Quando traçou o horizonte sobre a superfície das águas. Quando ele colocou as nuvens no alto. Quando estabeleceu as fontes de água. Quando estabeleceu as fontes das águas profundas. Quando ele decretou ao mar que suas águas não fossem além do que ele havia ordenado. Quando lançou os alicerces da terra, eu estava ao seu lado como trabalhador perito. Eu era a sua maior alegria dia após dia. Alegrava-me diante dele todo o tempo. Eu me alegrava com a terra que ele criou para ser habitada. E minha maior alegria eram os filhos dos homens. E agora, meus filhos, escutem-me, pois felizes são os que guardam os meus caminhos. Escutem a disciplina e tornem-se sábios. Nunca a rejeitem. Feliz o homem que me escuta, chegando cedo à minha porta dia após dia, esperando junto à entrada de minha casa. Pois quem me achar, achará a vida e terá a aprovação de Deus. Mas quem me ignora, prejudica a si mesmo. E os que me odeiam, amam a morte.
10: Prepara o lenço para chorar.

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Músicos da Fé, louvores inesquecíveis sempre. Trago para você uma sequência de clássicos e eu te convido a participar comigo, a pedir aqui o teu clássico, aquele louvor que você sempre ouvia e hoje você praticamente não ouve mais. Ou a tua sequência de clássicos, tá valendo também, tá? Peça por aqui que eu vou tocar para você com todo carinho. Marcelo Soeiro canta pra gente, Deus Onipotente.

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9: E a frase de hoje vem dizer assim, ó: não existe amor que não doa. O amor, para ser amor, precisa ser verdadeiro. E as coisas que são verdadeiras, às vezes machucam. Vamos combinar uma coisa aqui, ó. Manda pra cá aquela frase que faz todo sentido pra você. Aquela frase que você gosta, aquela frase que sempre te inspira, que te motiva. Então, ó, manda a tua frase pra cá, mande a tua frase pra mim, que eu vou ficar muito, mas muito feliz com a tua participação, com a tua colaboração, tá? Eli Soares, canta pra gente: Jesus Cristo mudou o meu viver.

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3: Voltamos com o nosso Palavra de Fé e eu quero aqui te agradecer. Olha, muito obrigado, obrigado sempre pelo teu carinho, pela tua audiência e pela tua amizade também. Tudo de bom pra você hoje sempre, Deus abençoe, tá? Olha, participe, peça por aqui o teu louvor que eu vou tocar pra você com muito carinho, tá? É muito bom ter você com a gente, é muito bom poder contar sempre com essa audiência, com essa amizade maravilhosa, tá bom? Aguardando a tua participação, vamos de música, vamos de louvor. Ruth e Daiane canta pra gente, Deus de Providência.

Kemily Santos cantou pra gente A Promessa. E assim, ó, nós vamos fechando por aqui o nosso Hora da... Ou melhor, o nosso Palavra de Fé de hoje. Hora da Vitória é outro programa que eu apresento. Vamos fechando o nosso Palavra de Fé, agradecendo ao nosso Papai do Céu por mais um dia de trabalho, pelo dom da vida, da comunicação e da alegria. E a você, meu muito obrigado, obrigado sempre pelo teu carinho, pela tua audiência e pela tua amizade também. Forte abraço para você. Tudo de bom, fica com Deus, porque com Ele nós iremos e sem Ele nada, absolutamente nada seremos. Vou deixando para você a minha última de hoje. Quem chega e canta são elas, Madalena e Mônica. Sião Celeste, tchau, tchau, graça e paz.

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3: Oi, gente! Oi, meus irmãos, minhas irmãs! Crepúsculo da semana! Hoje é sexta-feira e nós estamos chegando para o nosso último programa, né, com alegria, para trazer muitos e muitos sucessos para você conferir conosco aqui na nossa rádio. E já vamos começando bem, né? Alan Reis, o melhor está por vir.

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0: André e Felipe, adore Jesus, adore, né, o nosso Deus maravilhoso, viu, irmão, viu, irmã? Assim nós seremos felizes, vencedores sempre. E seremos, claro, vencedores também com muita saúde. Isso é o mais importante, né? E olha, André e Felipe, adore, cantaram bonito. Vamos para os nossos recados e eu volto já já.
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0: Roque e Gabriel, eu sou o teu milagre. Olha, gente, nós vamos ali para mais um recadinho e eu já estarei de volta.
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Mago Mike, Deus é Deus. Não tenha dúvidas disso, viu, irmão? Ô, irmã, não tenha dúvida. Deus é Deus. Eu quero aqui pedir a ele, né, para que nós possamos estar de volta na próxima semana com muita alegria, com bastante saúde. Um grande abraço a todos os irmãos e até o próximo programa.

vai ficar tudo bem. Apenas tenha fé, é ele quem governa o mundo.

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2: Vigiai e orai para que não entreis em tentação. O espírito, na verdade, está pronto, mas a carne é fraca. Deus seja louvado. Estamos iniciando o nosso programa É Para Adorar de hoje, sexta-feira, finalizando a semana. Eu cumprimento você com a paz do Senhor Jesus. Eu sou Fabiano Farias, seguimos a partir de agora juntos, trazendo os lindos louvores todos para ti, ó Deus, e a sua palavra também. Iniciamos por aqui nossa sequência de louvores. Gisele Cristina, Meu Barquinho, vem abrindo a sequência. Amanda Vanessa, Eu Cuido de Ti. E tem o Anderson Freire, Carta para Deus. Começa agora, É Para Adorar.
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0: com muito carinho, quero chamar para cantar comigo essa linda canção o meu irmão Moisés Cleiton.
1: É um prazer para mim

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1: E diz a palavra: tudo tem seu tempo determinado, e há tempo para todo o propósito debaixo do céu. Há tempo de nascer e tempo de morrer, tempo de plantar e tempo de arrancar o que se plantou, tempo de matar e tempo de curar, tempo de derribar e tempo de edificar, tempo de chorar e tempo de rir, tempo de plantear e tempo de saltar, tempo de espalhar pedras e tempo de ajuntar pedras, tempo de abraçar e tempo de afastar-se de abraçar, tempo de buscar e tempo de perder, tempo de guardar e tempo de deitar fora, tempo de rasgar e tempo de cozer, tempo de estar calado e tempo de falar, tempo de amar e tempo de aborrecer, tempo de guerra e também tempo de paz. É o que diz a palavra de Deus. Todas as coisas são necessárias em nossa vida. Tudo que nós passamos é necessário. São experiências que acontecem e que nos proporcionam a possibilidade de aprendizado, de superação, uma oportunidade de ser e viver com sabedoria, orar e vigiar. Que estejamos assim constantemente, orando e vigiando, porque no mundo há um tempo para tudo, mas todo tempo pertence a Deus, e que o nosso tempo seja dedicado a Ele, e o que fazemos com o nosso tempo também seja dedicado a Ele, o nosso grande Pai. Vamos para mais um intervalo, chegando no intervalo por aqui, daqui a pouco eu volto com mais louvores para você, não é para adorar.
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2: Com a programação. Por que um ministro estaria envolvido em falcatruas, em qualquer relacionamento nada republicano com um banqueiro corrupto? E se isso é verdade, que abra uma investigação. Ninguém estava condenando Alexandre de Moraes, e aí a gente viu a movimentação da facção Alexandre de Moraes ali através do Flávio Dino, do Gilmar Mendes, mas o deboche como um todo, né? O fim daquela sessão sem resposta nenhuma para a sociedade, para o país agonizando nas mãos de atores políticos dentro da Corte Constitucional. Isso, infelizmente, Paula, passou a ser o retrato do Brasil, né? Muita gente tenta até me perguntar o que a Suprema Corte americana faria. Olha, a Suprema Corte americana não é perfeita, mas esse tipo de foto, esse tipo de reação de uma facção política ali dentro, isso jamais aconteceria aqui, jamais, jamais. Esse tipo de comportamento hoje é o modus operandi do Supremo Tribunal Federal. Infelizmente, não é a exceção, é a regra.
3: Sem dúvida, embora essa foto não tenha sido registrada no último dia 15, tem uma outra foto, não é, Ana, que nós também mencionamos aqui, essa sim do dia 15, que é uma foto que foi registrada por um fotógrafo do Estadão que conseguiu capturar o ministro Alexandre de Moraes sorrindo depois daquela infame sessão do dia 15 de setembro. Essa sim foi do dia, foi da terça-feira, né? A gente até vai resgatar para exibir essa foto também, para a gente mostrar realmente o resumo da ópera, do que foi a última terça-feira no Supremo Tribunal Federal. Daqui a pouco a gente mostra a foto. Enquanto isso, Branco, o que mais nós temos na semana?
4: Você lembrou bem, né? O Alexandre Garcia também navega pela literatura, e daí eu vou só ler um trechinho também, porque ao citar Fausto, né, de Goethe, ele coloca... Vorkaro no papel, ele coloca que o Vorkaro no papel de Mefistófeles percebia quem era venal, quem estava à venda, e os comprava com mulheres, viagens, uísque, charutos ou dinheiro, tudo a granel.
3: Tem várias dicas de livros nesse artigo do Alexandre Garcia dessa semana, a realidade superando a ficção, não é, Alexandre? Mas a literatura nos dando um pouquinho de alento nesse momento de crise e desespero. Muito boa noite, seja bem-vinda.
5: Boa noite, Paula, Branca, Ana, Augusto, professor Marcelo. Olha, pois é, Augusto e eu não combinamos nada, mas ele falou da realidade dos grandes autores sul-americanos, né? E tem lá o nosso Érico Veríssimo, meu conterrâneo gaúcho, que fez um incidente em Antares também, que está bem Brasil, né? Agora, o Brasil é apropriado para isso. Eu até vou aliviar o Supremo, espalhando um pouquinho o ridículo, né? Tem lá no Teatro Romano, tem um dístico, Ridendo castigat mores, né? Que rindo castiga essa cultura, esses costumes, porque eles se expõem ao ridículo. Ninguém os coloca no ridículo, eles se expõem ao ridículo com a alienação do país real. Eles imaginam que o país real não percebeu tudo, não sabe tudo já. Antes que eles julguem, o país já sabe. Está na cara, né? Imagina um contrato de 131 milhões, né? O problema é a demora da reação. A demora foi lá em 9 de dezembro, último. Era para o dia 10 de dezembro, já está o Brasil inteiro fervilhando, sem aceitar uma coisa daquelas, na hora que a Malu Gaspar divulgou. Mas eu disse que ia aliviar um pouquinho, né? Porque tem, não é só Mefistófeles, o Vorkaro no papel de Mefistófeles comprando todo mundo, né? Não é o teatro do absurdo do Beckett, não é nem o Cervantes, né? Porque está lá, mas está lá. Tem, lá no Senado tem o Sancho Panza, que está defendendo um Quixote da democracia, o anti-Quixote da democracia. Na presidência, a gente tem, ora, um conselheiro Acácio, do Essa de Queiroz, ora, a gente tem o Macunaíma do Mário de Andrade, né? Dependendo das coisas que ele fala. Então, não é só o Supremo, são os três poderes. E é bom que a gente, como eleitor, saiba disso, porque agora, em outubro, a gente tem a oportunidade de tentar corrigir isso. Esse ridículo dessas pessoas que se submetem ao ridículo, porque acham que a gente não tem neurônios para perceber essa coisa. Aí tivemos a sessão, e aí eu termino o meu artigo citando a linguagem woke do próprio presidente Fachin, em que ele, obrigado a todos e todas, né? Tentou ser cavalheiro, mas não foi, né? Porque devia ser primeiro todas, depois o todos. Só que todas era só uma. Era Carmen Lúcia, então fugiu da lógica. Aliás, a lógica não estava presente naquela sessão do dia 15. Estavam presentes as emoções. A racionalidade não parou para pensar sobre o que estavam debatendo, sobre o óbvio. Sobre o óbvio, que todo mundo sabe, do Taiaiá, do contrato de 131 milhões, né? Todo mundo percebeu as movimentações de Dino. Né? O Gilmar Mendes, o decano que acha que, como ele é decano, ele é permanentemente presidente, ainda foi advogado de Gonet. E, felizmente, a nação pôde ver tudo isso. Espero que um grande número de eleitores tenha acompanhado para saber quem são os seus servidores. Né? Carmen Lúcia acabou pedindo desculpas, Zanin também estava silencioso, pediu desculpas pela sua omissão desde o dia 10 de dezembro. Está contando omissão, pecado da omissão. Né? Porque ela pediu desculpas ao povo que ela já chamou de 213 milhões de pequenos tiranos, algo assim. Essa é a nossa Suprema Corte. Esse é o nosso Senado. Essa é a nossa Presidência da República. Será que nós merecemos?
3: Fica aí a pergunta. Deixa eu mostrar a foto que nós comentamos, que foi tirada pelo jornalista, pelo fotógrafo do Estadão da última quinta-feira na sessão do Supremo Tribunal Federal, Wilton Júnior. Tá aí, ele conseguiu esse flagra do ministro Alexandre de Moraes e ele conseguiu ali por meio de uma frestinha, porque vale lembrar, os celulares foram lacrados e os fotógrafos foram proibidos de acompanhar a sessão da última terça-feira.
6: Ela está certa, né? É o retrato do Brasil, meu.
3: É isso.
4: Paula, eu vou terminar só com a reportagem da Yasmin Alencar, porque ela conta quanto custa esta corte, quanto custa o Supremo Tribunal Federal. E em 2025 foi quase R$1 bilhão, foram 953 milhões. E nisso inclui muito mais do que o salário. Por exemplo, o STF tem mais de 120 veículos à disposição. Com esses carros, né, se gasta 3 milhões para pagar motoristas, 800 mil combustível, 220 serviços de manutenção, 220 mil, né, 800 mil, e 260 mil com as lavagens dos carros.
3: E nós pagando essa conta.
4: Nós pagamos tudo isso.
3: É o que você bem resumiu na carta ao leitor dessa semana, Branca. No fim das contas, essa sessão da última terça-feira vai transferir para os eleitores a responsabilidade para decidir aí os rumos do país no próximo dia 4 de outubro. Aliás, esse é um tema que o Alexandre bate muito, né, nos seus artigos, a importância das eleições. Aí
4: é isso. Se eles não decidiram, vamos decidir nós.
3: 213 milhões de tiranos.
4: É isso.
6: E de novo, né, Paula, não foi por falta de aviso. A Oeste publicou quantas capas?
4: Eu contei hoje, que eu ia contar para o Piotr, porque ele perguntou na semana passada quantas cartas sobre o Supremo...
3: Capas
4: a Oeste publicou. Foram 71.
6: Pronto. Entre
3: 340, 71. Pronto. Diz muito.
6: Assine a revista Oeste também por isso.
3: É isso, a gente deixa inclusive disponível o nosso QR Code durante todo o nosso programa, é só apontar a câmera do seu celular para esse quadradinho aqui para mais informações sobre como você também pode se tornar nosso assinante digital. Sempre às sextas-feiras, Branca Nunes vem trazer alguns dos destaques, porque tem muita coisa,
4: é muito mais.
3: Não dá para trazer tudo, né? Então, com exclusividade para os nossos assinantes digitais, aí fica a dica do final de semana para fazer a leitura de todos os nossos artigos com um pouco mais de tempo e profundidade. Branca Nunes, estou para você, nós seguimos por aqui. Boa noite.
4: Boa noite, um ótimo programa.
3: E o senador, ex-senador, melhor dizendo, Chiquinho Feitosa, ex-cunhado do ministro do Supremo Tribunal Federal, Gilmar Mendes, é citado em mensagens extraídas pela Polícia Federal do celular do ex-banqueiro Daniel Vorcaro. Feitosa tinha um contrato de R$500 mil por mês com a Super Empreendimentos, empresa da rede de Vorcaro sob suspeita de lavagem de dinheiro. Em outubro de 2024, o cunhado de Vorcaro, Fabiano Zettel, enviou ao ex-banqueiro uma lista de compromissos financeiros que incluía 500K FA, supervalor mensal, entre parênteses, Chiquinho. Feitosa admitiu o negócio, mas disse que a contratação durou pouco tempo e que, na época, a empresa não era alvo de suspeitas. As mensagens também mostram Chiquinho incentivando uma aproximação entre Daniel Vorcaro e Gilmar Mendes. Em abril de 2024, ele escreveu ao ex-banqueiro: "Você tem que começar uma relação direta com ele. É importante para o futuro." Dias antes da mensagem, Vorcaro havia participado de uma reunião com Gilmar Mendes no Supremo. O ex-banqueiro que teria pedido um voto favorável numa causa bilionária que o beneficiaria. Gilmar afirmou que a reunião ocorreu no gabinete dele, com a presença de advogados do Banco Master, e que não teve conhecimento de qualquer tratativa entre Chiquinho e Daniel Vorcaro. O ministro também disse que nesse processo votou contra os interesses do Banco Master. Marcelo Rocha Monteiro, muito boa noite, seja bem-vindo hoje conosco nesta sexta-feira, mais um dia agitado na República, Marcelo, mas talvez essa notícia ajude a explicar um pouco também a irritação do ministro Gilmar Mendes aí nessa semana com essa informação de que Daniel Vorcaro foi aconselhado pelo então cunhado do Gilmar Mendes, o Chiquinho Feitosa, a se aproximar do ministro, porque poderia ser importante aí para um futuro próximo. Boa noite.
7: Boa noite, Paula. Boa noite, Ana, mestre Augusto, mestre Alexandre. Boa noite ao nosso público. Bom, eu vou fazer o seguinte, eu vou pegar o caminho aqui dos meus colegas de bancada, que falaram já tanto em literatura, fizeram aí tantas citações literárias, e eu vou comparar essa situação. Eu gosto muito de ópera, né? Então, tem um grande romance alemão, talvez o mais importante, que é o Fausto, né, de Goethe. E esse romance inspirou duas óperas, na verdade. Uma que se chama Fausto, né, de Charles Gounod, que foi um importante compositor de ópera francês, e a outra se chama Mefistófeles, né, que é uma ópera do Arrigo Boito, que não é tão conhecida, foi um grande libretista, alguns dizem que foi o maior libretista é o que faz as letras, né, da ópera, ele fez o libreto de Otelo, de Verdi, mas ele foi também compositor e escreveu Mefistófeles. As duas se inspiram no mito do Fausto. O Fausto vendeu a alma para Mefistófeles, né, em troca de se tornar, na ópera, né, o foco é na tentativa dele de seduzir a Margarida. Ele já era um homem mais velho, a Margarida era uma jovem, então o Mefistófeles faz com que ele se torne jovem de novo para conseguir seduzir a moça, né? A grande diferença dessa história para o que nós estamos vivendo em Brasília é que no livro e nas óperas, né, Mefistófeles, que é quem compra as almas, é um só. E o Fausto, que vende a sua alma, é um só, né? Já em Brasília, o Mefistófeles pode ser até um só, que é o Vorcaro. Mas está cheio de Fausto, né? Está cheio de gente vendendo a alma em troca, não necessariamente da Margarida, mas assim, de várias Margaridas, ou de uísque, ou de charutos, ou de 129... ou 131 milhões, né? Eu não sei porque a cada dia o número é atualizado. Então, É isso, né? Quer dizer, o pior não é ter alguém, não é ter o diabo para comprar a alma. O pior é ter tanta gente que se dispõe a vender a alma, vender a honra, vender... E aí você pode graduar isso, mas é tudo muito ruim, né? Quer dizer, desde vender, literalmente, se vender, né? Vender o cargo de juiz, botar o cargo de juiz à disposição. Hoje apareceu mais essa, né? Um ministro do STJ mandando essa mensagem para o Vorcaro. Estou sempre à sua disposição. Olha que coisa indecorosa, né? Então, o sujeito se vende, literalmente, no sentido do crime de corrupção passiva do Código Penal, ou mesmo que não seja crime, né? Se vende, assim, em troca de uísque, de charuto, paga a viagem do Pedrinho para a Europa, você paga a viagem, Vorcaro, do meu filho Pedro, para a Europa, do Procurador-Geral da República, né? Então, assim, vendendo a sua reputação, a chamada conduta ilibada, né? Então, agora apareceu mais essa aí do Gilmar e a expectativa é que todo ministro do Supremo agora vai querer ter acesso à integralidade das conversas do Vorcaro. Todos eles vão, pelo menos a maioria, vai fazer a chamada fishing expedition, que a gente chama em direito, pesca probatória, né? Mas não tem nada a ver com processo nenhum, não. Né? É para jogar lama no colega, porque sabe que vai sobrar lama para ele, então ele já tenta encontrar alguma lama para atirar em algum colega. É um quadro... Olha, é impensável, né? Se você pensar num Supremo Tribunal Federal que já teve, por exemplo, Nelson Hungria, talvez o maior jurista que esse país já teve, a Liomar Baleeiro, um tributarista, que um expoente do direito, o ministro Moreira Alves, um dos maiores juízes que já passou por aquela corte. E agora é isso, né? Agora é um procurando sujeira, imundice, patifaria praticada pelo outro para poder vazar nos bastidores ou nem isso, né? Que já nem nos bastidores eles agem mais. Alguns já fazem isso na sessão. Olha aqui, tem uma mensagem aqui do filho do ministro fulano para o Bolsonaro. Uma coisa... A palavra é indecorosa, né? É uma coisa indecorosa o que se transformou, o que deveria ser a mais alta, inclusive no aspecto moral, a mais alta corte de justiça do país. Uma tristeza.
3: Alexandre, só para a gente acrescentar uma informação, o Chiquinho Feitosa é o irmão da Guiomar Feitosa, que foi a mulher de Gilmar Mendes. Ele foi senador, foi deputado federal e atualmente é presidente do Republicano. Só para a gente trazer aqui mais uma pitada do que foi encontrado nas conversas entre o Feitosa e Daniel Vorcaro, ele disse o seguinte para o Vorcaro: você tem que começar uma relação direta com ele, é importante para o futuro, ele é um grande sujeito, com grande caráter e um grande amigo, né? Foi o que Feitosa escreveu para o Vorcaro, sugerindo essa aproximação do ex-banqueiro com o ministro Gilmar Mendes.
5: Então vou acrescentar mais uma, né? Quando ele era... Agora ele é esse cunhado. Ele era cunhado, ele foi preso numa boca de fumo em Fortaleza em 2021. Estava, né? Armado ilegalmente, não tinha porte, não tinha registro. E a polícia em seguida descobriu que ele tinha um arsenal de fuzis, de pistolas, né? Tinha munição também, e a polícia o prendeu sob a suspeita de que ele abastecia o crime organizado com armas. Três anos depois, essas mensagens. Em 2024, com a mesma intenção de mostrar que há um canal para o Supremo. A mesma intenção mostrada por essa senhora advogada Dalide Correia, que levou 33 milhões de Vorcaro, do Master, nas investigações aí que a Polícia Federal está fazendo sobre a compra, a tentativa de compra do Banco de Brasília, né? Tão apoiada pelo então governador Ibanez, que conseguiu até aprovar no legislativo local. Então a gente vê o tamanho da organização. Meu Deus, se isso estivesse lá na periferia, no Bafon, no Porto, no Cais, não, está no topo do judiciário brasileiro. Essa é a questão gritante, escandalosa. E que a gente assistiu calado por todo esse tempo. A gente, que eu digo, nós, a mídia. Não todos, né? Não nós, da Oeste, por exemplo. Mas isso é terrível também. Não é só a ministra Carmen Lúcia que deve pedir desculpas pela omissão. Isso só cresceu e se consolidou e provocou risos dos envolvidos. Isso não vai acontecer. A gente está acima de tudo. Estamos aqui na Torre de Marfim. Só que não se deram conta que as torres gêmeas caíram, a Torre de Marfim também foi atingida seriamente, né? Pelo inquérito do fim do mundo, por Moraes e Barroso quererem transformar o tribunal em tribunal político, depois virou tribunal político eleitoral. Meu Deus do céu! Não tinha como se manter. E por baixo disso, essa corrupção que fez... Eu achei muita graça que um amigo me ligou de Buenos Aires outro dia, né? Ouvi agora na televisão, parece que o ministro do Supremo está lamentando que o Supremo não tem as regras da máfia. Que ele soltou uma frase lá que pode ser interpretada de mil maneiras, né? Assim como as intervenções de Dino, né, que se julgou também o meio de campo do Supremo, enquanto Fachin olhava, perdendo o controle e deixando fugir de suas mãos a verdadeira pauta do dia, que era decidir se afasta Moraes diante do escândalo em que está envolvido, para que seja investigado e, posteriormente, julgado ou não. E claro que Gilmar não está sozinho, porque o Toffoli faz companhia na questão do Taiaiá, que também todo mundo ficou sabendo.
3: Augusto, aqui no chat tem o seguinte, ó, libere o mestre Augusto para fazer um comentário. Qual seria a solução para barrar ou frear esse abuso dos membros do STF? Aqui é sem filtro, você está liberado, aí tem liberdade de opinião 100%, Augusto.
6: Seguir a regra segundo a qual todos são iguais perante a lei. Aplica o tratamento aplicado a todos em países sérios, aplique as leis brasileiras em vigor a essa turma, e o problema está resolvido. O Gilmar Mendes, devemos a ele, a partir de agora, a descoberta da única empresa do Império Vorkaro que se portava corretamente, notaram? A empresa não tinha problema nenhum. Então, o Vorkaro precisa ser condenado por tudo que fez em todas as empresas, menos uma, a que procurou o Gilmar o Chiquinho Feitosa, o Alexandre Garcia, sempre brilhante, resumiu com uma informação o perfil do cara. Né? Por que ele foi preso, os problemas que ele já teve, tá em Fortaleza. O Gilmar e a Guiomar, enquanto durou, foi bonito o amor, porque ela chamava o Gilmar de Gil e ele a chamava de Gui. Bonito, aproveitando as letras, as vogais usadas dos dois nomes aí para mais uma prova de amor. Então, no peito de um sujeito que se porta como cafajeste no papel de decano, também bate um coração. Bonito o amor, né?
3: Bonito, tá profundo. Aí. 18 horas, 16 minutos, a gente segue falando sobre o escândalo do Banco Master, porque o ex-banqueiro Daniel Vorkaro teria ameaçado expor detalhes da relação que manteve com ministros do Supremo Tribunal Federal e com a Procuradoria-Geral da República, caso o pai dele, Henrique Vorkaro, não seja liberado da prisão. As ameaças têm sido frequentes durante o período em que Vorkaro está preso na Papudinha, em Brasília. O ex-banqueiro deve prestar um novo depoimento à Polícia Federal no próximo dia 30. Vorcaro pediu nesta semana ao ministro André Mendonça a concessão da prisão domiciliar humanitária para o pai, que tem problemas graves de saúde. Henrique Vorcaro está preso em Minas Gerais e também deve prestar depoimento à Polícia Federal no dia 30. O ex-banqueiro teria fotos, recibos de pagamentos e outros documentos que comprovariam essas relações. O material também indicaria contatos na Polícia Federal, Marcelo. Essa informação que nos chega aí de bastidor, que Daniel Vorcaro estaria bastante irritado aí nessa semana, inclusive ameaçando de delatar os ministros. Agora sim, a gente tem que lembrar que duas delações premiadas dele foram fracassadas. Ele não conseguiu entregar nada de novo, nada produtivo, tanto para a Procuradoria-Geral da República quanto para a Polícia Federal, por isso que segue preso. Daqui a pouco a gente vai falar sobre esse pedido de revogação da prisão dele, mas... Falando agora sobre essa ameaça de expor a relação dos ministros com o banco.
6: Agora, Paula, posso aproveitar? Claro. É na hora da entrevista.
3: Agora é a hora da entrevista. Vamos lá.
6: Por que não ouvir o Vorcaro antes de decidir se o que ele está dizendo é importante ou não?
3: Vou recorrer.
6: Estou dizendo que o que ele tem aqui não é importante. Nós não sabemos o que ele quer dizer. Marcelo, com você.
7: Olha, no momento, juridicamente, o imbróglio processual é o seguinte. O ministro Fachin, numa decisão que não tem, até onde eu conheça, precedentes, ele não dá para dizer que ele tirou o André Mendonça da relatoria do inquérito do Vorcaro, né? Do inquérito referente à operação, como é que chama? Compliance Zero, né? Ele não é que ele tenha tirado, mas ele disse o seguinte: está parado, vai ficar aqui paralisado, não pode praticar nenhum ato processual enquanto não resolver esse problema aí do Moraes acusando Mendonça acusando Moraes. Essa decisão vai causar um problema seríssimo, que é o seguinte: inquérito de indiciado, processo de réu preso ou inquérito de indiciado preso, isso aqui não é processo ainda, é inquérito, então tecnicamente a gente não fala em réu, fala em indiciado ou investigado. Inquérito de indiciado preso tem prazo, a prisão cautelar ela não pode se estender indefinidamente. É exatamente nessa onda que a defesa do Vorcaro está surfando, né? Então, como é que vai ser isso? O Flávio Dino vai levar 90 dias para devolver essa... Veja, não é o mesmo procedimento, né? Não é o mesmo procedimento. Se não fosse essa estranha decisão do Fachin de dizer, olha, enquanto não resolver essa situação de Moraes contra Mendonça, Mendonça contra Moraes, o inquérito do Vorcaro não anda, se não fosse isso, não teria problema nenhum, né? Você estaria tomando as providências, o inquérito prosseguiria, já está se aproximando da conclusão. Basicamente, o que falta é o que o Augusto mencionou, é o interrogatório do investigado. Normalmente é o que se deixa para o final. O inquérito não tem um rito formal como o processo, né? No processo, obrigatoriamente, o último ato de colheita de prova é ouvir o acusado. Você primeiro ouve testemunha de acusação, depois as de defesa e, por último, o acusado. No inquérito não existe essa formalidade, mas a praxe da investigação policial é concluir fazendo o interrogatório, né, do indiciado. Mas é só que tem essa decisão do Fachin aí. Eu não sei como é que o Fachin vai resolver isso. Né? Vocês já pensaram que vexame se solta um Vorcaro? Né? Imagina, eu estou pensando aqui nas consequências, inclusive políticas, que isso vai ter, né? Não sou assim, às vésperas da eleição, o bandido mais famoso do país volta para a rua. Mas a bola está com o Fachin.
3: 18 horas 22 minutos. Deixa eu trazer mais detalhes sobre isso que o Marcelo comentou a respeito do pedido de revogação de prisão do ex-banqueiro. Os advogados do Vorkaro encaminharam hoje ao presidente do Supremo, Edson Fachin, esse pedido de revogação da prisão preventiva do ex-banqueiro. A gente lembra que é o segundo pedido para libertar Vorkaro desde que ele foi preso em 4 de março. O primeiro pedido ocorreu em junho e foi negado por André Mendonça, então relator do caso Master. A defesa alega excesso de prazo e questiona os fundamentos que levaram à decretação da medida. O pedido foi apresentado depois que o ministro Flávio Dino pediu vista num processo relacionado ao caso. A defesa também alega que o pedido de vista de Dino, na sessão da última terça-feira, pode prolongar a indefinição sobre os procedimentos relacionados ao Master. Fachin não é o relator original da investigação, mas o inquérito está no seu gabinete desde a semana passada, quando ele determinou que o relator André Mendonça enviasse o caso ao seu gabinete, assim como a investigação das fraudes do Master. Se Fachin não revogar a prisão preventiva, a defesa de Vorkaro pode recorrer, então, para que o pedido seja julgado pelo plenário. Ana, eu também tenho algumas perguntas até para perguntar para o Marcelo, né, em relação a isso. Hoje eu conversei com alguns advogados para entender, mas, de fato, quem é o atual relator do caso do Banco Master? É o André Mendonça ou é o ministro Luiz Edson Fachin, que no fim de semana, né, avocou ali o caso para ele e paralisou toda a situação? Eu confesso que ouvi diferentes opiniões de juristas ao longo de todo o dia. Está então, uma Paula, confusão, uma lambança.
2: Vamos encurtar o caminho e jogar para o professor, porque eu ia perguntar exatamente isso enquanto você lia. A gente já, né, para pegar aqui a minha antiga carreira, eu não era levantadora, mas vamos levantar para o professor cortar, Paula, porque realmente é uma confusão e é um emaranhado que nós ficamos muito confusos aqui. Então, SOS, professor Marcelo.
7: Bom, vamos lá. Eu não sei, eu só tenho 1,71, não sei se eu consigo cortar essa bola, não. Eu não sou bom de vôlei, não. Mas a situação é completamente atípica, eu vou repetir, não tem precedente. Por quê? Vamos lá. A relatoria, ela é... Como é que um sujeito se torna, um ministro se torna relator num colegiado? Ou ministro no Supremo, ministro no STJ, desembargador num tribunal de justiça, né? Órgãos colegiados. Né? Então, você tem uma turma... Né? Supremo é turma, no Tribunal de Justiça é Câmara, é a mesma coisa. Tem 5 integrantes. Aí chega um inquérito ou um processo lá. Como é que é escolhido o relator? É sorteio. É por sorteio. O André Mendonça foi escolhido por sorteio. Né? O Toffoli pediu o boné, por razões sobejamente conhecidas, e aí foi a sorteio... Deus ajudou, eu diria, e sortearam o Mendonça. Então, assim, o relator é ele. Não, o critério é o que a gente chama de livre distribuição por sorteio. Então, a partir do momento que ele é sorteado, só existem duas maneiras, vamos dizer assim, de você trocar o relator. Ele se dá por impedido... ou se dá por impedido, ou por suspeito, ou ele é declarado impedido ou suspeito. É arguído impedimento ou suspeição, ele não se declara, e aí o tribunal tem que julgar, e se ele for reconhecido o impedimento ou a suspeição, ele tem que ser substituído na relatoria. Não existe abrir mão da relatoria. Não existe isso. Ah, ele pode abrir mão. Não pode. Ah, mas o Toffoli... Aquilo foi ilegal. Aquilo foi um arranjo. Né? A rigor, aquilo foi um impedimento não formalmente declarado. Fora isso, o relator não abre mão da relatoria. Por quê? Porque em processo a gente aprende que a jurisdição, o poder de um juiz... é indeclinável, ele não pode declinar, né? Não, olha só, eu não quero pegar esse caso aqui, isso existe, Isso não é advogado. Advogado, você chegar no escritório do advogado, queria só pegar aqui o meu caso. Não, não gostei aí, sabe, muito complicado, estou cheio de cliente. Tal. Advogado pode fazer isso. Juiz não pode. Não. Juiz, caiu lá a bolinha com o nome dele, é ele. A não ser que seja hipótese de impedimento ou suspeição. Né? Então, o ministro-presidente não pode tirar a relatoria de qualquer ministro. Uma vez que o ministro seja sorteado relator, ninguém pode tirar a relatoria dele, a não ser em caso de declaração de impedimento ou suspeição, que não é, em momento algum, André Mendonça se deu por impedido ou por suspeito, e não me parece que haja motivo para isso. Então não tem explicação jurídica para o que o Fachin fez. O Fachin basicamente sentou em cima do inquérito. Tá? Então se você me perguntar quem é o relator é o André Mendonça. Tá? Aí se você me perguntar, então ele pode julgar esse pedido de revogação da preventiva? No momento ele não pode, porque o ministro-presidente diz que os autos vão ficar paralisados no gabinete dele, presidente, até segunda ordem. Né? Então é um imbróglio jurídico, é uma situação, repito, absolutamente sem precedentes. Não é à toa que a Paula disse que andou perguntando por aí, e aí as opiniões... Não tem como, né? Porque é um caso inédito. Né? O relator, repito, continua sendo aquele que foi sorteado, porque uma vez sorteado... Não pode mudar, a não ser que o sujeito se declare impedido ou suspeito. Ou que ele morra, né? Ou que ele se aposente. Né? São essas as hipóteses. Senão, não pode. A situação do inquérito das fake news é completamente diferente. Porque esse é um inquérito cuja relatoria não foi por sorteio. Foi por delegação do presidente. O presidente do Supremo instaurou o inquérito, a meu ver, ilegalmente... e designou o senhor Alexandre Moraes para relator. Agora, o Fachin, que agora é o presidente do Supremo, disse, não, agora não vai ser mais você. Então, retirou essa designação, cessou essa designação do Alexandre Moraes como relator. Mas no caso do Mendonça, não. É um sorteio, quer dizer, você... É a mesma coisa, sorteou o processo, caiu na quinta vara criminal. Eu falei, não, vamos passar para a sexta vara criminal. Não existe isso. Isso simplesmente não existe. Não, o juiz da quinta vara está muito cansado, está com muito trabalho. Não existe isso. Já caiu a bolinha lá na quinta vara criminal, então é a quinta vara criminal até terminar o processo. É isso.
6: Só, eu acho que tudo que a gente falar sobre o Supremo hoje é exercício de adivinhação. Eu ouço com muito respeito tudo. Não existe o Supremo. Não existe. Faz 6 anos que o Supremo está na ilegalidade. É um bando, é um partido fora da lei, que faz o que quer. A Constituição deixou de vigorar há mais de 6 anos. Vide as prisões ilegais, as perseguições absurdas e o poder demonstrado diariamente pela ditadura do judiciário, que começou a balançar agora porque o Supremo começou a terminar. Não existe mais o Supremo. Neste momento não existe, porque nenhum ministro pode tomar decisão nenhuma lá. O Supremo está sob suspeição. É uma instituição que precisa ser reformada urgentemente. Não vale mais a fórmula usada até agora. Tanto que a gente fica discutindo aqui como deve ser a lei que eles não cumprem. Que eles não cumprem. Um sujeito pego em flagrante de corrupção. Pego em flagrante. Um corrupto deslavado, como é o Alexandre de Moraes, mantém preso o Felipe Martins, continua perseguindo pessoas com tornozeleiras eletrônicas, que é o seu fetiche, quando ele deveria estar usando uma tornozeleira eletrônica de preferência ligada a um revisor de português, para corrigir as bobagens que diz, os crimes que pratica contra a língua portuguesa também. Então, eu acho que nós estamos discutindo uma realidade que não há mais. Não há mais. quem é o relator? Pois só como você vai relatar corretamente um processo em que o bandido, né, o alvo das investigações, vota? Ele vai se condenar? Nem o Alexandre, que tem o seu lado besta quadrada, como todos eles, faz uma coisa dessas. O Flávio Dino, como é que você vai confiar num comunista e, portanto, partidário de regime, de um regime que não pressupõe a existência de poder judiciário nenhum? Vai ser julgado na Rússia, na China, para ver o que, que é o poder judiciário que existe na cabeça do Flávio Dino. Flávio Dino é um cara que aprovou o tribunal formado por um único juiz em Cuba, né, durante no começo da Revolução Castrista, em que o juiz e o responsável, o juiz executor, tudo, julgava, falava em nome do rei, condenava e mandava matar. Che Guevara, né, vira ícone da esquerda. Esse Flávio Dino acreditava até outro dia e seguia cegamente nos ensinamentos do Mao Tse-Tung, que sonhava transformar a China num país rural. Então, o Supremo que existe hoje é formado por delinquentes suspeitos com provas robustas pesando sobre as costas deles. Oportunistas, tudo só para somar numa categoria só, vigaristas, tá? Abre as exceções necessárias aqui, caso do André Mendonça, que não está podendo fazer nada, sequer encapar dos insultos de um cafajeste como Gilmar Mendes.
3: Agora, 18 horas e 34 minutos, eu quero ouvir também o comentário do Alexandre Garcia, mas eu vou fazer o seguinte, eu vou convidar a nossa audiência para participar do programa, a gente vai chamar um intervalo e na volta a gente retoma esse assunto sobre o pedido de revogação de prisão de Daniel Vorcaro, mas antes, claro, eu convido você que está nos acompanhando, chegamos aí a mais de 60 mil telas nessa sexta-feira, a participar também de Oeste Sem

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4: De volta em Oeste Sem Filtro, e a Procuradoria-Geral da República deu um parecer favorável ao pedido de Henrique Vorcaro, pai do ex-banqueiro Daniel Vorcaro, para realizar exames médicos fora da unidade prisional onde está detido. A defesa relatou que Henrique apresenta sintomas de uma possível crise de diverticulite. Na petição apresentada na última quarta-feira, os advogados afirmaram que ele está preso há mais de 90 dias, sem que o Supremo tenha analisado os recursos contra a prisão. A defesa também sustentou que não há risco de retomadas das supostas atividades criminosas e pediu a substituição da prisão por medidas cautelares. Alexandre, deixa eu resgatar aqui com você. No bloco anterior, a gente trouxe um pouco desse pedido de revogação da prisão que foi feito pela defesa tanto de Daniel Vorcaro como também do pai dele, Henrique Vorcaro. E a discussão sobre a questão da relatoria, quem é que vai analisar esse pedido, é porque a petição do advogado foi endereçada ao presidente do Supremo Tribunal Federal, Luiz Edson Fachin. Talvez até seja uma manobra ali dos advogados para se aproveitar desse momento de confusão, que ninguém sabe muito bem quem é o relator, quem é que está de fato mandando no caso, para encaminhar para o presidente do Supremo Tribunal Federal.
5: Bom, esse é o problema do Fachin, problema do Supremo, decidir quem decide. Agora, é bom lembrar que durante muito tempo a Procuradoria-Geral da República opinou diante de petição da defesa de Clezão, que também é pai, né? Que também era pai, né? Porque ele morreu, e que ele precisava ser tratado. E o Clezão morreu sob a custódia do ministro juiz de execuções criminais, Alexandre de Moraes. A procuradoria foi muito insistente. Agora, de novo, a procuradoria está pensando nisso, alegando diverticulite em Henrique Vorcaro, que tem 64 anos. Tancredo começou assim, escondendo a diverticulite, desde 15 de janeiro, diagnosticada, levou até abril, né? Só que não deu certo. Né? Pode se tornar grave a questão. Vorcaro, o filho dele, está muito nervoso, tem comentado com companheiros lá de condenações, né?

0: lá nesse batalhão da PM, que é chamado de Papudinha, ele tem dito que está sendo vítima da injustiça, e o pai dele, principalmente, e olha que vai acabar contando o que não contou até agora. Não sei se as coisas estão esperando nos celulares, mas a gente ouviu aí que ele já fez ameaças, né? Ameaça de contar. Não, isso confirma que as tentativas de delação premiada eram meio fajutas, meio ingênuas. Tem que contar o que a polícia não sabe. E a polícia também tem que se ater aos fatos e não às emoções político-ideológicas, num caso desses. Porque ou a gente, como lembrou certa vez, eu acho que foi o Barão de Tararé, ou restaure-se a moralidade ou locupletamo-nos todos. É uma coisa vergonhosa, é bem Macunaíma, que eu mencionei lá no início. Nós temos muito de Macunaíma por aí, né? O herói sem nenhum caráter, né? Essa é a nossa questão. Então, está nas mãos supostamente de Fachin, que se julgou o que ia resolver naquela terça-feira 15, só que não resolveu nada e nem entendeu como terminou, né? Saiu chamando Carmen Lúcia de todas, né? E devia estar tonto. E todos nós, brasileiros, acompanhamos isso. Agora, essa questão aí da prisão domiciliar do Clezão faz a gente pensar na necessidade de prisão domiciliar de Henrique Vorkado, se ele realmente tiver uma comprovação de uma junta médica forense que vai lá e constata: olha, aqui na prisão não dá para tratar crise de diverticulite, que em geral pode se tratar com antibióticos, etc., bem específicos. Mas isso está influenciando lá o filho dele. Ele tem feito esses comentários. O Supremo está. Olha, é a tempestade perfeita, né? Estamos aí há quase 2 semanas da eleição, acumulando uma crise que a mídia brasileira, em sua maioria, deixou acumular. Vou citar de novo Delfim Neto, né? Erros não se anulam, se somam. E aí chega um ponto em que o pessoal está querendo se justificar, mas, meu Deus do céu, a nossa missão era defender a Constituição, defender a lei, a moralidade, a ordem, e não ficar submisso ou a verbas publicitárias ou a ideologias que não deram certo em lugar nenhum do mundo. É o preço, né? Parecemos um país masoquista que gosta de sofrer e cometemos erros muito ingênuos, evidentes, que não precisariam ter sido cometidos. E aí o pior é que pagamos todos, mesmo aqueles que não cometeram esses erros.
1: Esse belo comentário aí do meu querido amigo Alexandre me faz lembrar a reação do Estadão, por exemplo, quando foi decretado o ato institucional número 5, que produziu efeitos muito semelhantes aos provocados pelo inquérito do fim do mundo, que é o AI-5 da ditadura do Judiciário. O título resume a ópera do editorial escrito pelo Dr. Júlio de Mesquita Neto. Ele dirigia o Estadão desde 1929, coerentemente. Instituições em frangalhos. É esse o momento que o Brasil vive de novo agora. As instituições. Quando começa a derreter um Supremo Tribunal Federal, todas as instituições são atingidas e ficam como estão, em frangalhos. Nós temos de mirar agora no Supremo. Eles continuam garantindo a insegurança jurídica do país, a insegurança política, e agora eles estão destroçando o poder judiciário. Um país sem poder judiciário respeitável não é uma nação. Este é o problema a ser enfrentado pelo voto, nas ruas, com comentários independentes como os que fazemos aqui, com honestidade. A maioria dos brasileiros pode até ser desinformada, não ser tão informada politicamente, pode agir com ingenuidade, mas não pode ser tratado como um bando de bestas quadradas, porque os brasileiros não são assim. O brasileiro honesto trabalha muito para sustentar. Os vigaristas beneficiados pelo governo e os vigaristas que estão no poder. Então, é hora de reagir para começar a corrigir deformações que vão se agravando no país de tal modo e em tal velocidade que nós temos hoje, brincando de juiz, de ministro do Supremo, mandando prender e multar e torturando psicologicamente e fisicamente centenas de inocentes, nós temos um homem que vendeu os seus serviços de protetor de bandido ao responsável pela maior crise financeira da história do Brasil. Simples assim.
2: Deixa eu jogar rapidamente para o Marcelo, que tem uma pergunta aqui no nosso chat. Marcelo, no bloco anterior você explicava que num país de normalidade não seria possível um juiz retirar a relatoria do outro, né? Como nós estamos vendo agora nessa situação criada pelo presidente do Supremo, Luiz Edson Fachin, essa lambança que ele acabou criando. E aí a nossa audiência, o Wagner, pergunta...
1: Esse não preside um concurso de misses.
2: Acho que surgiu aí uma dúvida, Marcelo, como é que o Luiz Edson Fachin tirou o inquérito do fim do mundo, o inquérito das fake news, da relatoria do ministro Alexandre de Moraes. Como é que isso aconteceu?
3: Aí é diferente, né? Porque o inquérito do fim do mundo, como eu mencionei, o inquérito 4781, ele foi instaurado, o inquérito é um procedimento investigatório, tá? No sistema acusatório, quem tem função de investigar é a polícia, às vezes o Ministério Público, jamais o juiz. O juiz que investiga é o juiz inquisidor, que é a figura emblemática do sistema processual que antecedeu o sistema acusatório, que foi a Inquisição, o sistema inquisitório ou inquisitorial. O sistema acusatório entende que a função de investigar e de, as funções de investigar e de acusar têm que ser completamente, rigidamente separadas da função de julgar, para preservar a imparcialidade do juiz. Né? E a nossa doutrina e a jurisprudência, todo mundo entende que a Constituição adotou um modelo acusatório de processo. Né? Mas como a Constituição não é assim uma leitura da predileção dos ministros do Supremo, o senhor Toffoli instaurou um inquérito. Ele fez o que na nossa Constituição é função da polícia, não do judiciário. Né? Ele instaurou um inquérito como se delegado de polícia fosse. E aí, com base num artigo do Regimento Interno do Supremo, que é o artigo 43, que obviamente não foi recepcionado pela Constituição, ele designou como relator um ministro que ele escolheu. Foi uma escolha dele, não foi sorteio. Porque esse artigo 43, que, repito, é inconstitucional, ele é do Regimento Interno do início dos anos 80, é anterior à Constituição. Tudo aquilo que existia e que é incompatível com a Constituição de 88, que existia antes de 88 em termos de lei, a gente diz que não foi recepcionado. É simplesmente isso. Então, esse artigo 43 não foi recepcionado, mas foi com base nele que o senhor Toffoli instaurou o inquérito. Foi uma resolução número 69, lá de 2019. E nessa mesma resolução ele designa como relator o ministro Alexandre de Moraes. Então, nesse caso, não houve sorteio, foi uma escolha da presidência do Supremo. Então, a presidência do Supremo escolheu o Alexandre de Moraes para relator, a presidência do Supremo pode destituir o Alexandre de Moraes da função de relator. Digamos que seja, assim, uma legalidade dentro da ilegalidade. Isso parece conversa de maluco, né? Mas é o ponto a que nós chegamos. Como disse o Augusto agora há pouco, né? Não adianta mais discutir. Eu peço para os meus alunos, meus prezados colegas de bancada, eu aviso os meus alunos, não me peçam para explicar juridicamente decisão do Supremo. E eu digo isso há mais de 6 anos, né? Não me peçam para explicar juridicamente decisão do Supremo e não me peçam para ensinar jurisprudência do Supremo, ou seja, o conjunto das decisões do Supremo na minha área, né? Que é a área criminal. Porque eu estou aqui para ensinar direito e não para ensinar o que o Supremo decide. O que o Supremo decide hoje é o oposto do direito. E eu digo para, tenho dito para eles, como eu tenho a esperança de que este pior Supremo da história do Brasil vai passar e o direito vai continuar, eu vou continuar ensinando direito, apesar do Supremo.
2: Perfeito, Marcelo. A gente tenta aqui buscar, né, alguma racionalidade no meio de todas essas ficções jurídicas que estão sendo criadas aí pelo Supremo Tribunal Federal, e você tem nos ajudado muito a jogar a luz sobre esses assuntos, porque são muitas dúvidas que vão surgindo aí ao longo da semana em relação a toda essa crise que a gente tem vivenciado. E a gente vai seguir falando sobre o escândalo do Master, porque trocas de mensagens que foram extraídas do celular de Daniel Vorkário, obtidas pelo Metrópolis, revelam o esquema para hospedar um ministro identificado como KN durante o Carnaval de 2025 na melhor casa do Rio de Janeiro. Investigadores da Polícia Federal indicam que KN seria o ministro do STF, Cássio Nunes Marques. Vorkário reservou uma mansão no Joá para KN e também para o desembargador Newton Ramos, do Tribunal Regional Federal da Primeira Região, TRF1. A mansão pertence ao ator Márcio Garcia, tem 7 suítes, 6 mil metros quadrados e é avaliada em 250 milhões de reais. A semana de hospedagem teria custado cerca de R$1.450.000. As mensagens também tratam da contratação de chefe de cozinha, garçons e motoristas, além do fornecimento de bebidas como uísque Macallan e iguarias especiais. A logística era tratada por Vorkário com ajuda de um interlocutor, enquanto Newton Ramos organizava os detalhes com a equipe ligada ao ministro. West entrou em contato com a assessoria de Cássio Nunes Marques, que informou que o ministro nunca trocou mensagens com Daniel Vorkário, nem pediu nada a ele. Newton Ramos não se pronunciou até o momento. E ontem à noite, Cássio Nunes Marques, em sessão do Tribunal Superior Eleitoral, defendeu a elegância e a contenção.
4: A música popular brasileira, especialmente a bossa nova, nos ensina que elegância é avessa ao excesso, que não é preciso aumentar o tom para ser ouvido, que a delicadeza e a gentileza também têm força. E que, como disse Mozart, a música não está nas notas, mas no silêncio entre elas.
2: Ana, o Cássio Nunes Marques essa semana foi apelidado de fujão por muitos. Aí na terça-feira disse que não se sentia apto para participar da sessão do dia 15 de setembro e saiu pela tangente, disse que era presidente do TSE e não participou da sessão.
5: E aí agora a gente tem que ficar ouvindo sobre Bossa Nova e Mozart. Se eles se empenhassem tanto em falar o que a gente quer ouvir, a defesa da Constituição. Veja, aqui nos Estados Unidos, Paula, apesar da Suprema Corte ser uma Suprema Corte, né, muito bem consolidada, com juízes que, na sua grande maioria, nas últimas décadas, eles se atentam à Constituição americana, é claro que há divergências. É claro que há opiniões diferentes, né? Inclusive a Constituição americana, que é tão pequena, apenas 27 emendas, às vezes traz, né, dúvidas para a Suprema Corte americana. Aí eles têm que voltar lá nos papéis federalistas, que inclusive o site da nossa Câmara dos Deputados no Brasil tem disponível gratuitamente para o brasileiro entender o que acontece aqui. eles voltam lá nos papéis federalistas para tentar entender o que os pais fundadores estavam tentando colocar na Constituição. Tudo isso é válido. Agora, não é isso que acontece. Não são divergências de uma cláusula, não são divergências de legislações. É bossa nova, é Mozart, é bate-boca, é mensagem com Macallan, é charuto, é tráfico de influência. E agora o Cássio com K, né? O KN. Além de Cássio com K, agora é KN. A preocupação. Quando eu vi essa história de manhã, Paula, a preocupação. Ele está à frente do TSE. Nós sabemos muito bem o que aconteceu na eleição de 2022 com um presidente nada alinhado com a transparência à frente do Tribunal Superior Eleitoral. Eleições que tudo foi censura, nós aqui fomos todos censurados, calados. A gente não podia falar sequer que Lula era amigo de ditador, né? Descondenado. E agora eu fico um pouco apreensiva, Paula, com o Cássio Nunes à frente do TSE, porque ele vai ser pressionado. Ele vai ser pressionado, ainda mais agora que o Flávio Bolsonaro disparou nas pesquisas. O STF está sendo o melhor cabo eleitoral a favor da campanha do Flávio. As pessoas estão... Não, basta, não dá para o próximo presidente nomear mais 4 ministros desse nível, de Gilmar Mendes, Flávio Dino, Zanin, Alexandre de Moraes, e ainda ter Alexandre de Moraes como presidente do STF no ano que vem, porque o ano que vem é ele, que fica lá por 2 anos. Então, da mesma maneira que ele se declarou impedido, saiu pela tangente, lavou as mãos, não, não quero me meter nisso. E agora as mensagens, né, começam a aparecer sobre o Cássio com K. Eu tenho esse receio, viu, Paula, de que nós podemos imaginar uma certa pressão nos bastidores, como houve aquela pressão na sessão de terça-feira para que a turba fosse em cima do ministro André Mendonça e também do Fachin, que não fez absolutamente nada, poderia ter colocado ordem e decidiu não colocar. Então, essa é uma preocupação que eu aqui divido com vocês. Se a pressão em cima do Cássio Nunes, se isso vai atingir o TSE e a condução das eleições. É por isso que nós temos que... Eu acho que daqui a pouco a censura ela pode voltar. É por isso que nós temos que ir às urnas, como os americanos falaram aqui em 2024. Too big to rig. Grande demais para que eles possam fazer alguma coisa.
2: Alexandre, é importante que as investigações continuem, avancem para saber se o ministro KN seria Cássio Nunes, mas também tem o envolvimento do filho dele, o Kevin, né, com um contrato no escritório de advocacia. E tem uma questão, ele votou, por exemplo, pela manutenção da prisão de Daniel Vorcaro, votou pela manutenção da prisão do pai de Vorcaro, ele participa da segunda turma do Supremo Tribunal Federal, ou seja, ele teve participação em algumas votações envolvendo o caso do Master, e agora aparecem cada vez mais mensagens relacionando, de alguma forma, o ministro com o escândalo do banco.
0: Tem a irmã dele também, né? O Kevin K e o Cássio K. E tem essa história da mansão lá no Rio de Janeiro. Agora a gente presencia essa tertúlia no TSE e eu fico preocupado também, tanto quanto a Ana, porque se ele cedeu a pressões na terça-feira 15 e se retirou da sessão, que pressões não seriam potencializadas sobre o presidente do Tribunal Superior Eleitoral? Dilma fez uma frase, nós fazemos o diabo para ganhar a eleição. Então, é bom que a gente recorde isso, porque... Nós temos a oportunidade, voltando a um assunto maior, nós temos a oportunidade de nos livrarmos disso. Eu vi que um telespectador, um assinante, perguntou, né, se nós temos saída. Nós temos muitas saídas para isso. Tem saídas muito onerosas, mas tem uma saída pacífica, tranquila, que está a 15 dias de hoje, a 15 dias de distância temporal da gente. E a gente pode fazer uma marca muito grande da vontade brasileira de não conviver mais com isso, embora eu tenha observado desde 1940, quando nasci, que nós somos um país ciclotímico, né? Subimos e descemos, achamos, quando estamos bem, achamos que não merecemos o bem que temos, porque afinal recebemos tanta coisa de graça, né, da natureza, desse país que a gente tem, e a gente se encaminha para estragar tudo e cai no abismo, e depois sobe de novo e cai de novo. Né? Nós estamos agora no fundo do abismo. Então, se está há 15 dias uma solução para a gente, não é permitido a nós, como brasileiros, eleitores, nos omitirmos. Ninguém pode deixar de comparecer à urna, de votar, ou votar em branco, ou anular o voto. É um dever nosso para com os outros, que vão sofrer as consequências se houver uma omissão que permita a continuidade disso, que isso não tenha solução e que o círculo vicioso só amplia o mal. Não tem como um círculo vicioso resultar em bem. Isso é impossível. Então é bom que a gente pense nisso. Temos 15 dias para pensar.
1: É esse o caminho, né? Eu não conheço nenhum povo que seja majoritariamente masoquista. Não conheço. O povo brasileiro vai ficar próximo disso se votar errado agora. Porque não é possível a ninguém que tenha mais de 15 anos e mais de 5 neurônios na cabeça, neste momento, não ter entendido o que aconteceu no dia 15. Houve um desfile, né? não de reizinhos nus, mas de figuras abjetas aí cobertas com togas puídas dos fundilhos, para ser um pouco mais elegante, no linguajar. O que nós vimos foi um espetáculo cafajeste. Foi a ópera dos malandros. E é evidente que essa turma se identifica com o presidente Lula. É evidente, ele foi retirado da cadeia para voltar ao poder. É aquela frase, sim, é essa, que nada vai mudar. Moraes é Lula, Lula é Moraes. O STF acafagestado é Lula e Lula é o STF acafagestado. São amigos, gostam do que fazem e todos criminosos. Todos criminosos. Ninguém deixaria de ser condenado por um tribunal sério. Há crimes para todos. De novo, com a louvável exceção, e veja Eu vejo os caprichos do destino. Né? Coube a um homem, a um ministro, tímido, não é exibido, né, como essas flores da ostentação aí que nós temos por lá. Um homem sério, né, tem uma vida regrada. Ali, este homem está lutando sozinho. Sozinho. Claro, temos ali intervenções muito bem feitas. A melhor delas é informar ao Gilmar Mendes que ele deve parar de encher o saco do país, como é o Luiz Fux, é o único juiz. Mas faltam homens ao lado do mulheres, ao lado do André Mendonça, para dizer o que eles ouviram, por exemplo, do Sebastião, nosso querido juiz, sim, Sebastião.
2: Embargador, né?
1: Desembargador Sebastião. Vocês são os homens mais odiados do Brasil. Hoje são os mais desprezados do Brasil, não saem da rua há 5 anos. quando tentam passear por Portugal, são tratados como merecem. Nenhum deles se elegeria síndico de prédio, muito menos vereador aí de distrito. Eles não têm, o poder emana do povo, o povo não concedeu a eles poder algum. Quem votou neles foi o presidente da República, que devia favores. Foi isso que aconteceu. Então o povo tem de mostrar que esse Supremo causa engulhos, que nós temos vergonha do Supremo e temos vergonha também dos que só agora se envergonham dele. E vamos começar a agir como donos do país. Um povo, um país que não tem os seus destinos determinados pelo povo, não é uma nação e não será.
2: Antes de passar para o Marcelo, deixa eu só acrescentar uma informação. O ministro Cássio Nunes Marques também solicitou oficialmente. Sei que você não gosta, né? Cássio Marques, tá bom. Mas o Cássio Marques, KN,
1: ele é o Nunes de algum degredado de Portugal, e caiu por aqui.
2: Solicitou oficialmente à Polícia Federal acesso aos dados brutos do celular de Daniel Vorcaro. Uma cópia do material com todos os diálogos do dono do Master já havia sido solicitada pelos ministros Cristiano Zanin, Gilmar Mendes e Alexandre de Moraes e foi entregue em HD nos gabinetes dos magistrados no início da semana. Com esse pedido, Cássio também poderá saber o conteúdo dos diálogos do celular de Daniel Vorcaro. Marcelo?
1: Ele não sabe.
2: Agora ele vai ter acesso, oficialmente fez o pedido à Polícia Federal para ter acesso integral do que tem lá dentro.
1: Ele só não sofre.
2: Preparar a defesa, preparar a autodefesa.
1: A menos que ele sofra de amnésia, ele sabe tudo que tem lá.
3: Ou então é a vendeta, né? Chegou a hora da vendeta. Ele vai ver o que ele acha lá sobre os colegas. Mas o meu comentário é rápido, porque o Oeste Sem Filtro também é arte. Hoje já falamos em literatura. Falamos bastante em música, então eu preciso dar uma informação musical para o nosso público. O Cássio citou o compositor errado. Ele citou Mozart, mas a fuga é de Bach, Johann Sebastian Bach. Como ele é fujão, ele tinha que ter citado o Bach e não Mozart. É isso.
2: Olha só, o S Sem Filtro é cultura. Muito cultura. Bom, Marcelo, muito bem observado.
1: Hoje está de uma sofisticação.
2: Hoje está alto nível, sexta-feira à noite. É isso, 19 horas 7 minutos, pausa rápida, a gente volta já.
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2: E mensagens extraídas do celular de Daniel Vorcaro indicam uma possível relação de proximidade com o ministro do Superior Tribunal de Justiça, Benedito Gonçalves. Nas mensagens, os dois se tratam como amigos e combinam encontros em Brasília. Em maio de 2024, Benedito escreveu: feliz em rever o amigo. Vorcaro respondeu: caro amigo, e sugeriu: vamos marcar o charuto em Brasília. Em julho, Vorcaro voltou a chamar o ministro de grande amigo e propôs um novo encontro. Benedito respondeu que ligaria quando chegasse a Brasília e acrescentou: e aqui, sempre à disposição. No mesmo dia, enviou uma figurinha com a frase: tamo junto sempre. Gosta dessa, Augusto, figurinha?
1: Gostei.
2: Tamo junto sempre. Muito. Boa. Benedito também
1: Isso
2: participou...
1: São muito leais, né?
2: É, Benedito também participou de um evento bancado por Daniel Vorcaro em Londres, em abril de 2024, e esteve na degustação de uísque Macallan, promovida pelo ex-banqueiro. No primeiro semestre deste ano, o ministro se declarou impedido de julgar causas relacionadas ao Banco Master no STJ. Benedito, que atualmente é Corregedor Nacional de Justiça, foi procurado, mas não se manifestou. Ana, a gente lembra, acompanhamos inclusive, que foi o plenário do Senado que aprovou aí a indicação do Benedito como Corregedor Nacional de Justiça. A gente está vendo essas imagens que a gente exibe sempre aqui no Sem Filtro, né, do presidente Vamos. Lula. O famoso, né? O famoso, a famosa cena do tapinha.
5: É, foram seis tapinhas, né? Depois teve mais um outro tapinha. E é tudo um vexame, né? Não é, Paula? É, olha, figurinha melhor que essa, tamo junto, né? É só bom dia, cuide de não encher o meu saco. É, porque é o que eles estão fazendo. Eles estão perturbando o Brasil, todos eles. Agora, quem Daniel Vorcaro não comprou nesse país? Lembrando, tá aí, ó, essa é a melhor figurinha, já a gente tem que usar sempre que a gente fala de ministro. Bom dia, cuide de não encher meu saco, é o ministro Fux nos inspirando aqui, inspirando o país também, porque eles atrapalham demais, Paula. E o nível, eles que reclamavam tanto durante 4 anos da administração do presidente Bolsonaro, eles reclamaram tanto da falta de postura presidenciável do Bolsonaro, da falta de decoro. Olha o que eles fazem com o país, é um dando um tapinha na cara do outro, né? Tem um vídeo que a gente sempre traz aqui também, do Alexandre de Moraes passando, cumprimentando ali, né, algumas autoridades, e a Janja dá um tapão assim no ombro dele, uma falta... E aí o Cássio Nunes falando hoje no TSE sobre elegância, sobre ser, né, comedido, delicado... Não dá, as nossas instituições estão tomadas por brutamontes grosseiros que não respeitam nem apenas a ética do cargo. Tá aí, esse vídeo é um horror. Eu acho esse vídeo um horror, gente, me perdoem. Esse vídeo é um horror. Seria péssimo se fosse um homem, mas uma mulher no papel de primeira-dama, um ministro do Supremo passando na sua frente. E aí é isso que nós temos. para retratar a nossas instituições. Então, o título do meu artigo de hoje, O Retrato do Brasil, na verdade, tudo isso é tapinha no rosto de um presidente no ministro, é tapa no ombro, tapão no ombro de uma primeira-dama ao ministro do Supremo. Nós precisamos resgatar um pouco mais do nosso passado, né? Há uma campanha belíssima da Revista Oeste sobre o patriotismo no ar, Paula, e nós estamos precisando resgatar os tempos áureos dos nossos pais fundadores, daquelas pessoas que tinham ética, tinham discordâncias, claro que elas discordavam umas das outras, mas que tinham sim, ministro Cássio Nunes, tinham postura, tinham elegância. Imagina, terça-feira nós ouvimos Gilmar Mendes, ouvimos o Gilmar Mendes aos berros para um outro ministro dizendo esse sujeito, chamando um outro colega de pichuleco eleitoral, batendo boca em rede social. Paula, por mais que nós temos um compromisso com o país daqui a pouco, né? Nas urnas, nós temos, e a gente não pode desanimar. Se for para o segundo turno, vamos para o segundo turno em peso também, mas nós precisamos resgatar também essa aura institucional que foi perdida, que foi completamente abandonada por esses seres abjetos e políticos espalhados em todas as instituições apenas, simples e puramente apenas para projetos de poder. Sendo que, né, o poder, como a gente sabe, ele emana do povo e nós precisamos resgatar, começar a resgatar isso. Lembrando que uma outra eleição é igualmente importante, que é a eleição para o Senado. Um Senado de joelhos não vai conseguir segurar qualquer resultado da eleição presidencial. Nós precisamos de homens altivos, que respeitem a Constituição, que coloquem o país acima dos projetos pessoais. E por que não pedir, né, Paula? É pedir demais? Elegantes na postura, não na maneira de vestir, na postura, que não é o que temos hoje.
2: Augusto, eu quero te ouvir a respeito, mas rapidamente, só para trazer uma informação que acaba de chegar, o ministro Gilmar Mendes acaba de validar o decreto do presidente Lula que reajustou o Bolsa Família em 15%. A gente já vai trazer mais detalhes para a nossa audiência, mas só queria registrar aí essa informação que nos chega.
1: Ministro
2: Gilmar Mendes.
1: Que não é...
2: A gente vai tentar entender depois com o Marcelo como é que foi parar nas mãos do Gilmar Mendes.
1: Muito simples, muito simples. Vamos ver essa questão do Bolsa Família. Vou tentar mostrar o que eu acho numa imagem. Se eu pegar um bolo de dinheiro, ficar na fila de votação e distribuindo a cada eleitor a seu compromisso de votar no candidato que eu apoie, dando assim. Está aqui, mais 100 mil, 100 reais, 200, 500 e tal. Eu terei feito a mesmíssima coisa que fazem público com o apoio do ministro Gilmar Mendes e dos seus capangas no tribunal e fora dele. É o que eles estão fazendo com o Bolsa Família. É a compra deslavada do voto em público. Em público, é isso que eles estão fazendo. O pior, Paulo, é o seguinte, quer dizer, o Alexandre e eu, pelo menos, nós pegamos um Brasil diferente. Isso aí eu vivo repetindo, que nas disputas eleitorais na minha cidade e em todas as outras, vi várias eleições, era gravíssimo você acusar alguém de corrupto. Você era imediatamente obrigado a provar. Então, o maior dos adversários do meu pai, quando era candidato, não era acusado disso, não. Eram homens honrados. Agora, você vê ladrão para o lado que você olha. No comando dos partidos, você vê. Gente roubando, eles só pensam em dinheiro. Essa dissolução política do país, eu acho que foi fruto de vários fatores, não vou analisar aqui todos, nem saberei identificá-los, né? Todos. Mas é a dissolução do sistema de ensino, a erosão moral e, sobretudo, a chegada ao poder federal da quadrilha do PT. Desde 2023, nós temos um grande caso de corrupção impune por ano. Temos agora o caso Master, olha o que eles estão fazendo. E vejam as quantias envolvidas. Então você tem a elite com 50 aspas roubando, só pensa em dinheiro, e você tem um povo anestesiado por pelo mais cruel dos programas sociais que eu conheço. É o que proíbe o povo de sonhar com a ascensão social, com viagens, com uma vida melhor. Ele anestesia. Ele ensina que viver é sobreviver até o dia seguinte. Isso é o Bolsa Família. É um programa canalha. Cidades inteiras sobrevivem com ele. E pessoas que querem trabalhar perdem o direito ao Bolsa Família. Ele dá a opção da vagabundagem, né, ao progresso pessoal. Então nós temos no poder uma quadrilha chefiada por um analfabeto. Os escalões imediatamente inferiores só podem ser piores. E aí chegamos a coisas como essas que a gente chama até por nomes, como se fossem pessoas. É gente que não dá a mínima para o cara que vota nele. Acabou o político, não existe mais o negociador político. Os partidos não existem como tal, não há programas, não há projetos de país. E isso vai tornando um povo que nunca foi um primor de comportamento eleitoral ainda mais distante dos centros de decisão e vivendo num país cada vez mais desesperador. Eu espero, sinceramente, estar fazendo o possível a mim, mas eu não tenho a menor dúvida de que a minha geração fracassou. O país que nós estamos legando às próximas gerações é pior do que o Brasil que nós encontramos.
2: E agora, 19 horas 22 minutos, a Ana lembrou bem que a gente está no mês da independência, numa campanha especial de patriotismo, e a Oeste faz, então, um convite a você que nos acompanha, voltar a olhar a nossa história para tudo aquilo que construiu o Brasil. Porque conhecer o passado também nos ajuda a entender o presente, e o Brasil vive um momento que exige muita atenção e coragem. Diante de tudo que acontece no país, não dá para simplesmente assistir de braços cruzados.
11: Houve um tempo em que aprendíamos desde cedo a conhecer o Brasil. 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E sabíamos que tudo isso também nos pertencia. 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Crises sucessivas, casos frequentes de corrupção e tantos outros problemas mudaram a forma como enxergamos o país. 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Mas o Brasil é maior do que seus problemas. Para construir um país melhor, é preciso primeiro conhecê-lo. 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É lutar pelo país que queremos. 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
2: 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Enquanto isso, a gente vai para um rápido intervalo. Na volta do comercial, a gente vai retomar esse assunto do ministro Gilmar Mendes, que validou o reajuste do Bolsa Família. A gente vai tratar desse assunto com mais detalhes na volta do intervalo. Até já.
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2: Logo mais tem De Leste a Oeste às 8h30 da noite. Ana Paula Henkel, aí sim ela vai levantar a bola para o FBI dela, logo mais aqui na programação da Revista Oeste. Daqui a pouquinho a gente fala um pouco mais sobre o programa. Agora eu queria voltar ao assunto do bloco anterior sobre o Bolsa Família. Muita gente aqui no chat, inclusive, perguntando, né, na dúvida, como é que o caso acabou nas mãos do ministro Gilmar Mendes. Já vou jogar para o Marcelo, porque o ministro decano decidiu que o decreto que reajusta o valor do Bolsa Família não fere as regras eleitorais. Ele afirmou que o aumento concedido é apenas atualização dos valores pelo critério de correção monetária. A gente lembra que mais cedo o Ministério Público, junto ao Tribunal de Contas da União, pediu a suspensão do decreto, que reajustou em cerca de 15% os benefícios do Bolsa Família. Marcelo, até ontem a gente trouxe que o deputado Zé Trovão havia entrado com uma ação para justamente questionar o reajuste. O relator, por sorteio, foi o ministro André Mendonça, e ele indeferiu esse pedido porque disse que não havia legitimidade do deputado para propor essa ação. E agora a gente traz essa informação do ministro Gilmar Mendes validando o reajuste do Bolsa Família.
3: Mais uma vez, o ministro Gilmar Mendes driblou a livre distribuição por sorteio, né? Ele fez uma jogada evidente, né? Esse mandado de injunção Ou seja, esse processo onde ele proferiu esse despacho é um processo de 2020, em que a Defensoria Pública questiona o auxílio a moradores de rua, se deve aumentar, se não... Enfim, não... Enfim, é um processo que não tem nada a ver com essa situação. Quer dizer, ninguém fez um pedido distribuído ao Gilmar Mendes para que analisasse a legalidade desse reajuste do Bolsa Família, desse decreto de ontem ou anteontem, acho que é de ontem, né? Não, ele na mão grande, né? Sempre no intuito de ajudar o companheiro Lula, né? Da coligação PT-STF, que a gente sempre menciona, ele proferiu essa decisão, né? Então ele atropelou a livre distribuição, ele não é o juiz natural disso, ele tomou para si isso na mão grande, né? Aliás, parecido com o que o Flávio Dino fez naquela decisão em que ele restituiu o diretor da Polícia Federal ao cargo depois dele ser afastado do cargo por uma decisão em um processo que não era do Flávio Dino, né? Era do André Mendonça. Então é uma operação parecida, né? É uma espécie assim, de jurisdição clandestina, né? O processo não é meu, mas eu vou decidir assim mesmo, não quero nem saber, né? Além do mais, eu estava vendo aqui a decisão e no final ele faz referência à lei, reconhece que a atualização do valor do Bolsa Família não afronta as restrições eleitorais do artigo 73 da Lei 9.504 de 97. A Lei 9.504 de 97 é a lei eleitoral. Quem tem que decidir se uma medida afronta ou não os dispositivos da legislação eleitoral, adivinhem, é a Justiça Eleitoral. Então, mais uma vez, o senhor Gilmar Mendes mostrou que para ele não existe limite. Ele acha que pode tudo, ele acha que é o dono do Supremo, ele acha provavelmente que é o dono do Brasil. Então ele pega, tira da gaveta um processo de 2020, preste atenção, e profere um despacho para validar essa medida eleitoreira do senhor Luiz Inácio Lula da Silva. É o que nós temos hoje.
2: Tinha cheiro de maracutaia, jeito de maracutaia, Marcelo...
1: Cara
2: de maracutaia, Marcelo confirmou. E como é que o processo foi chegar nas mãos do ministro Gilmar Mendes do Supremo Tribunal Federal para decidir uma questão que atinge ali a lei eleitoral, né? O Tribunal Superior Eleitoral, o TSE. Deixa eu ouvir rapidamente o Alexandre a respeito, primeiro, dessa decisão aí, desse canetaço. Foi por decreto o presidente Lula aumentando o Bolsa Família em 15% e agora referendado pelo ministro Gilmar Mendes, a dobradinha aí, Lula Gilmar, Alexandre.
0: É porque diz, não, o Bolsonaro também fez isso. Não, peraí, calma. O Bolsonaro não fez um decreto. Propôs ao Congresso uma emenda constitucional 3 meses antes da eleição, que foi só aprovada em dezembro, depois da eleição. Não tem nada a ver. Agora, isso é lei eleitoral. Gilmar Mendes está atropelando o Tribunal Eleitoral. E talvez atropelando o Poder Legislativo também, porque o Poder Legislativo pode sim surgir e dizer, olha, decreto não pode. Por decreto, não. Não está corrigindo o imposto. Alíquota, não. Está aumentando o gasto, que não está previsto no orçamento do ano que vem. Tudo isso. Só para ler rapidinho, lei. Artigo 299 do Código Eleitoral. Dar, oferecer, prometer, solicitar ou receber para si ou para outrem dinheiro, dádiva ou qualquer outra vantagem para obter ou dar voto, né, ou para conseguir ou prometer... isso é crime eleitoral. E não é só isso, tem mais aqui. Está cheio de... falando de compra de voto. Né? Então, outra aqui. Ressalvado o disposto tal, é vedado o candidato dar, oferecer, prometer ou entregar ao eleitor com o fim de obter-lhe o voto, benha ou vantagem pessoal de qualquer natureza. E mais, Gilmar esqueceu da cronologia. Pagamento entre o primeiro e o segundo turno. Meu Deus do céu, tá tudo tão óbvio, tão gritante, tão escandaloso, amazonicamente escandaloso, porque estão achando agora que esse país está no chão, que ninguém mais reage, que é um país que não se mexe. 15 dias estaremos diante de uma urna. Que a contagem do nosso voto seja respeitada. Vamos todos às urnas para responder a isso. Agora, uma coisinha, Paula, quando você mostrou a campanha, e pena que parece que só o Oeste está nessa campanha,

0: menos patriotismo que o Brasil. Todos têm mais patriotismo, eles sentem o amor ao país, que não é sentido por aqui. Aqui as pessoas confundem seleção brasileira com patriotismo com o país. Então, quero deixar isso registrado, porque o Augusto estava perguntando, né, será que esse país é masoquista? É uma forma de masoquismo a gente não se considerar um amante do país, né? O país em que vivemos, o país em que trabalhamos, o país que, em cuja terra sai o alimento que comemos.
1: É isso, 19 horas 36 minutos, pausa rápida em Oeste Sem Filtro, a gente volta já.
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0: Convenceu o Dagomir Marques de Wolverine, Augusto?
1: Muito.
0: Hã?
1: Muito. Deveria
0: ter sido ele. Cada vez melhor,
1: ele,
0: né?
1: Ele.
0: Você acha?
1: O, claro, no
0: ele
1: original.
0: Ele tem chance de pleitear uma vaga?
1: Sem dúvida.
0: Eu acho que ele está ficando cada vez melhor nesses vídeos.
1: Mas a refilmagem está na hora.
0: É. Embora você também não tenha deixado a desejar, né?
1: Do que,
0: participando aí do Oeste Cultura.
1: Que era a minha especialidade.
0: É, eu sei, você teve a sua incursão como ator aí, mas vamos voltar aqui para a política brasileira. O presidente Lula disse que usava o sangue de Cristo para explicar a cor vermelha da bandeira do partido quando era questionado sobre os símbolos do PT. A fala se deu durante encontro com integrantes da Frente de Evangélicos pelo Estado de Direito e convidados dos Estados Unidos e de Cuba.
2: Quando eu criei meu partido, eu passei anos tendo que explicar a cor da bandeira do meu partido. Eu utilizava o sangue de Cristo como exemplo do vermelho da minha bandeira. Aí depois que questionaram a bandeira, questionaram a estrela do meu partido. Eu passei a vida inteira mostrando que os grandes navegadores da história da humanidade utilizavam a estrela como guia para atravessar os mares. Depois que eu passei anos explicando a bandeira vermelha e a estrela, eu passei a explicar a minha barba. Por que que eu tinha barba? Eu falava Jesus Cristo era barbudo.
0: Vou trazer uma outra declaração do presidente Lula, que afirmou hoje que não aceita a classificação do PCC e do Comando Vermelho como organização.

0: organizações terroristas feita pelos Estados Unidos. Em discurso, o petista disse que terrorismo foi o 8 de janeiro.
1: Eu não aceito a ideia de que as facções bandidas são terroristas, como diz o Trump. Quando o Trump fala em terrorismo, ele fala em terrorismo de Estado. Ele fala da luta pela briga pelo poder. Quem era isso? Era o Bolsonaro tentando dar o golpe dia 8 de janeiro. Isso é terrorismo. Pensando em matar Lula, Alckmin e matar até o Alexandre Moraes. Esse era o plano. Isso é terrorismo de Estado.
0: Vou jogar direto para a Ana. A gente lembra que essa declaração de Lula foi feita durante um evento sobre segurança pública no Rio de Janeiro, no dia de hoje.
2: Paula, eu quero fazer um convite para a nossa audiência, que daqui a pouco vai assistir o De Leste a Oeste desta semana, das notícias desta semana. O convite, Paula, é que há duas semanas nós fizemos um especial de 2 horas e meia sobre a teologia da libertação. E está tudo ali. É o VAR em cima do que o Lula acabou de dizer. Está tudo ali. O nascimento do PT ligado à teologia da libertação no Brasil, o movimento marxista na América Latina, está tudo ali, Paula, Peru, Nicarágua, o movimento que veio da Europa, Cuba, está tudo ali. 2 horas e meia de um conteúdo que você não vai encontrar em lugar algum, só aqui na Revista Oeste. Os meus parceiros foram absolutamente espetaculares nas análises, na história. Mostramos vídeos também. Ou seja, assistam esse especial, que é essa mentirada toda do Lula. Não se sustenta pela história, porque a gente trouxe história, fatos, documentos. Nós narramos exatamente o que acontece quando o marxismo se infiltra na igreja e dali nasce um partido, nos anos 80, que é o PT. Portanto, Paula, fica aí o convite. Está tudo lá.
0: Esse foi um programa que a nossa audiência pode resgatar. Um especial. Perfeito.
2: Tem 2 semanas esse especial.
0: Ótimo. E rapidamente sobre hoje, Ana, o que vocês vão tratar no programa? Para a gente já fazer o convite.
2: Bom, sobre hoje, Paula, nós vamos falar sobre, primeiro, de uma operação espetacular. Não sei se a nossa audiência lembra daquele resgate hollywoodiano de um piloto que foi abatido, um piloto americano, né, que o F-15 dele foi abatido. Um piloto foi resgatado e o outro não. Pois bem, essa semana, aquele piloto deu uma entrevista e, olha, Paula, o material é espetacular. A entrevista do piloto é de arrepiar. Ele conta todos os bastidores dessa operação, 50 horas atrás das linhas inimigas, ali dentro, nas montanhas do Irã. Mais de 90 militares e forças especiais americanas fizeram parte desse resgate, que provavelmente daqui a pouco vai virar filme. E também, Paula, vamos falar das notícias internacionais da semana, ou seja, o que esperar semana que vem do encontro entre Xi Jinping e Donald Trump. Eles vão tratar sobre liberdade religiosa, sobre Taiwan, sobre segurança, sobre tecnologia. Vamos falar hoje também, Paula, de um movimento ali no Reino Unido, que é Gales, Escócia e Irlanda do Norte, querendo se separar do Reino Unido. Eu perguntei para o Ivan Kleber se é o fim do Reino Unido como nós conhecemos, e então ele vai trazer essa análise. E outras notícias também da semana, inclusive o fato de que os americanos admitiram essa semana que já possuem armas militares no espaço, Paula. Encontro vocês daqui a pouco às 20h30 com Flávio Morgenstern, Bernardo Kister e Ivan Kleber.
0: Isso aí, estaremos na audiência. Marcelo, vamos lá para a gente fechar essa declaração do presidente Lula?
3: Então, você, meu amigo, que está preocupado com a segurança pública, pensa bem no que você vai fazer no dia da eleição, né? Porque você tem um presidente da República que diz que o vagabundo do traficante do Comando Vermelho, que usa fuzil, granada e outras coisinhas assim, não merece ser chamado de terrorista. Quem merece ser chamado de terrorista é o manifestante que usa Bíblia, bandeira do Brasil ou, o mais perigoso de tudo, batom. Então, pode acreditar, ele vai resolver o problema da segurança pública assim. Pode confiar no Lula, que agora vai. Contém ironia.
0: 19 horas 46 minutos, pausa rápida, a gente volta já.
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1: Estamos de volta em Oeste Sem Filtro. A Augusto me alertou que eu estourei o tempo, realmente.
2: Não,
1: admito,
2: não.
1: Admito, estou voltando de férias.
2: Está usando muito bem o tempo.
1: Mas o programa só termina com a participação da audiência, então tenho de chamar os vídeos.
2: Vai ser presa pelo FBI da Ana.
1: E daqui a pouco tem o programa da Ana, então a gente não pode atrasar mais ainda. Vamos lá, vamos para os vídeos da audiência.
3: Pessoal da Revista Oeste, me chamo Marcos, sou aqui de Brasília. Quero mandar um abraço para todos vocês aí, principalmente para o Alexandre Garcia, que é daqui também de Brasília. Eu sou da Ceilândia.
4: Revista Oeste, estou aqui ó, em BH, Eliseu Gomes, meus amigos ali, ó, Carlos e Fernando. Estamos aqui ligados nesse programa, num jornalismo decente, equilibrado e maravilhoso. Vou em frente, estamos com você.
5: Olá, boa noite pessoal do Oeste, sou muito fã de vocês, parabéns pelo trabalho que vocês desenvolvem, pelos esclarecimentos diários pra gente aqui. Sou Marcos aqui de São José dos Campos, eu assisto vocês diariamente, parabéns, abraço a todos.
1: Ah, deixa eu agradecer o Marcos, que nos acompanha todos os dias, de São José dos Campos, São Paulo. Outro Marcos de Ceilândia, Brasília, que inclusive mandou um abraço especial e carinhoso para o Alexandre Garcia, e o Eliseu de Belo Horizonte. A gente agradece muito a sua participação, o carinho, e assim mais uma edição de Oeste Sem Filtro fica por aqui. Encerramos mais uma semana, e que semana tensa para o país. Eu deixo você agora muito bem acompanhado do comentário diário de Alexandre Garcia. Na sequência, você segue acompanhando nossa programação com a Força do Agro, comandado pela Joyce Mafesoli. E mais tarde, às 20h30 da noite, tem De Leste a Oeste com Ana Paula Henke. Eu vou me despedir, então, dos meus parceiros de bancada desta sexta-feira, Alexandre Garcia, Marcelo Rocha Monteiro, Ana Paula Henke, Augusto Nunes. Uma boa noite, obrigada pela parceria. E a você que nos acompanha, uma ótima noite, um bom fim de semana e até segunda-feira.

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1: Esse Vorcaro parece o rei Midas. Tudo que ele tocava virava ouro. E ele comprava as pessoas assim, né? Agora, a investigação da Polícia Federal na tentativa de compra, que já tinha até começado, foi aprovada a pedido do governador Ibanez pela Assembleia Legislativa de Brasília, chamada Câmara Distrital. E aí descobriram que lá tinha pagamentos para duas advogadas. Já é sabido, né? 40 milhões para a senhora Viviane, mulher do senhor Alexandre de Moraes. Estava dentro do contrato de janeiro de 24, porque foi em 2024. Mas aparece um nome de uma advogada que recebeu 33 milhões naquele ano. É Dalide Correia. Eu ainda não vi manifestação dela, certamente ela já se manifestou a respeito, sabe que o nome dela está na investigação. Agora, eu sigo a Malu Gaspar. E eu vi a Malu Gaspar conversando sobre alguma coisa muito, muito importante. E eu não vi que falassem nisso. Uma ameaça que Vorcaro fez a um sujeito aí, nem lembro do nome dele, que era dono de um blog. O Vorcaro tinha oferecido para ele 50 mil para falar bem do Master, falar mal do Banco Central, intimidar o Banco Central para que não tomasse medidas contra o Master, que o Master era vítima da Faria Lima, dos grandes banqueiros, ele era um banquinho pequeno. E o sujeito viu que era um... Opa, vou ganhar dinheiro por aqui. Em vez de 50 mil, eu quero 100 mil. 50 mil é pouco. Eu valho mais. Eu me vendo, né? disse o sujeito. E aí, o Vorcaro disse, avisa para ele que eu vou colocá-lo no inquérito das fake news. E que ele vai ser calado. Aí a Malu Gaspar diz, puxa, ele manda no inquérito da fake news? Porque todo mundo sabe que quem manda no inquérito da fake news é o Alexandre de Moraes, né? Pois é. Por isso há suspeitas que foram levadas ao Supremo e cujo exame resultou numa reação tremenda de chantagem sobre ministro Nunes Marques, que cedeu, sobre ministro Fux, ministro André, que não cederam. Imagino que tentaram também Fachin, Carmen Lúcia. Carmen Lúcia disse que não sofreu nenhum tipo de pressão interna, nem externa. Bom, puseram até uma história do Cássio Nunes Marques, que faz a gente lembrar daquele filme Proposta Indecente, em que um sujeito quer passar a noite com a Demi Moore e propõe $1 milhão, que no Brasil baixou para 10 mil reais. Essas coisas aconteceram dentro da Suprema Corte, com integrantes da Suprema Corte, né? Bom, Lula, que agora já está tentando aumentar o comprador, aumentando a oferta de compra de voto em 15%. Mas o Zé Trovão já recorreu ao TSE, já que se viu, dá um aumento por decreto para o Bolsa Família. Ah, o Bolsonaro fez, não, o Bolsonaro fez proposta de emenda constitucional que só foi aprovada depois da eleição. E foi proposta, demorou, foi proposta ao Congresso 3 meses antes da eleição. E só foi aprovada mais de 2 meses depois da eleição. Bom, Lula, semana que vem, está em Nova York. É tradição abrir a temporada da ONU com o discurso do presidente do Brasil, porque foi o Brasil que fez a inauguração da ONU, a abertura. Foi o primeiro presidente da Assembleia Geral, o Afonso, o Oswaldo Aranha. Enquanto Lula vai para Nova York, a gente está vendo que o Flávio está percorrendo o Nordeste. E a gente vê as imagens com surpresa. Enfim, as pessoas que têm cérebro pensam, né? Tem que pensar antes de votar. E quem não está querendo votar porque está com... tape o nariz e decida o que você quer do Brasil. Está faltando um pouquinho mais de 2 semanas. De Brasília, Alexandre Garcia.
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4: Valderson de Souza, sextou.
5: Sextei com você, sextei com o público, porque, olha, hoje é dia de conversa boa. E, olha, e o tema de hoje vai mexer muito com você. Então, não sai daí, não.
4: Olha só, o agro nos proporciona falar de diversos assuntos, porque é a atividade mais antiga. Quando surgiu a humanidade, já estava lá o agro. Os sonhos intrigam, né? Desde o início dos tempos. Olha o tema de hoje, sonhos. Há milhares de anos, José sonhou com feixes de trigo que se curvavam diante dele. Uma imagem fortemente ligada ao agro. E até hoje tentamos desvendar os mistérios do mundo dos sonhos. O sonho de José, Val, ele representava trabalho e sustento, né?
5: Sim.
4: E na cultura popular, sonhar com colheita e fartura atrai coisas boas para a nossa vida, com certeza.
5: Com certeza, Joyce, porque a nossa ligação com a natureza é total. A gente não pode achar que nós somos desligados do processo da natureza. E quando você sonha com uma plantação, ou então que você está colhendo, enfim, trigo, arroz, ou mesmo feijão, ou alguma fruta, isso significa o quê? Que você está num processo de crescimento, de prosperidade. E os sonhos, eles sempre trazem mensagem para nós. É que às vezes a gente não sabe interpretar. Mas a mensagem é dada.
4: É, e a interpretação do mesmo sonho para uma pessoa pode ser de um jeito, para outra de outro, né? Cada caso é um caso, não dá para generalizar.
5: Não, não dá, porque o sonho está muito relacionado, Joyce, com as experiências cotidianas de cada um. Por exemplo, a ciência diz que o sonho é uma atividade cerebral que processa aquilo que você viveu durante o dia, as experiências boas e más que você viveu durante o dia. Já para a psicologia, já é uma outra coisa, já são mensagens do teu inconsciente, quer dizer, algo que está lá guardado no fundo de seus pensamentos, tal, e que colocam para fora mensagens, informações, imagens que podem ou não fazer sentido imediatamente para você. Agora, é muito importante que você, de uma certa maneira, processe essas imagens, entenda por que que isso apareceu na sua vida, porque seguramente é um recado muito pessoal.
4: E pode representar aí, ser um aviso sobre o futuro, sobre algo que pode vir a acontecer?
5: É, isso é a grande discussão, né, Joyce, a respeito se o sonho é premonitório ou não. No caso de José, ele, por exemplo, sonhou quando ele já era trabalhando com o faraó e tal, ele sonha com 7 vacas gordas e 7 vacas magras. Então, ele interpreta isso daí como sendo 7 anos de fartura e 7 anos de carência, de carestia. E ele promove, no Egito, a construção de silos, de armazéns, para naqueles momentos de fartura, ele guardar o alimento, para quando chegasse o tempo da carestia, ele ter condições de alimentar toda aquela população. Nem sempre nós somos precavidos. O sonho traz informação, tome cuidado, olhe isso aqui, veja essa coisa daquela maneira e tal. Porém, a gente diz, ah, isso é um sonho, isso a gente não tem que levar a sério. Mas o nosso inconsciente está o tempo todo mandando informações.
4: Olha só a ligação com o agro, né? Os 7 anos de fartura, os 7 anos de seca, de falta.
5: Porque o agro, Joyce, se a gente for pensar bem, é o grande sonho do produtor. Ele, quando ele planta, ele já está sonhando que aquela plantação vai, enfim, prosperar, que ele vai ter uma colheita muito boa, que ele vai poder comercializar aquilo dali com lucro. Não é isso que acontece sempre. Coitado do produtor, na maioria das vezes, é o mais penalizado. Quem acaba ganhando é o atravessador, é uma outra pessoa. Porém, o sonho está lá presente. E é muito importante a gente sonhar, porque se a gente não tem sonho, a gente não tem desejo. O velho mestre Freud dizia, o sonho é a realização do desejo. Então, quando você sonha que você está viajando ou que você está brigando com alguém, no fundo, são os mecanismos do teu inconsciente promovendo essa tomada de posição, que se você não faz isso na vigília, no sonho você vai fazer.
4: É, o sonho do produtor às vezes vira pesadelo, né? Ô Val, quem trabalha no campo geralmente tem uma ligação forte, né, com a intuição, viver perto da natureza, ou até quem mora no caos da cidade acaba afetando aí com o que nós sonhamos, porque você falou justamente que a gente acaba se encontrando à noite ou analisando justamente aquilo que foi durante o dia. E a gente, quem nunca passou por isso? Não é uma experiência difícil, ruim, à noite o sonho já não é muito bom e também o contrário acontece?
5: Exatamente isso. E quando você mora no campo, Joyce, o ambiente, aquela situação toda mais calma ou mais, vamos dizer, natural, entre aspas, faz com que os seus sonhos sejam mais equilibrados, mais normais. Agora, para nós que vivemos numa grande cidade, seja São Paulo, Rio, BH, qualquer uma delas, onde você é constantemente pressionado por trânsito, por pessoas, por mau humor, por isso, aquilo, você correndo contra o relógio, brigando com o seu patrão, tal, é claro que quando você relaxa, o sonho pode ser ser muito perturbado. E a gente tem medo desses pesadelos, porque às vezes eles são quase que um, não vou dizer um castigo, mas eles promovem uma tomada de posição que você às vezes não quer fazer, você não tem coragem de ir lá e peitar o seu patrão ou brigar com aquela outra pessoa que está ali lhe pressionando. Mas no sonho isso acaba acontecendo. Agora, cuidado, porque nem sempre o que está acontecendo no sonho é exatamente o que vai acontecer durante a vida real. Tome cuidado.
4: É, tem que saber interpretar, e aí que entra o mistério na dessa interpretação. Agora, José era chamado de o sonhador, e algumas pessoas se incomodavam com isso. Por quê?
5: Ah, Joyce, sempre as pessoas se incomodam com alguém que tem um talento natural. O sonho é como se fosse uma qualidade de percepção que os indivíduos têm. E aí você pode, através de seus sonhos, resolver uma série de problemas. E as pessoas se incomodam mesmo. Na década de 30, 100 anos atrás, nos Estados Unidos, tinha um homem chamado Edgar Cayce, que ele era chamado o profeta sonhador. Por quê? Da mesma forma como José tinha essa capacidade de interpretar os sonhos, esse homem, ele recebia pessoas como se fosse uma consulta. Só que era uma consulta muito interessante. A pessoa vinha, sentava na sala e ele deitava em um divã e dormia. Só que durante o sonho, eu não sei se ele era... A gente fala assim, tem gente que tem uma outra ação durante o sonho, né? Fala, tem coisa... Ele falava de todas as experiências da vida daquela pessoa. Tanto daquele momento que ela estava vivendo, daquele problema que ela tinha, como também de coisas, para quem acredita, de vidas passadas e até de vidas futuras. Esse homem atendeu milhares de pessoas e está tudo registrado. Então, é uma coisa muito interessante, porque foi também muito combatido. Quiseram prendê-lo, da mesma forma como José foi escravizado, foi vendido, graças a ele interpretar o sonho de Potifar, que ele pôde virar o primeiro-ministro do Egito, o homem mais poderoso depois do faraó. Agora, ter sonho, ter talento, ter uma premonição, tem gente que tem visões, tem gente que escuta, tem gente que vê. E você que não tem essa qualidade, você fica incomodado, você fala, poxa, por que para ele e não para mim, né? Mas Deus sabe o que faz, ele dá essa qualidade para cada pessoa de acordo com o seu merecimento.
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4: Nós estamos falando dos sonhos do inconsciente, quando a gente deita, dorme, mas também tem os sonhos, né, que a gente planeja, que são relacionados aos planos. Quando a gente tem esses sonhos, o ideal é não contar para qualquer pessoa, né?
5: Ah, eu acho que não deve, Joyce. Começa que tem uma tradição que diz que o segredo é a alma do negócio. Os sonhos, normalmente, são coisas muito íntimas, muito, muito particulares. Seja o sonho do inconsciente, seja esse sonho que você tem de, ah, eu quero tal coisa, eu vou conseguir, vou atingir tal situação. Porque quando você fala, de uma certa maneira, toda a tradição esotérica diz isso. Quando você exprime o verbo, você já está mandando a informação para o universo. Isso daí começa a se processar. E uma hora isso vai voltar para você. E se você guarda, você vai armazenando toda essa energia para quando ela se materializar, você ter condições de desfrutá-la na sua totalidade.
4: E quando a gente tem o mesmo sonho várias noites, ou pelo menos duas vezes, três vezes.
5: O famoso sonho recorrente. Eu mesmo tive, Joyce, durante muito tempo, eu sonhava que eu estava num aeroporto ou em uma rodoviária e eu perdi a mala. E eu tinha que ficar correndo e ir atrás da mala. Até que um dia, numa outra emissora que eu trabalhava, uma senhora psicanalista falou assim, você nunca pensou que essa mala pode ser sua relação familiar? Falei, olha, nunca imaginei nisso. A partir disso daí, começou a fazer sentido, porque eu deixei de morar com a minha família muito cedo, aos 14 anos de idade, e a gente fica sempre com aquela história, né? Poxa, se eu tivesse morado com meus pais, se eu tivesse vivido com a minha família e tal. Então, para mim, a relação era, você perdeu a mala. E a mala era o quê? Toda a sua história, todos os seus guardados, tudo, enfim, tudo aquilo que constitui a nossa individualidade. A partir do momento que eu entendi esse processo, esse sonho passou. Tenho outros recorrentes, mas esse daí foi resolvido. Agora, se você tem um sonho recorrente, anota, conversa com alguém, de preferência alguém, não que seja muito... Tem gente que é muito exagerado, que pode pegar aí e fazer uma análise meio difícil. Não, tem muita gente, tem muito psicólogo, tem muita gente que tem sabedoria, pessoas que desenvolvem o lado espiritual da vida e que podem te auxiliar dizendo, olha, preste atenção nessa recorrência, isso pode ser isso daqui. E da hora que essa ficha cai, a sua vida muda.
4: E faz todo sentido, né? Na mala estava a tua história, uma coisa tão óbvia, né? Só que a gente não consegue enxergar, precisa de ajuda.
5: É, as análises são muito óbvias, Joyce. A gente não entende. Por isso que muita gente fala assim, ah, eu sonhei com cobra. Calma, a cobra pode ter vários significados. Desde ser um símbolo fálico, sexual, até mesmo de você estar sendo enredado numa situação por pessoas próximas e que querem de alguma maneira te prejudicar e você não consegue perceber. Na tradição rabínica tem uma oração muito interessante, que o rabino pede a Deus para proteger dos amigos, porque dos inimigos ele sabe se defender. E muitas vezes no sonho vem essas informações, cuidado com isso, cuidado com aquilo. Não é porque é da sua família que significa que te quer bem. Na tradição espírita kardecista, normalmente é dito que os inimigos voltam como familiares. Então a gente tem que ir com muita calma.
4: Val, é verdade que os rostos que a gente vê nos sonhos, eles nós já podemos ter visto alguma vez ou ainda são rostos que nós podemos ver?
5: Eu acredito que sim, Joyce, porque a nossa visão tem a capacidade de reter informações. E a humanidade é muito grande, a gente enxerga muitas pessoas, né? Desde os familiares até aquelas pessoas completamente desconhecidas. Você está no ônibus, no metrô, andando na rua, tal, a quantidade de imagens que aparece é muito grande. Agora, normalmente, a pessoa, quando aparece no teu sonho, ela tem algum significado, não necessariamente precisa ser uma pessoa conhecida, mas existe um significado por trás disso aí. E o mais importante, nisso daí, na tradição da análise junguiana, que trabalha diretamente com os sonhos, é muito importante você ver se essa pessoa é alta, baixa, magra, se ela está vestida de que cor, se aquele ambiente era de dia, de noite, como é, se você estava conversando com ela, ou se ela simplesmente passou. Todas essas informações são extremamente importantes para fazer uma análise, para contribuir com a sua evolução.
4: O Val, aquele filtro dos sonhos, ele tem aí um significado místico ou é só decoração?
5: Tem, Joyce. É uma tradição indígena norte-americana. É uma tribo norte-americana que trabalha com sonhos, que desenvolveu esse apanhador de sonhos, né? E depois... O Brasil, como um país colonizado, a gente sempre gosta de coisas que vêm de fora, né? E principalmente a partir dos anos 80, 90, que foi um período muito espiritualizado, de uma ligação muito forte com os Estados Unidos, todo mundo que ia para lá, principalmente Novo México, Califórnia e tal, trazia esses apanhadores de sonho porque era uma peça bonita, de madeira, com aquele mandala de linhas, com continhas, penas e tal. Agora, nós não somos dessa tribo indígena. Nós não temos essa tradição norte-americana. Então, acaba ficando mais como um elemento decorativo. Agora, se você colocou no seu quarto, perto da sua cama, e você sentiu que os seus sonhos ficaram melhores, mais bonitos, mais harmonizados, continue usando, porque está te fazendo bem.
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4: Ô Val, e quem nunca teve aquele déjà vu, né? Aquela sensação de que, nossa, eu já estive nesse lugar, já aconteceu isso comigo?
5: Ai, todo mundo, Joyce. Eu acho que isso daí tá desde quando a gente nasce, tem alguma coisa muito maluca. Eu já estive em lugares, assim, que eu tinha absolutamente certeza que eu já tinha estado ali. Inclusive cidades que eu sabia andar dentro dela sem nunca ter estado naquela cidade. Eu sabia que a direção era aquela e tal. Aí tem os espíritas têm uma explicação que diz que isso são memórias de vidas passadas ou de outras experiências que você teve. Já para a ciência, fala que não, que é apenas uma capacidade de percepção que você tem e que o cérebro registra aquilo como uma imagem familiar. Então, você é familiarizado com aquela pessoa ou com aquele lugar. Agora, o importante é você não se impressionar por esse déjà vu. é você entender que isso daí é uma coisa aparentemente normal e que se você tem essa familiaridade, perceba por quê. Se é uma familiaridade boa, aí você desfruta. Agora, se é uma mensagem, se vem uma informação de algo que você não gostou, evita. Não faz sentido nenhum você viver de novo uma situação que não foi boa para você.
4: E às vezes a gente esquece dos sonhos. Eu tenho a impressão que quando a gente sonha um sonho muito gostoso, muito bom, parece que... Ai, eu tive um sonho tão bom, mas eu esqueci.
5: A gente esquece porque a gente não verbalizou, né, Joyce? A gente não registrou isso de alguma maneira. Tanto é que em todos os processos psicanalíticos é muito importante você registrar teus sonhos. Porque a partir desse registro, mesmo que você fale assim, ah, eu não lembro dele inteiro, mas aquela partezinha que você lembra, registra, porque aquela partezinha, aquele fragmento, já vai te auxiliar muito. A gente não pode esquecer que em 1900, quando Freud lança A Interpretação dos Sonhos, que é um livro importantíssimo, ele trabalhou toda a teoria dos sonhos em cima de uma mulher que ela sonha que ela vai tomar uma injeção. E ela tem medo da injeção. É o famoso sonho de Irma. E ele constrói toda a teoria psicanalítica em cima disso. É claro que ele tinha uma versão sexual, porque era virada do século, era Viena, uma sociedade muito restritiva, as mulheres passando por dificuldades muito grandes, porque elas tinham capacidade, mas não eram aceitas, tal. Hoje em dia é diferente. Agora, se você não lembra, às vezes, é porque também você não quer lembrar. Porque, às vezes, o sonho é legal, mas os nossos mecanismos de censura cortam isso tudo. Principalmente sonhos que têm uma conotação de prazer. E olha, e todo mundo sonha com isso.
4: E até quem pensa que não sonha, né? Porque você pode esquecer, mas acho que todo mundo sonha.
5: É, tem alguns casos de pessoas que não sonham, Joyce.
4: Sim.
5: Tem. Aí pode ser ou por causa de mecanismos de censura muito grande do inconsciente, ou então, às vezes, até por um problema físico. Sei lá, teve uma batida, ou teve uma doença no cérebro, ou passou por alguma experiência muito traumática, que faz com que a pessoa corte completamente o sonho. Eu mesmo lembro que eu conheci uma senhora, mãe de uma amiga minha, que ela dizia, eu nunca sonhei. Aí eu falei para ela, que pena, né? Porque o sonho é tão importante, é algo que faz com a gente, que a gente mude tanto o nosso cotidiano. Agora, a ciência diz, todo mundo sonha, é você que não quer lembrar.
4: Eu tenho a impressão que até os animais sonham.
5: Ah, sim. Né? Os gatos...
4: Os gatos, os cachorros, se observam... Ou você vê a reação...
5: Os pets, de um modo geral. E aí você vê as patinhas mexendo, os bigodes, a orelha. Às vezes eles fazem barulho. Uhum. É interessante isso, porque mostra que o sonho não é um privilégio só dos humanos. De uma certa maneira, é dos animais. A gente pode até dizer que os elefantes sonham, que uma série de pessoas sonham. Eu lembro sempre de um texto do Jorge Luis Borges, aquele grande escritor argentino, que ele dizia que muitas coisas ainda existem na humanidade ou no planeta Terra porque um cavalo sonhou, uma andorinha sonhou e registrou aquilo dali de maneira que essa imagem ou que essa estrutura possa continuar vivo. Tudo bem, é uma licença poética, mas é algo muito bonito porque justifica por que que nós temos história. Porque se a gente não sonhasse, a gente não ia ter memória, a gente não ia ter história.
4: Então é importante a gente ter uma rotina noturna tranquila, porque vai impactar aí no sono, nos sonhos.
5: Ah, eu acho, Joyce, porque se você vai dormir muito agitado, se você ficou vendo, sei lá, esses filmes tem um monte de assassinatos, de brigas, de batidas de carro e tal, é claro que todo aquele impacto emocional daquelas imagens vai vir para dentro de você. Então, vai ser difícil você ter um sonho tranquilo. Não vou com isso dizer que você tem que ver Cinderela todo dia antes de dormir. Mas é importante que você desligue um pouco, pelo menos 20 minutos, meia hora, antes de você repousar. Você desligue todos os mecanismos de estímulo cerebral e, se possível, aí vem uma tradição muito interessante, né? Você coloque algo que faça você se acalmar do lado da sua cama. Normalmente, tem gente que gosta de tomar um leite quente, ou um chá, ou alguma coisa. Tudo isso ajuda num sono tranquilo.
4: Desligue-se, inclusive, do celular. Ô Val, e por falar em acalmar, tem algum ritual para acalmar a mente depois quando a gente acorda? Às vezes a gente acorda assustado, um pesadelo. Nossa, que sonho! Ainda bem que foi um sonho, que na verdade nem é sonho, seria um pesadelo.
5: Então, aí tem um ritual muito antigo, uma tradição que vem da Idade Média, que é muito fácil. Você coloca no teu criado mudo, na tua cabeceira, enfim, do lado da tua cama, um copo com água. Nessa água você põe uma colherinha de café de mel e escreve num papel o que você deseja. Quero ter um sono tranquilo, quero sonhar com qualquer coisa, quero ter uma resposta para essa situação, tal. Dobra, põe isso, põe o copo d'água em cima e tome a metade dela, deixe ali e durma. Se você acordar assustado durante a noite, toma um gole da água. Se você tiver um sonho tranquilo, trouxe memória e tal, no dia seguinte você pega aquele resto de água e joga numa planta, num jardim, enfim, num lugar que tenha terra. É uma tradição muito simples, dizem que funciona, tem gente que gosta de colocar vela, incenso, aí vai de acordo com a espiritualidade de cada um. Mas o mais importante é você ter essa água, porque durante o teu sono, a água vai receber todas essas energias e vai fazer com que você consiga essa resposta que você está buscando.
4: Aí tem os sonhos, né? Que a gente sonha quando está dormindo, tem os sonhos que a gente planeja, agora tem muita gente também que sonha acordada, né?
5: Ah, com certeza.
4: Que é aquele sonho que nunca... que falta atitude. Às vezes é uma coisa absurda que nunca vai se realizar ou falta atitude para colocar em prática e realizar.
5: Ah, com certeza, Joyce, porque se você sonha acordado, o que significa? Que você não está vivendo a vigília, você só está vivendo o onírico. E o onírico tem a hora. A gente não pode estar no onírico o tempo todo, a gente não pode estar na vigília o tempo todo. É muito importante você saber dosar, fazer esse equilíbrio, né? Eu sempre lembro de um mestre que ele me falava assim... Não são 24 horas, vamos dividir por três, porque a gente fala que é Santíssima Trindade, fala que é pai, mãe, filho, perdão, fala que é, sei lá, corpo, mente, espírito. Então, se você pega 24 e divide por 3, dá 8. Então, você pega dois tempos para, um tempo para trabalhar, 8 horas, um tempo para relaxar, 8 horas, e um tempo para dormir e sonhar, 8 horas.
4: E organizar o tempo, porque tempo é vida. E assim encerramos mais uma sexta-feira, mais uma semana, Val, cheio de alto astral, com informação, com conhecimento, porque é gostoso, isso faz parte da vida.
5: É isso aí, Joyce. Da mesma maneira como a gente planta nossas sementes para a gente colher a nossa plantação, os sonhos é a mesma coisa. Os sonhos como se fossem pequenas sementes que vão tornar a nossa vida melhor. Então, não esqueça de sonhar. E se você puder, compartilhe seu sonho com uma pessoa querida. Você vai ver como sua vida vai ficar melhor.
4: Um excelente final de semana e até segunda-feira.

Um aviador americano abatido sobre o Irã. Quase 50 horas ferido, escondido nas montanhas e cercado por forças inimigas.